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2: 9 e 2, Rita Benedito, vendedor de bananas.

Ouvimos Voo Livre, Raul Mascarenhas, Eterna Busca Seu Jorge Dele, Gabriel Moura, Vendedor de Bananas, Rita Benedito, de Jorge Benjor.

minutos. Nosso boa noite para você ouvindo a nossa programação em São Paulo, Rio de Janeiro, em Recife, Belo Horizonte. Muito obrigada pelo carinho. Clube do Balanço, Paz e Arroz.

0: Você ouviu Martinália de Maxiana Itinerário? Os Novos Baianos de Moraes Moreira e Luiz Galvão, Acabou Chorare e Clube do Balanço de Jorge Benjó, Paz e Arroz.
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0: Hora de ouvir Baiana Assista Invisível e Gal Costa Açaí.

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Ouvimos Tulipa Ruiz dela, Efêmera. Céu de Jorge do Peixe, a nave vai. Jorge Benjor dele, todo dia era dia de índio. Agora são 9 horas e 43 minutos. Baby do Brasil, menino do Rio.

0: Você ouviu O Homem Falou, Gonzaguinha, Linha do Equador, Rosa Passos, de Djavan e Caetano, e Menino do Rio, Baby do Brasil, de Caetano Veloso.
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0: Fechando nossa hora, Secos e Molhados, Sangue Latino, Cláudio Nucci, Quero, Quero.

0: Arthur.
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1: Olá, seja muito bem-vindo, bem-vinda ao Festa do Disco. Eu sou Cibele Tenório e a partir de agora você segue comigo aqui na Rádio Nacional para mais uma celebração de uma pérola fonográfica brasileira. Na década de 70, uma nova safra de jovens artistas nordestinos ressignificava a música popular brasileira. Geraldo Azevedo, Belchior, Fagner e também um pernambucano cabeludo de São Bento da Una. O seu nome? Alceu Valença. Depois de estrear no mercado fonográfico com um disco em dupla com Geraldo Azevedo, Alceu assinou contrato com a Som Livre para fazer o seu primeiro álbum solo, que recebeu o título de Molhado de Suor. O álbum, lançado em 74, tem produção de Eustáquio Sena e suas 10 canções têm letra e música de Alceu Valença. Nesse primeiro voo solo, Alceu mistura a tradição do frevo, maracatu e outras raízes musicais pernambucanas com o rock psicodélico. É sobre este álbum que a gente bate um papo hoje com o jornalista e pesquisador Bento Araújo, autor do livro Lindo Sonho Delirante, 100 discos psicodélicos do Brasil. Eu volto daqui a pouco com o nosso convidado especial, Bento, mas antes a gente já ouve a primeira do álbum Molhado de Suor, Punhal de Prata. Fica por aí que o Festa do Disco está só começando.
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0: Essa foi Punhal de Prata, canção de Alceu Valença, do seu primeiro álbum solo, Molhado de Suor. E para falar com a gente sobre o Molhado de Suor, nosso convidado especial é o jornalista e pesquisador, autor também, o Bento Araújo. Muito obrigada, Bento, por ter topado conversar com a gente. Seja bem-vindo à Rádio Nacional.
1: Olá, Cibele. Olá a todos os ouvintes aí da Rádio Nacional. Poxa, é uma alegria. Eu que agradeço o convite. Sempre um prazer falar de música brasileira e falar desse descasso aí do Alceu Valença, né? Um cara tão importante para todas as gerações aí que viveram ali desde que esse disco saiu. Então, é muito legal estar aqui com vocês.
0: A gente que agradece você ter topado aqui o papo com a gente. Mas, Bento, o álbum que a gente vai falar hoje, que é o Molhado de Suor, do Alceu Valença, ele tá no seu livro, é um dos álbuns que você, né, pesquisou para o livro Lindo Sonho Delirante, 100 discos psicodélicos do Brasil. Fiquei muito curiosa, Bento, sobre quanto tempo levou a pesquisa do livro e também, assim, já aproveitando, engatando, para saber se você achou muita coisa obscura, coisas que você não sabia, que as pessoas, no geral, não conhecem sobre música psicodélica brasileira.
1: Olha, Cibele, você sabe que eu costumo dizer que o primeiro livro, né, que a gente lança é que nem o primeiro disco de algum artista, de uma banda, assim, tudo que a gente viveu até ali, tá ali nesse volume, né, porque tá a gente veio juntando histórias, né, e vivências, né, que acaba colocando no livro. Então, assim, a pesquisa mesmo, ela durou coisa de 5 anos, assim, para esse volume, mas eu já vinha com essa ideia rondando a minha cabeça desde quando eu trabalhava em lojas de discos aqui em São Paulo, nos anos 90, né, quando eu comecei a perceber que veio muita gente do exterior atrás desses discos de música brasileira.
0: Às vezes o radar começa assim, né? Os gringos percebem primeiro, né?
1: Pois é, cara. Essa coisa, às vezes, que a gente tem de país colonizado ainda, né? Que vem a pessoa do primeiro mundo ali e tem que mostrar pra gente o que é nosso, o que é bom, o que é de valor, pra gente dar valor, né? Então foi um pouco esse caminho, assim. Eu fui descobrindo esses discos, como você falou. Na própria pesquisa foram aparecendo outros discos. Foi uma coisa incrível. De repente eu parei de fazer o fanzine que eu fazia, que era o Poeirazine, né? Pra me dedicar ao Lindo Sonho Delirante, ao projeto. E foi, vai fazer 10 anos já, o ano que vem, que saiu o volume 1. Esse que a gente tá falando aqui, ele saiu em 2016, né? Então eu juntei esses 100 discos e tem toda essa cena que o Alceu tava inserido ali. A cena da, que hoje a gente chama, né, da psicodelia recifense.
0: Então é uma trilogia e esse primeiro álbum, o primeiro livro, ele contempla um período que vai de quando a quando?
1: Então, ele começa ali na Tropicália, né? Que eu considero a primeira grande manifestação também psicodélica brasileira, né? Então ele começa em 1968 e vai até 1975, que é quando sai o Pai Ebiru, né? Do Lula Cortes e Zé Ramalho, que eu também acho um marco emblemático dessa cena aí.
0: Muito bom. A gente vai falar hoje do Molhado de Sol. Podíamos fazer aqui vários programas só sobre essa cena de Recife, do Brasil, desses discos. A gente fez aqui, eu falava com o Bento antes de começar, né, um programa com Ave Sangria, banda pernambucana que lançou um disco, eu acho que 74, não tô na dúvida.
1: Isso,
0: agora.
1: 74,
0: né? Exato. Então, quem quiser ouvir esse programa, está disponível em radios.ebc.com.br ou no nosso aplicativo também de rádios, com a galera da banda, né, que está hoje na ativa, o Almi e o Marco Polo, que se juntou, né, se juntaram com outros músicos pernambucanos aí, a nova geração. Você sabe que o Almi contou uma história ótima, de que ele tinha um casal de amigos, que tava, a mulher estava grávida, e que o bebê, né, que aquela mulher estava grávida, hoje é o guitarrista da Ave Sangria, que é o Juliano
1: Holanda, né?
0: O Juliano Holanda, exatamente. Mas, Bento, você fala no livro que o Molhado de Suor apresentou em menos de meia hora o trovador psicodélico do Nordeste ao grande público. Essa não é a estreia discográfica, né, do Alceu, que tinha um disco antes com o Geraldo Azevedo. Que diferença que tem dessa coisa quando ele assume, né, a carreira solo? O que é que ele traz nesse disco que não tinha no anterior?
1: Então, eu acho bem curiosa essa transição do Alceu do primeiro álbum com o Geraldo Azevedo, né, que é de 72, e foi um disco que ele veio gravar aqui no Sudeste, né? Então, é um disco que ele tem nuances ali psicodélicas, tal. Tem a participação do Rogério do Praia, algumas faixas, né? Que, como arranjador, como maestro ali e tal. Então, ele tem elementos, sim. Mas o disco, não é muito considerado como parte daquela psicodelia mais radical ali do Recife, né? Que a gente tem o Sátiva, tem o Marconi Notaro, o próprio Paebiru e tal. Então, com o Molhado de Suor, acontece um episódio, Cibele, muito importante na carreira de Alceu, que é a gravação do filme, né, A Noite do Espantalho, né, do Sérgio Ricardo, que é gravado em Nova Jerusalém, onde fazem aquela encenação da Paixão de Cristo e tal. E aí o Alceu vai para lá gravar esse filme, né? E como protagonista ali, e ele fica ali vivendo coisa de alguns meses, até acho que foram 3 meses as filmagens, tudo. E ali ele toma contato com essa raiz nordestina muito forte, que ele já ouvia desde criança.

0: cansa, das emboladas ali, dos repentes.
1: Porque ele tá no Rio e ele volta para Pernambuco para
0: Isso.
1: fazer isso. Então, o retorno dele para o seu estado, né?
0: É um retorno, exatamente, né? E aí ele começa a gravar esse filme e nas gravações ali ele encontra o Lula Cortes e a Kátia Mezel. Eles eram um casal, estavam trabalhando ali na cenografia do filme e tudo. E o Lula tinha voltado do Marrocos, o Lula Cortes, e trouxe o tricórdio, né? Que é aquela cítara popular marroquina ali, que tinha um som altamente psicodélico, também oriental, né? Essa coisa do norte da África ali, que trazia, que
1: É
0: tinha,
1: a coisa
0: dialogava muito com
1: moura, assim, né?
0: isso, que o Alceu, né, adora e está totalmente inserido nisso. E também dialogava muito com essa coisa da viola caipira, né? O disco Sátima que o Lula gravou com o Laílson de Holanda, é isso, é o Lula no tricórdio e o Laílson na viola de 12 cordas, né? Então o Alceu começou a ouvir tudo isso daí, já vivia isso, né, desde criança, e teve essa sacada de fazer essa mistura, né? Que também quando ele foi fazer o intercâmbio nos Estados Unidos, voltando ali ao final dos anos 60, ele percebeu que tudo era a mesma coisa, né? O rock e o baião davam o mesmo impacto na galera, e você tirava ali a letra, era a mesma coisa, né? Misturar ali o Luiz Gonzaga com o Elvis Presley na cabeça dele. E ele foi um dos primeiros, foi o primeiro, eu acho, a sacar isso, assim, sabe, Sibeli? E a vender isso como algo, como uma novidade mesmo, que era na época, né? Então, Molhado de Suor é esse momento, sabe? É esse momento que o Alceu falou, galera. É possível fazer isso, não só é possível, como a música brasileira é isso também, é esse rock com baião, né? É o que o Jackson do Pandeiro já falava lá, o Chiclete com Banana, né?
1: É.
0: Então, é muito legal quando o Alceu lança ali Uma Olhada de Suor.
1: Você conta, né, que é esse tempo que ele passou nos Estados Unidos, que ele não tocava bossa nova, ele não tocava samba, ele tocava baião, né, pra galera de fora, e todo mundo entendia a parada, né?
0: É, exato, a galera entendia assim e engajava ali no ritmo, né? Na energia que o baião tinha também. Então, muito bacana isso.
1: Ô Bento, e esse disco, ele é lançado por uma gravadora super jovem na época, né, que é a Som Livre, criada para fazer trilha de novela. Mas assim, que caminhos que o Alceu percorre antes de fazer esse disco? Porque ele também chegou a circular nos festivais universitários, né?
0: Sim, depois do disco ali com o Geraldo Azevedo, né, ele participou dos festivais, Festival Internacional da Canção, com o Papagaio do Futuro, né, era o Geraldo Azevedo, o Alceu e o Jackson do Pandeiro, né.
1: Que tá nesse disco, mas, né, uma regravação dessa música que já
0: Isso,
1: tinha sido apresentada nos festivais.
0: exato, mas aí ela acabou sendo ali desclassificada, a vida do Alceu não estava nada fácil nessa época, né, os shows não tinham um grande público, o disco tinha sido um fracasso comercial, o disco em dupla ali com o
1: Com o
0: Geraldinho.
1: Geraldo?
0: É, foi um fracasso, não vendeu nada na época. E também a vida pessoal, né, o casamento dele ia mal, ele estava sendo perseguido ali por agentes da ditadura, né?
1: Vamos falar sobre isso, é.
0: Da ditadura militar, teve amigos que foram presos e tal. O próprio Geraldo Azevedo foi preso, foi torturado. E o Alceu sofreu com isso, né? Então, chegou até a ter um caso curioso, né, Sibeli, que um dos agentes infiltrados ali, que tava a paisana, tava tomando uma cerveja com ele no bar que ele bebia e tava analisando todos os movimentos do Alceu, né? E aí ele fez a música ali dos cabelos longos, né? Eu desconfio do seu cabelo, né? Que você deixou crescer de
1: De um
0: dois anos
1: ano
0: para
1: pra cá, né?
0: um ano para cá, para esse cara aí, né? Que era o cara que tava ali investigando ele.
1: Agora, é muito interessante, né, esse caminho da Som Livre, porque apostou num cara que não era muito maluco, né? Um maluco beleza, que a gente vai conhecer também depois, de uma gravadora que é isso, né? Criada para fazer trilha de novela, mas que tinha um executivo que apostava, assim, numas figuras como o Alceu, né?
0: Sim, é, o João Araújo, né? Poxa, que o Alceu sempre fala que ele era um amigo da arte, né? Era um cara que tinha essa visão de não só também sair um pouco daquela coisa das trilhas de novela e tal. E aí, 2 anos antes, né, do Molhado de Suor, em 72, tem um grande marco, né, que é o lançamento do Acabou Chorare, dos Novos Baianos.
1: É Som Livre também?
0: É Som Livre. E aí a Som Livre se identifica com a música brasileira, reflete aquela cena jovem da música, né, e aí vira mesmo uma gravadora também de novos talentos, né. E aí começa a lançar coisas maravilhosas aí nesse meio tempo, ali entre o Acabou Chorare e o Molhado de Suor, né, já vinha saindo coisas incríveis ali da Som Livre, né, nesse
1: É,
0: sentido.
1: a gente fez aqui o Djavan com o Hugo Sukman. É jornalista
0: Olha.
1: que escreveu o livro sobre, né, a história da Som Livre, e o primeiro disco do Djavan também é uma aposta da Som Livre, né?
0: É, e o Djavan acaba sendo ali revelado no mesmo festival que revelou o seu, né? O Festival Abertura da Rede Globo.

0: 75.
1: E o Alceu, como é que ele ficou nesse festival? Ele foi desclassificado?
0: Então, o Alceu, ele entrou nesse festival com a Voo Danado para Catende, né, que é uma faixa que depois entrou de bônus no Molhado de Suor, né, eles lançaram uma segunda edição com essa faixa e tiraram a Chutando Pedras, né, uma música e colocaram essa. Ele ganhou um prêmio de consolação, é um prêmio de pesquisa, né, entre aspas, assim, pela pesquisa que ele fez, tudo. Mas assim, foi um chute na porta, né, porque ele tá nessa apresentação com o Zé Ramalho, Lula Cortes e todo o pessoal que era do Ave Sangria, de banda de apoio, né, tirando o Almir e o Marco Polo. Todo o Ave Sangria tava lá de apoio ali com ele. Então foi uma coisa, né? A galera na época assistiu isso aí na rede aberta, ninguém acreditou no que tava vendo.
1: Muito bom. Vamos fazer uma pausa, Bento, para a gente ouvir algumas canções do Molhado de Suor, para vocês entenderem no que a gente está falando. A gente vai agora ouvir a canção Borboleta, canção inspirada na cultura do folclore popular. Na sequência, Mensageira dos Anjos e, fechando o bloco, Papagaio do Futuro. Todas canções de Alceu Valença e do seu Molhado de Suor. A gente volta já com mais papo.

0: Você que chegou agora, você está na Rádio Nacional, no Festa do Disco para todo o país, uma grande celebração que a gente faz aqui de álbuns brasileiros que fizeram história. Você é nosso convidado para seguir aqui com a gente na festa, porque o tema de hoje é o álbum Molhado de Suor, de Alceu Valença, de 74, uma pedra fundamental do rock e do psicodelismo brasileiro. E aqui com a gente, o autor do livro Lindo Sonho Delirante, 100 discos psicodélicos do Brasil, Bento Araújo. Ô Bento, você já adiantou um pouco aí desses problemas do Alceu na época, né? E o encarte do Molhado de Suor, ele traz uma dedicatória, né? Bem sincera, um texto do Alceu que ele fala: dedico esse trabalho a mim mesmo, que convivi com deuses e comi o pão que o diabo amassou para realizá-lo. O que é que o Alceu estava falando disso? É, o casamento, né? Muita coisa ao mesmo tempo, né?
1: É um resuminho dos últimos anos até então ali, né? Ele chega em 74, meio que, cara, vai ou racha, assim, sabe? Foi esse momento mesmo do Alceu ali, né? Nação Livre. Então, o desespero era tamanho, assim, Sibeli, que ele saía na rua com a banda e uma cartolina enrolada anunciando o show, sabe? Lá no Rio de Janeiro, né? Quando o show foi acontecer no Rio de Janeiro, ele foi pra Praia de Ipanema ali, chamando a galera que nem o pessoal do circo fazia, né? Essa coisa mambembe que o Alceu sempre gostou. E sempre exaltou muito também, né, na carreira dele nessa fase, né? Então, ele fez isso, ele foi pra rua chamar a galera pro show e aos poucos as pessoas foram aparecendo, né? Os shows começaram a ter cada vez mais público e quando saiu a Molhado de Suor, sim, aí a galera, o show foi um sucesso, né? Tanto que a gravação do show acabou virando o disco seguinte do Alceu, que é Ao Vivo, gravado ao vivo, né?
0: Que também é um discaço e que também é bem emblemático da carreira do Alceu, né? Agora, Bento, vamos falar sobre alguns, né? Eu sei que você tem a ficha técnica, porque você escreveu, inclusive, o texto da reprensagem do disco que saiu depois pela Três Selos, né? Técnica de quem são os músicos que acompanham o Alceu nesse disco?
1: Vamos lá, a ficha técnica. Então, além do Alceu, né, no violão, na voz, a gente tem ali o Geraldo Azevedo na viola e na craviola, Piri na craviola e no bandolim, o Lula Cortes no tricórdio, né, que era chamada cítara popular, aqui no disco ele está como cítara popular do Simmer, né, entre parênteses, o Cássio Tucunduva na guitarra, no baixo e na viola. O Cássio era guitarrista da banda Os Lobos, né, uma banda importante de Niterói, né, uma banda psicodélica que também está no meu livro, e o Alceu ia muito na casa do Cássio ensaiar, ele era meio que o diretor musical ali também desse disco. E o Alceu ia muito para Niterói, estava morando no Rio, mas ele pegava a balsa, ia para Niterói, né, para ensaiar com o Cássio, e foi lá numa dessas viagens que ele teve a ideia para fazer a música Dente de Ocidente, né, quando ele viu aquela espuma de poluída na Baía de Guanabara ali, né, quando ele viu, aí ele fez a letra da Dente de Ocidente. Tem o João Cortez na bateria e percussão, Hermes também na percussão, Ronaldo e o próprio Alceu, como eu já falei. Então a ficha técnica é essa. A produção acabou sendo do Eustáquio Sena, né, que ele ficou até doente durante a gravação, a mixagem. O Alceu acabou tendo que tomar conta da mixagem ali. E é legal porque naquele programa O Som do Vinil, com o Charles Gavan, uhum, ele até fala que tem coisa ali que é culpa dele, né? Tem um agogô que tá muito alto na mixagem e tal. Foi o
0: que é culpa do Alceu que teve que assumir, é isso? E tem também, né, Bento, parece que os arranjos de cordas e metais, Valtel Branco.
1: Valtel Branco, nossa, um mestre, né? Foi o que cuidou dos arranjos aí mesmo, das cordas e dos metais.
0: Nossa, a gente precisa fazer um disco aqui do Valtel Branco, porque é daqueles músicos que estão na história, né? Perpassa a história da música brasileira e que muita gente não conhece. Ele é do Paraná, né, o Valtel?
1: Isso, é.
0: Então, procurem saber, Valtel Branco, e fica aqui a promessa da gente fazer o disco do Valtel, esqueci o nome, que é um disco também...
1: O Meu Balanço, é isso?
0: Meu Balanço, exatamente. Meu Balanço. Que é um disco que eu sei que no mercado de vinil, né?
1: Isso.
0: O preço...
1: É mesmo, a raridade, né? Os DJs do mundo inteiro querem isso aí pra tocar.
0: Ô Bento, essa fase do Alceu, setentista, é muito reverenciada pela crítica musical hoje, mas quando o disco saiu, como é que você sabe, assim, como é que foi a repercussão de crítica do disco?
1: Então, de crítica eu acho que ele até foi bem, né? Vendas não foi tudo isso, sabe, Sibeli? As informações que eu tenho é que não foi assim um estrondo de vendas, né? Apesar do João Araújo ali, da Som Livre, apostar muito nesse projeto e até na divulgação, né? Que ela saía bastante divulgação do disco na época, nas revistas, nos jornais. Mas os críticos musicais, né, sim, gostaram muito dessa novidade, dessa mistura que o Alceu apresentou. Inclusive, tem elogios, né, do Nelson Motta, né, no Globo, da Ana Maria Baiana, no Jornal de Música, na revista Pop também. Então as resenhas foram boas, assim, não só do disco, mas do show, né, que impactava muito. O show com o repertório do disco foi muito impactante na época ali, para quem ia assistir, né, o Alceu ali plugado no 220, né, não deixando ninguém, aquele jeitão dele que ele é até hoje, né, não deixa ninguém ficar sentado, Sibeli, com esse repertório, então, você imagina, né?
0: Não, e aí essa figura que você está falando, né, não deixa ninguém sentado, cabeludo, com aquela estética e musical que podia soar subversivo, ele teve problemas com a ditadura. Em relação a esse disco especificamente, você contou a história já de Cabelos Brancos, né, que ele estava sendo meio que vigiado, né, por agente da ditadura, mas você sabe se teve música censurada aqui?
1: Então, eu acho que nesse álbum eu não tô lembrando, assim, de alguma censura. Eu acho que teve sim, sabe? Teve alguma coisa, pelo que eu tô me lembrando um pouco.

0: Sim, agora Sibeli, sim, eu acho que teve algum trecho que teve que ser mudado. Então, Alceu foi um dos artistas, muitos artistas, né, muitos compositores aí também, que sofreram com a censura, com a perseguição, né? E o Geraldo Azevedo, grande parceiro dele também nesse disco, sofreu demais, assim. Já ouvi histórias do próprio Geraldinho, que a coisa foi muito feia, assim mesmo, né? Ele, sim, foi preso, foi torturado e. Era um paradoxo, assim, porque o Geraldo Azevedo tinha música na novela da Globo, né? Música principal de abertura da novela, e enquanto isso estava acontecendo, ele estava preso, né? Sendo torturado ali. Uma história muito triste.
1: Não, e essa história, assim, imagina o terror, você saber que você estava tomando ali uma cerveja com um cara que, na verdade, é um agente querendo arrancar informação sua, né?
0: É, exato, exato. Foi muito tenso também para o Alceu, né? Inclusive na biografia dele, ele conta isso, sim. Também teve essa. Né, essa perseguição que ele precisou até, né, se esconder, fugir, dar um perdido na galera ali para não ser preso, e teve amigos que foram presos, né?
1: Esse episódio vai dar origem à canção que a gente vai ouvir daqui a pouco, né? Cabelos Longos, que fala: Eu desconfio dos cabelos longos de sua cabeça, se você deixou crescer de um ano para cá. Porque dá a entender que a pessoa, que esse agente, também usava disso, né? De parecer que era um dos da turma e era, na verdade.
0: Sim, o cara tinha um visual hippie, assim, né? Barba, cabelo comprido, né? Para se infiltrar mesmo e, né, começar a sacar o movimento desses artistas. E um deles foi o Alceu, né?
1: Então, já que a gente está falando, né, dela, a gente vai ouvir agora essa que o Bento contou a história, que é Cabelos Longos, com a presença marcante, né, das guitarras, e na sequência, outra canção de Molhado de Suor, Pedras de Sal, e fechando o bloco, a última, que é Dente de Ocidente, que você falou, né, que é na barca indo para Niterói. É, o
0: Isso.
1: Alceu avista uma espuma, alguma coisa assim, né?
0: Isso, aquela espuma, né, ali poluída, né, na água da Baía de Guanabara, ali ele avista aquilo e aí ele faz a música, uma das primeiras canções aí engajadas no lance da ecologia, né, das causas ambientais da música brasileira, né? Ainda uma novidade isso em 74, né? E o
1: É,
0: Alceu foi um
1: a
0: pioneiro
1: letra
0: também.
1: fala isso, né? Que essa espuma sobre a praia é um dente de ocidente, é um dente, é um osso, é um dente vomitado pelo mar, vem em ondas poluídas, vem em nome da moral, vem na crista dessa onda a cultura ocidental. Então a gente vai ouvir essa também nesse bloco, a gente volta já.

0: Estamos de volta com Festa do Disco na Rádio Nacional e seguindo aqui o papo com o Bento Araújo. Bento, a gente está chegando na reta final aqui do programa. Eu queria encerrar te perguntando o seguinte: que outro disco, ou do Alceu, ou desses que você pesquisou, dos 100 discos que estão no livro, você recomendaria para os ouvintes? Assim, quem gosta de Molhado e Suor vai gostar de...
1: Um que eu vou recomendar é o Paibiru, né, O Caminho da Montanha do Sol. É um disco duplo, lançado pelo Lula Cortes e José Ramalho, né, em 1975.
0: Raríssimo também hoje em dia, né?
1: Raríssimo, mitológico, né? Um disco que tem toda aquela história de que uma parte da prensagem, grande parte da prensagem original foi perdida por uma enchente, né, do Rio Capibaribe, ali no Recife. E um disco que está sendo cada vez mais cultuado, né? Também está fazendo 50 anos de seu lançamento. Foi relançado finalmente no Brasil, ele nunca havia sido relançado em vinil no Brasil, né? E foi pela Polisson, há uns anos atrás. E um disco que soa completamente moderno, né? Você escuta hoje em dia, ele parece não parece um disco de 50 anos atrás, né? E super vanguardista, também experimental, e é um quem é quem dessa cena psicodélica ali, recifense, e no caso também da Paraíba, paraibana, né? Porque o Zé Ramalho é paraibano, e teve toda essa história da Pedra do Ingá, né, onde a capa do disco foi criada, os encartes ali, e também a grande inspiração para o Lula Cortes e para o Zé Ramalho foi quando eles iam ali naquela pedra com inscrições rupestres, tal, que fica no sertão paraibano, né. Então, eu indico esse, e é um disco que está sendo sempre revisitado, né, inclusive agora tem a banda Anjo Gabriel, que é uma banda da nova geração, da psicodelia pernambucana, tal, eles estão executando o Paibiru na íntegra, pela primeira vez ao vivo, com a participação do Jarbas Maris, né, que está lá no disco. Então tem o Alceu no disco, está todo mundo lá, o Laílson de Holanda, o Paulinho Rafael, todo mundo dessa cena aí que participou dessa grande cena radical e psicodélica brasileira, está no Paibiru, nesse disco de 75.
0: Lula Cortes que assina a capa do Molhado de Suor, não é isso?
1: Exato, a capa é uma foto ali da Kátia, né, eu acho que, ou do Fred Mezel, que era irmão da Kátia, mas o Lula também participou da arte gráfica, do encarte, né? Ele que fez aquele encarte com as letras e tudo. E era um artista incrível, né? O Lula Cortes. Inclusive, Sibeli, eu tive a oportunidade de entrevistar o Alceu na casa dele, em Olinda, para um podcast que eu fiz para o site do Lula Cortes, né? Está no ar. Quem quiser acessar o lulacortes.com, tem o site, tem um podcast, uma série de 4 podcasts que eu entrevistei um monte de gente para contar a história desse grande cara aí, foi o Lula Cortes, e o Alceu tá lá num dos episódios.
0: Nossa, que legal!
1: E tem um e-book também, tem um e-book, Sibeli, que conta a história do Lula Cortes, eu que escrevi também, dá para fazer o download aí no site dele também.
0: Ótimo. Bento, muito obrigada por aceitar nosso convite, por compartilhar os seus conhecimentos com a gente, parabéns pelo livro, e volte sempre à Rádio Nacional.
2: Eu que agradeço, Sibeli, foi uma grande alegria estar aqui na Rádio Nacional, para a gente falar de música brasileira, falar desse grande personagem aí que é o Alceu Valença, né? E falar um pouco desse lindo Senhor Delirante que eu venho vivendo, né, com a minha trilogia de livros e que muitos estão vivendo também, em redescobrir grandes clássicos aí da nossa música, grandes clássicos que trazem essa faceta mais psicodélica da música brasileira também. Um grande abraço a todos.
0: A gente encerra o programa de hoje com a faixa que dá nome ao disco que foi tema do programa, Molhado de Suor, de Alceu Valença.

0: Festa do Disco tem produção e apresentação minhas, Sibeli Tenório, e sonoplastia do Messias Melo. Muito obrigada a você pela sua audiência. 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A gente se encontra na semana que vem para celebrar mais um disco brasileiro inesquecível. E eu te espero, hein? Até lá!
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1: Agora 11 horas em Brasília, excelente noite de quinta-feira agora para os nossos ouvintes, nosso alô especial para os nossos ouvintes pela Nacional da Amazônia, pela Nacional do Alto Solimões e também os nossos ouvintes no Rio Grande do Norte, pela IFRN, Rádio IFRN. Junto com a gente aqui na programação, vamos de Maia do Leme ao Pontal.

0: Epitáfio, Titãs de Sérgio Brito, Samurai de Javan, do Leme ao Pontal, Tim Maia.
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0: 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Elis Regina, alô, alô, Marciano.

De repente, Califórnia, Lulu Santos, de Lulu Santos e Nelson Mota. Ao meio, Vanderly. Alô, alô, Marciano, Elis Regina, de Rita Lee, Roberto de Carvalho. Muito obrigada a você nos dando uma carona aí no seu carro. Valeu demais pela companhia, pela sintonia de Maia e Dominguinhos, a festa do Santo Reis.

Eu sou neguinha, Vanessa da Mata, música de Caetano Veloso. Antes de Mota, dele, Rita Lee, Colombina e Maria Rita, de Arlindo Cruz Tapera.

Waktu-waktu. Onze horas 42 minutos. Paulinho Mosca, A Idade do Céu.

0: A história de Lili Brown, você ouviu aí Maria Gadu, música de Edu Lobo e Chico Buarque. Bala com Bala, Edu Lobo, de João Bosco e Aldir Blanc. E A Idade do Céu, Paulinho Mosca, de Jorge Drexler e Paulinho Mosca.
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0: Fechando nossa hora, Pura Bossa Nova, Sérgio Brito e Rita Lee. Tarde em Itapuã, Toquinho, Vinícius, Marília e Medalha. Até mais.

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1: 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Luiz Melodia e Jardes Macalé, Negra Melodia, do Macalé e o Alice Salomão.

Nós quatro, por causa de você, menina. Música do Jorge Benjor. Antes, Belchior, dele, Velha Roupa Colorida. 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Grupo Boca Livre, Cruzada. Música de Tavinho Moura e Márcio Borges.

0: Ouvimos Geraldo Azevedo, dele Fausto Nilo, Dona da Minha Cabeça. Nara Leão e Chico Buarque, João e Maria. Música de Chico Buarque e Sivuca.
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0: O Grupo 14 Bis canta Nos Bailes da Vida, de Milton Nascimento e Fernando Brant.

0: Caetano Veloso e Djavan Sina, música do Djavan. Tivemos também o grupo Cidade Negra com a música A Lua e Eu, de Cassiano e Paulo Zidanovski.
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0: Milton Nascimento, Raça, dele e Fernando Brandt.

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Maria Bethânia, Samba da Benção, uma música de Baden Powell e Vinícius de Moraes.

Nós ouvimos Guilherme Arantes, dele e Nelson Motta, Coisas do Brasil. 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E agora tem Viajei de Trem, Sérgio Sampaio.

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1: E você ouve agora aqui na Rádio Nacional, Roberta Sá, Eu Sambo Mesmo, de Janete de Almeida.

0: Marcelo Genesi cantou composição dele, Show de Estrelas, antes Marco Ribas. De Marco Ribas, Aurora da Revolução.
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0: Zé Ramalho aqui na Rádio Nacional, dele Chão de Giz.

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Nós ouvimos Tunai Frisson, dele e Sérgio Natureza. Tribalistas, Carnavalha, de Arnaldo Antunes, Carlinhos Brau e Marisa Monte. 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E agora a gente ouve Cazuza, Exagerado, do Cazuza, Leone e Ezequiel Neves.

Nós ouvimos Seu Jorge dele, Tive Razão. Tivemos também Frejá e Zélia Duncan cantando Exagerado, de Ezequiel Neves, Cazuza e Leone. Lulu Santos, O Descobridor dos Sete Mares, de Gilson e Michael Sullivan.

0: Nós ouvimos Alexandre Leão, Pop Zen, de Manuca Almeida e Alexandre Leão. Tivemos também Rita Benedito cantando de Vânia Borges, A Mulheres.
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0: Dominguinhos canta Gostoso Demais, de Dominguinhos e Nando Cordeiro.

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1: Na Rádio Nacional a gente ouve agora Caetano Veloso, dele Odara.

0: Vitor Ramil, Não é Céu, composição do próprio Ramil. Antes, Marisa Monte, dela, Gentileza. 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Oswaldo Montenegro, dele, Pra Longe do Paranoá.
1: Alô, Dona Elvira, fica assim combinado. Prefixo 061, de Milão para Paris, a gente liga. Valeu!

0: A gente curtiu aí o som dos Titãs, É Preciso Saber Viver, de Roberto Carlos e Erasmo Carlos. Lô Borges cantou Paisagem da Janela, de Lô e Fernando Brant.
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0: Zeca Pagodinho e Nelson Sargento, Encanto da Paisagem, música do Nelson Sargento.

Nós ouvimos Luiz Melodia, dele Maravilhas Contemporâneas. Você ouve agora Andança, com Paulinho Tapajós e Marcelo Lessa. Música composta por Danilo Caymmi, Edmundo Souto e Paulinho Tapajós.

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1: 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Você ouve agora Gilberto Gil, do próprio Gilberto Gil, Drão.

0: Essa foi Elis Regina cantando Maria Maria, de Fernando Brant e Milton Nascimento. Maria Rita, Bola pra Frente, música de Xande de Pilares e Bernini.
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0: Nausete, Atlântida, de Rita Lee e Roberto de Carvalho.

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Ouvimos o Paulinho da Viola e o canto samba, de Paulinho da Viola e Hermino Belo de Carvalho. Antes, Gal Costa cantou do Caetano, Tá Combinado. 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Você ouve agora Nando Reis, dele, O Segundo Sol.

Vanessa da Mata e Marcelo Falcão, Nação de Passarinhos, música de Vanessa da Mata. A gente ouviu também Tulipa Ruiz, dela, Expectativa. 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Geraldo Azevedo, dele, O Princípio do Prazer.

Nós ouvimos Maria Bethânia cantando de Ângela Rorô, Fogueira. Cássia Heller, Malandragem, música de Frejá e Cazuza. 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Ney Matogrosso, Sangue Latino, de João Ricardo e Paulo Mendonça.

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Jorge Benjor, aqui na Rádio Nacional, composição dele, Engenho de Dentro. Antes, Baby do Brasil cantou A Menina Dança, de Moraes Moreira e Luiz Galvão. 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Agora você fica com Tim Maia, dele, Que Beleza.

0: Nós ouvimos Adriana Calcanhoto cantando de Dé Palmeira, Cazuza e Bebel Gilberto, Mais Feliz. Ouvimos também o trio Azimuth, Linha do Horizonte, de Paraná e Paulo Sérgio Vale.
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0: Lulu Santos, dele, Lua de Mel.

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1: Ouvimos Raul Seixas do próprio Raul, Eu Também Vou Reclamar. Antes, Djavan cantou Fato Consumado, composição do Djavan.
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1: Márcia Castro, de Rita Lee, De Pés no Chão.

0: Essa foi a Martinale cantando Itinerário, de Max Viana. Antes, Secos e Molhados, Rosa de Hiroshima, e Gerson Conra, de Vinícius de Moraes.
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0: Na Rádio Nacional, Zé Ramalho, dele, Jardim das Acácias.

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1: Agora em Brasília, 5 horas. Muito bom dia para você. Eu sou Milton Rocha. A partir de agora, apresento a programação musical de Leila Sena com o melhor da música brasileira. Hoje é sexta-feira, dia 3 de julho de 2026. Na operação de áudio comigo, Graciara Farias. Hoje, como sempre, começamos muito bem. Hoje com Paulinho da Viola. Vai dizer ao vento.

Aí você ouviu Elis Regina de Belchior, Velha Roupa Colorida. Antes, Trio Mocotó, com a participação de Bossa Cuca Nova em Vai Levando, de Caetano Veloso e Chico Buarque. A primeira, Paulinho da Viola, dele mesmo, Vai Dizer ao Vento. Agora 5 horas 12 minutos. Muito bom dia. Eu trago para você Cazuza, Um Trem para as Estrelas.

Tivemos aí Paulinho Mosca e Martinália juntos em Acordando, de Paulinho Mosca. Ed Mota, Dele Bombom, Um Jantar para Dois. A primeira foi Cazuza, de Gilberto Gil e Cazuza, Um Trem para as Estrelas. Agora 5h22 em Brasília, eu trago para você Elba Ramalho em Vila do Sossego.

0: Ouvimos Hélia Duncan de Tamara Assunção e Alice Ruiz, Vou Tirar Você do Dicionário. Oswaldo Montenegro, com a participação de Glória Pires, em Drops de Hortelã de Mongol. Abrindo o bloco, Elba Ramalho, de Zé Ramalho, Vila do Sossego.
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0: Uma seleção musical feita para você com o melhor da música brasileira. Agora 5 horas 34 minutos. Gal Costa e Silvera.

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Rita Benedito, de Jorge Benjor, vendedor de bananas. A primeira Gal Costa, com a participação de Silveira em Voyeur, de Perry. Agora 5h46, eu trago para você Lu Borges e Samuel Rosa juntos em Um Girassol da Cor do Seu Cabelo.

Ouvimos ao seu Valença, dele mesmo, Amor que Vai. Cássia Heller, de Riachão, Vá Morar com o Diabo. Abrindo o bloco, Lu Borges e Samuel Rosa, juntos em Um Girassol da Cor do Seu Cabelo, de Lu Borges e Márcio Borges. Agora, Martinho da Vila, Na Aba.

6h02. Muito bom dia, muito obrigado pela sua companhia. Você que está aqui em Brasília, São Paulo, Recife, Rio de Janeiro e São Luís do Maranhão, ligados na Nacional. Eu apresento agora para você Fernanda Porto e Daniela Mercury, juntos em Desde que o Samba é Samba.

Ouvimos Guilherme Arantes, de Guilherme Arantes e Nelson Motta, Coisas do Brasil. Antes, Ângela Rorô, dela e Ricardo Compasso. Abrindo o bloco, Fernanda Porto, com a participação de Daniela Mercury, em Desde que o Samba é Samba, de Caetano Veloso. 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Em Brasília, 6 horas 16 minutos agora. Los Hermanos, Veja Bem, Meu Bem. Veja.

Você ouviu Boca Livre de Tavinho Moura e Márcio Borges, Cruzada. Os Novos Baianos de Moraes Moreira e Luiz Galvão, de Um Rolê. Abrindo o bloco Los Hermanos, de Marcelo Camelo, Veja Bem Meu Bem. Agora 6 horas 29 minutos. Seguimos com Luiz Melodia, Maracangalha.

0: Você ouviu Baby do Brasil, de Baby do Brasil e Pepeu Gomes, Sem Pecado e Sem Juízo. Cidade Negra, de Tony Garrido, Lazão, Bino e da Gama, A Estrada. Abrindo o bloco, Luiz Melodia, de Dorival Caymmi e Maracangalha.
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0: Agora 6h42, muito bom dia. Eu trago agora Lulu Santos, Lá Vem o Sol.

0: Vimos aí Sérgio Sampaio, dele mesmo Viajei de Trem. Antes, Maria Bethânia, de João Bosco e Wally Salomão, Memória da Pele. A primeira foi Lulu Santos, de George Harrison, versão Lulu Santos, Lá Vem o Sol.
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0: Agora 6h52, Raul Seixas.

Você ouviu o João Bosco dele mesmo, Jade. A primeira foi Raul Seixas, de Raul Seixas e Paulo Coelho, Sociedade Alternativa. Agora em Brasília, 6h59.

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1: Agora 7 horas 1 minuto em Brasília. Muito bom dia. Seguimos com o melhor da música brasileira, ouvindo agora Thiago Iorc, Sorte.

0: Aí ouvimos Djavan de Gilberto Gil, Palco. Agora 7h19 em Brasília. E Milton Rocha, vou ficando por aqui. Volto logo mais às 9h no Ritmo da Notícia. Te deixo agora na companhia de Alexandre Leão, Vestido de Bolero. Logo depois, Milton Nascimento, para Lennon e McCartney. E ainda Roberta Campos, Chegou o Meu Verão.
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2: Agora às 7 horas e 30 minutos. Um bom dia para você que está sintonizadíssimo aqui na Rádio Nacional, Brasília, São Paulo, Rio de Janeiro, Amazônia, Alto Solimões, São Luís, Recife. Para você também que nos acompanha em todo o Brasil, junto às emissoras parceiras da nossa Rede Nacional de Comunicação. E também quem está com a gente pelo Instagram, os nossos seguidores. Não tá por lá ainda não? Quer saber o endereço? Olha só, é o arroba Rádio Nacional Notícias. Eu sou a Priscila Mazenotti, hoje sexta-feira, 3 de julho de 2026. Vamos aos destaques do dia. Operação Exchange. Polícia Federal está nas ruas para cumprir 13 mandados de busca e apreensão e 11 de prisão temporária em investigação que apura lavagem de dinheiro do tráfico internacional de drogas. E mais...
3: O Brasil ratifica 2 novos acordos do Mercosul com Singapura e com a Associação Europeia de Livre Comércio.
4: Programa Luz para Todos está disponível em aplicativo para celular. Qualquer pessoa pode solicitar ligação de energia elétrica e acompanhar os atendimentos.
5: Calendário eleitoral entra em fase decisiva e a partir do próximo sábado, agentes públicos devem seguir algumas restrições.
6: STJ mantém prisão da influenciadora Deolane Bezerra.
7: O corpo do Ayatollah Ali Khamenei chega à capital do Irã para funeral nacional que pode reunir multidão histórica de até 20 milhões de pessoas.
2: Tudo isso e muito mais aqui no Repórter Nacional, que é produzido pela equipe de rádio jornalismo da EBC.
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2: E a sexta-feira já começou com uma mega operação da Polícia Federal. Tráfico de drogas, PCC de novo e lavagem de dinheiro. Renato Ribeiro, bom dia. Que sexta, hein?
8: É uma sexta com... Compara-

0: O grupo teria movimentado mais de 10 bilhões de reais, mais de 50 policiais federais cumprem 13 mandados de busca e apreensão e 11 mandados de prisão temporária em São Paulo. As ações acontecem na capital e nas cidades de Santos, Praia Grande e Santana de Parnaíba. As apurações indicam que os investigados utilizavam um sistema estruturado para a movimentação de recursos, por exemplo, transferências ilícitas de criptoativos, transporte de valores, inclusive em espécie, operações bancárias de alto valor, repasse entre pessoas físicas e jurídicas e outras atividades financeiras. E Priscila, a 7ª Vara Federal Criminal em São Paulo determinou sequestro de bens, valores e criptoativos dos investigados em até 10 bilhões e 400 milhões de reais. E os envolvidos poderão ser responsabilizados pelos crimes de associação criminosa, lavagem de dinheiro e evasão de divisas. Priscila?
1: 10 bilhões, Renato.
0: 10 bilhões
1: pois
0: de reais.
1: Pois é. Lembrando, né, que na quarta-feira os Estados Unidos sancionaram dois brasileiros por envolvimento com lavagem de dinheiro do PCC, Vitor Henrique de Oliveira Chimada e Estela Estefânia Nunes Henrique de Oliveira. Chimada é acusado de ser o elo fundamental do PCC, elo entre o Brasil e a Flórida, e teria lavado mais de 30 milhões de dólares em diversas cidades dos Estados Unidos. Estela é acusada pelos Estados Unidos de ter trabalhado como secretária de Chimada. Os dois, então, seriam os alvos dessa operação de hoje, dois dos mandados de prisão, né? Claro que a gente continua acompanhando esse assunto no dia de hoje. Renato Ribeiro volta daqui um pouquinho para falar sobre outro assunto. E se tiver novidade nessa operação, pode voltar também, viu, Renato? Bom dia, obrigada, bom trabalho para você. 7h34, o presidente Lula rebateu uma carta enviada pelo senador Flávio Bolsonaro ao governo dos Estados Unidos sobre o tarifaço aplicado a produtos brasileiros. Segundo Lula, é inaceitável que a família Bolsonaro queira submeter o Brasil aos interesses dos Estados Unidos. E mais, disse que pedir que o tarifaço fique para depois das eleições é uma atitude de traidores da pátria. Palavras dele, viu? Lula ainda classificou os pedidos para o fim do Mercosul e a entrega do Pix a estrangeiros de ataques ao interesse do povo brasileiro. Nossa pátria não está à venda, voltou a dizer Lula, completando que a nossa soberania é inegociável. Por que que veio essa nota do Lula, gente? Porque ontem o senador Flávio Bolsonaro encaminhou um ofício aos Estados Unidos pedindo para que eles deixassem o tarifaço para depois de outubro, né? Depois das eleições. Disse ainda que vai voltar aos Estados Unidos na semana que vem para novas conversas. Ainda sobre esse assunto, antes dessa resposta do presidente Lula, o ministro do Desenvolvimento, Indústria e Comércio, Márcio Elias Rosa, já tinha dito que o Brasil está correndo contra o tempo, porque essas novas tarifas, aquelas de 25%, vão entrar em vigor no dia 15 agora, que o governo brasileiro não vai abandonar a mesa de negociações. Ontem mesmo, o Itamaraty encaminhou uma resposta ao governo norte-americano ainda sobre esse assunto. Dessa vez, Daniela Longuinho tem os detalhes.
2: O Brasil enviou resposta aos Estados Unidos sobre a investigação aberta pelo governo de Donald Trump, que acusa o governo brasileiro de adotar práticas desleais no comércio. Em um documento de 29 páginas, assinado pelo ministro das Relações Exteriores, Mauro Vieira, nessa quarta-feira, o Brasil contestou a proposta de um novo tarifaço de 25% contra produtos brasileiros, sugerida pelo representante comercial dos Estados Unidos. O Itamaraty destacou que a medida prejudicaria as próprias empresas norte-americanas. Vieira lembrou que 43 empresas e associações comerciais que atuam nos Estados Unidos solicitaram a exclusão de produtos de quaisquer tarifas, enfatizando a ausência de substitutos nacionais e o risco de os custos serem repassados aos consumidores e às indústrias norte-americanas. Publicado em junho, o relatório do representante comercial dos Estados Unidos é resultado de uma investigação iniciada há um ano, baseado na seção 301 da legislação do país. Para justificar a medida, a instituição acusa o PIX de prejudicar injustamente empresas estadunidenses, de não adotar medidas suficientes para combater a corrupção, o desmatamento ilegal, a falsificação de produtos, dentre outros argumentos.

0: A resposta oficial do Brasil destaca que a tarifa proposta corre o risco de minar, em vez de incentivar, o diálogo entre os países. Para o governo brasileiro, a ameaça do tarifaço foi politizada por autoridades dos Estados Unidos, mirando as eleições de outubro aqui no país, usando esse processo como forma de interferir na escolha dos eleitores brasileiros. Sobre o PIX, a resposta do governo brasileiro rebate o argumento de que o mecanismo discrimina empresas dos Estados Unidos. O texto lembra que o Google Pay Brasil e a Visa, empresas estadunidenses, atuam dentro do PIX. Além disso, o documento lembra que os Estados Unidos também desenvolveram uma infraestrutura pública de pagamentos, o FedNow, criado pelo Banco Central do país norte-americano. O governo brasileiro ainda refutou os argumentos usados para justificar um novo tarifaço, inclusive o acesso ao mercado de etanol brasileiro e os acordos firmados com o México e a Índia. O Brasil sustentou que esses acordos comerciais foram negociados em conformidade com as regras do comércio global. Quanto ao desmatamento ilegal, o Itamaraty lembrou que o atual governo vem aumentando os gastos com monitoramento e combate aos crimes ambientais, destacando que o país é reconhecido internacionalmente por ter uma legislação ambiental rígida. Com informações da Agência Brasil, da Rádio Nacional em Brasília, Daniela Longuinho.
1: Pois é, ainda falando sobre o presidente Lula, ele esteve ontem no Ceará inaugurando dois novos trechos da ferrovia transnordestina em Quixeramobim. Anunciou avanços nos lotes 4 e 5 da estrutura, de um total ali de 19 etapas, e falou também que outros estados do Nordeste estão estudando a construção de ferrovias para o escoamento da produção, lembrando que a Transnordestina é aquela obra que começou há 20 anos e tem investimento total estimado em 15 bilhões de reais. Enquanto a gente tem aí disputa pelo PIX, possibilidade de tarifaço norte-americano e críticas ao Mercosul por parte de Flávio Bolsonaro, olha só, o governo brasileiro ratificou dois novos acordos do Mercosul, com a Associação Europeia de Livre Comércio e também com Singapura. A ideia, claro, é fortalecer o comércio exterior e esse é o assunto de hoje para Gabriel Corrêa na linha com a gente. Gabriel, bom dia. Diga lá.
2: Olá, Priscila. Bom dia para você. Bom dia a todos também. Priscila, a confirmação desses dois novos acordos foi feita ontem pelos Ministérios das Relações Exteriores, da Agricultura e do Desenvolvimento, Indústria, Comércio e Serviços. O primeiro acordo de livre comércio firmado com a Associação Europeia de Livre Comércio, que reúne Islândia, Liechtenstein, Noruega e Suíça, será enviado ao governo norueguês para ser depositado. Os dois blocos formam um mercado de mais de 280 milhões de consumidores e o acordo garante livre acesso a quase 99% do valor exportado pelo Brasil para o bloco. Em 2025, foram 7,8 bilhões de dólares comercializados. Já o segundo acordo entre Mercosul e Singapura é o primeiro do bloco com o país do Sudeste Asiático. Ele assegura a tarifa zero para todas as exportações brasileiras para lá, a partir do dia 1º de agosto. O comércio entre Brasil e Singapura totalizou 10,7 bilhões de dólares, com superávit de 4,1 bilhões para o Brasil no ano passado. Os principais produtos brasileiros para lá foram carnes, óleos combustíveis, máquinas e equipamentos. O Brasil depositou os dois acordos no dia 30 de junho no Paraguai, país que presidiu o Mercosul. Juntos com o acordo com a União Europeia, eles devem ampliar de 12% para 31% a fatia do comércio brasileiro que tem vantagens tarifárias. Priscila, segue no estúdio.
1: Ok, Gabriel, obrigada. Uma ótima sexta-feira para você. O programa Luz para Todos vai ser ampliado, porque foi lançado um aplicativo que vai facilitar o atendimento às famílias, às escolas e às unidades de saúde que ainda não têm energia elétrica. Esse aplicativo vai estar no celular e vai atender principalmente áreas rurais, regiões remotas de todo o país, incluindo a Amazônia Legal. Renato Ribeiro, bom dia.
3: É isso mesmo, Priscila, vai atender todo mundo que precisa, né, que não tem energia elétrica, principalmente nesse programa que ajuda aí milhões de famílias de baixa renda nessas áreas isoladas, principalmente na Amazônia Legal. E como você disse, Priscila, qualquer pessoa vai poder registrar e acompanhar atendimentos, indicar locais sem acesso à energia e solicitar novas ligações. E a ferramenta permite uso online, offline, mesmo em locais com pouco nenhuma conexão à internet, além do envio de localização em imagens e do cadastro também, que pode ser feito por familiares, líderes comunitários e associações. E para usar o serviço, é necessário fazer o cadastro na plataforma, inserir os dados pessoais do beneficiário e enviar uma foto do local da instalação. Importante ter em mãos o documento oficial com foto, comprovante de residência e, quando houver, o NIS, o número de identificação social da família inscrita no Cade Único. O nome do aplicativo é Luz para Todos e pode ser baixado gratuitamente em celulares com sistemas Android e iOS. E ó, lembrando que o atendimento também continua a ser feito pela concessionária de energia elétrica do município, né? É o atendimento online, por telefone ou também presencial. Então, tá aí um aplicativo que é mais uma ferramenta que facilita, né,
1: Priscila? Importante. E o interessante é que funciona offline também, né? Porque tem lugares aí que ainda não tem internet.
3: Internet, ou a internet é muito lenta, né? Então, isso já facilita para as pessoas poderem aí também ter acesso à luz, que é um direito muito importante, né, Priscila?
1: Certíssimo, Renato. Obrigada. Um ótimo dia para você. 7:44. Você já ouviu aqui no Repórter Nacional que a Polícia Federal está nas ruas para cumprir 13 mandados de busca e apreensão e 11 de prisão temporária numa investigação que apura lavagem de dinheiro do tráfico internacional de drogas. E você ainda vai ouvir.
4: Espetáculo Veneno, em cartaz no Centro Cultural Banco do Brasil do Rio de Janeiro, aborda a dor do luto pela morte de um filho. Na trama, o diálogo comovente de um casal que precisa retirar o corpo da criança 10 anos após a morte, devido a uma contaminação do solo.
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1: E no destaque internacional, o funeral do líder Ayatollah Khamenei no Irã, que pode reunir 20 milhões de pessoas. Assunto para a Luísa Ramos, que está lá nos estúdios da Rádio França Internacional em Paris. Luísa, bom dia para você. Que informações você tem para a gente?
6: Olá, Priscila. Bom dia para você. Bom dia a todos que nos acompanham. O corpo do ex-líder supremo iraniano, Ali Khamenei, chegou hoje a um complexo religioso em Teerã, onde começará amanhã, sábado, um funeral nacional que promete ser o maior da história do Irã. As cerimônias ocorrem mais de 4 meses após a morte do Ayatollah, aos 86 anos, nos primeiros ataques de Israel e Estados Unidos contra o país em 28 de fevereiro. As autoridades esperam entre 15 a 20 milhões de participantes nas homenagens, que se estendem até segunda-feira na capital. Depois, o cortejo seguirá por outras cidades sob forte esquema de segurança até o sepultamento, que está marcado para o dia 9 de julho em Mashhad, cidade sagrada no nordeste do país. Além do aspecto religioso, os funerais são vistos como uma demonstração da força do regime após meses de guerra e dos bombardeios israelenses e americanos. As cerimônias ocorrem em um clima de tensão em meio a um cessar-fogo ainda frágil entre Teerã e Washington e 6 meses após importantes manifestações contra o alto custo de vida e o governo. O aeroporto de Teerã opera parcialmente nessa sexta-feira e fica totalmente fechado na segunda, que foi decretado como feriado nacional em todo o país. Centros comerciais também fecharam as portas e empresas tiveram as atividades suspensas. Ahmad Vahid, comandante da Guarda Revolucionária, uma das principais forças paramilitares do Oriente Médio, participou das homenagens de hoje, segundo imagens divulgadas pela imprensa iraniana. Já uma eventual aparição pública de Mojtaba Khamenei, filho e sucessor do líder supremo, permanece uma incógnita. Desde que ele assumiu o cargo, ainda não voltou a ser visto em público. Entre os convidados estrangeiros, são esperados representantes de cerca de 30 países, principalmente da região do Oriente Médio, incluindo o ex-presidente russo, Dmitry Medvedev, e o primeiro-ministro do Paquistão, Shehbaz Sharif. A China será representada por He Wei, um alto dirigente do parlamento chinês. Nenhum líder europeu foi convidado para os eventos. De Paris, Luísa Ramos, da RFI, para a Rádio Nacional.
1: Ok, Luísa Ramos, da Rádio França Internacional. Obrigada pelas informações. Um bom dia. E faltam quase 3 meses para o primeiro turno das eleições. Agentes públicos estão submetidos a uma série de restrições a partir de amanhã, sábado. Quem explica é Pedro Lacerda.

0: Há quase 3 meses das eleições de 2026, o calendário eleitoral entra em sua fase mais decisiva. No próximo sábado, dia 4 de julho, começam a valer as vedações para agentes públicos. Ficam proibidas nomeações, exonerações, contratações e até participação em inaugurações de obras. A regra vale até o fim das eleições. O primeiro turno está marcado para 4 de outubro, quando os brasileiros vão escolher presidente, governadores, senadores e deputados federais, estaduais e distritais. Um eventual segundo turno acontece em 25 de outubro. As convenções partidárias para definição dos candidatos ocorrem entre 20 de julho e 5 de agosto. Os registros de candidatura devem ser entregues à Justiça Eleitoral até 15 de agosto. No dia seguinte, começa a propaganda eleitoral nas ruas e na internet. Já o horário eleitoral gratuito no rádio e na televisão vai de 28 de agosto a 1º de outubro. Em setembro, até o dia 14, os sistemas eletrônicos de votação são lacrados em cerimônia oficial no TSE. A partir do dia 19, candidatos não podem ser presos, exceto em flagrante. Eleitores também têm essa garantia a partir de 29 de setembro. Após as eleições, o cadastro eleitoral é reaberto em 3 de novembro. Quem não votou no primeiro turno tem até 3 de dezembro para justificar a ausência. Os candidatos eleitos serão diplomados até 18 de dezembro e tomam posse em janeiro de 2027. Da Rádio Nacional em Brasília, Pedro Lacerda.
1: 7h49, agora a gente vai até o Rio de Janeiro. De lá, Cristiane Ribeiro tem informações sobre a Deolane Bezerra, que vai continuar presa. O Supremo Tribunal Federal negou o liminar e manteve a prisão preventiva da blogueira. Cris, conta pra gente.
2: Bom dia, Priscila. Isso mesmo. O Superior Tribunal de Justiça negou o habeas corpus protocolado pela defesa da influenciadora Deolane Bezerra, que está presa desde o dia 21 de maio, acusada de lavagem de dinheiro para a facção criminosa PCC, o Primeiro Comando da capital. A decisão é do ministro Ribeiro Dantas. O despacho está em segredo de justiça e não foi divulgado. Deolane foi alvo da Operação Vernix, desencadeada pelo Ministério Público de São Paulo e a Polícia Civil. De acordo com a investigação, Deolane fez movimentações financeiras expressivas e tinha conexão com a cúpula da organização criminosa. No final de junho, a influenciadora e o detento Marco William Herbas Camacho, o Marcola, que é um dos líderes do PCC, se tornaram réus pelos crimes de organização criminosa e lavagem de dinheiro. Marcola está preso na Penitenciária Federal de Brasília. Deolane Bezerra tem 38 anos e é conhecida por ostentar sua riqueza nas redes sociais. Ela tem mais de 20 milhões de seguidores nas redes. E ela ficou conhecida após a morte trágica do seu então marido, o funkeiro MC Kevin, em maio de 2021. Ele caiu da varanda do 5º andar de um hotel aqui no Rio de Janeiro. Eu volto com você, Priscila.
1: Obrigada, Cristiane Ribeiro. Um ótimo dia para você.
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1: Vamos começar falando dos confrontos desta quinta-feira na Copa do Mundo, porque a seleção espanhola confirmou o favoritismo com uma vitória tranquila por 3-0 sobre a Áustria e avançou para a próxima fase. Campeões de 2010 na África do Sul, os espanhóis voltam a jogar na segunda-feira em Dallas, nos Estados Unidos, contra Portugal. No jogo tenso, a seleção portuguesa, aliás, venceu por 2-1. Jogo que ficou marcado pela atuação do craque português de 41 anos, que pela primeira vez balançou as redes numa partida eliminatória da Copa. O atacante também se tornou o jogador com mais velho a marcar em jogo mata-mata no Mundial. Em duelo que finalizou a rodada, os suíços venceram pelo placar de 2-0, garantindo presença nas oitavas do Mundial. A Copa do Mundo de 2026 abre hoje mais uma rodada decisiva do mata-mata, com 4 seleções disputando vagas nas oitavas de final. Hoje a gente tem Argentina, Colômbia, Austrália e Egito entrando em campo nos confrontos eliminatórios. E o Brasil continua na preparação para domingo, para enfrentar a Noruega pelas oitavas de final no Columbia Park, no centro de treinamento do New York Red Bulls, debaixo de muito calor, viu? Nesta quinta-feira,

0: A temperatura por lá em Nova Jersey estava em 34 graus no começo da atividade, mas a sensação térmica de quase 40. As ausências foram do meia Lucas Paquetá, sem previsão de volta ao time, e dos atacantes Rafinha e Rayan, que está sendo preservado, mas vai poder jogar contra a Noruega. Endrick é um dos nomes cotados para o lugar de Lucas Paquetá, lesionado na vitória contra o Japão. Embora o fato do jogador não entrar como titular na partida contra o Marrocos chegou a gerar questionamentos sobre o relacionamento com o técnico Ancelotti. Nesta quinta-feira, em entrevista coletiva, o Endrick mostrou admiração pelo técnico e disse que o Ancelotti sempre vai fazer o que for melhor para toda a equipe.
1: E o Mister sabe muito bem que as minhas qualidades, sabe, as minhas características, porque a gente passou um ano no Real e foi um ano onde eu sempre estava treinando, sempre estava ele melhorando, e ele me via, ele sabia o que eu podia ajudar a equipe. E aqui não é diferente, ele sabe com que eu posso contribuir, mas não só eu, como o Igor Thiago, o Matheus Cunha, acho que todos os jogadores ele sabe muito bem. E é como eu sempre falei, eu sempre vou falar aqui, ele não vai fazer o melhor para mim, ele não vai fazer o melhor pro Endrick, não vai fazer o melhor pro Matheus Cunha, ele vai fazer o melhor para a equipe. E o que for melhor ele vai fazer, e é isso, eu acho que é o que ele tem de melhor, ele não tem medo, ele faz o que ele pensa.
0: Lembrando então, gente, domingo agora, 17h, o desafio vai ser contra a Noruega, em Nova Jersey, valendo um lugar nas quartas de final. E mais de 149 mil pescadores artesanais de todo o país começam a receber na semana que vem. Os valores do seguro defeso que estavam pendentes de liberação serão pagos, 870 milhões de reais. Quem traz os detalhes é Vitor Litaif, da Rádio Encontro das Águas, emissora da Rede Nacional de Comunicação Pública.
2: Mais de 149 mil pescadores artesanais vão receber a partir de 7 de julho mais de 870 milhões de reais em benefícios do seguro defeso do pescador artesanal. Os recursos vão ser destinados pelo INSS, a quem teve o direito ao benefício reconhecido e aguardava apenas a liberação dos valores. O pagamento vai ser em parcela única e se destina a pedidos referentes aos períodos de defeso anteriores a 2026. O seguro defeso é um benefício pago ao pescador artesanal durante o período do defeso, em que a pesca é proibida por determinação ambiental. A restrição tem o objetivo de proteger a reprodução das espécies e preservar os estoques pesqueiros. Durante esse intervalo, os trabalhadores ficam impedidos de exercer a atividade e recebem um benefício para garantir a renda enquanto a pesca permanece suspensa. Tem direito ao pagamento os pescadores que solicitaram benefício dentro do prazo previsto em lei, cumpriram os requisitos exigidos e já tiveram o pedido aprovado pelo INSS. Segundo o Instituto, esses trabalhadores aguardavam apenas a emissão do pagamento, que agora foi autorizada. Os pescadores que já tiveram benefício aprovado podem consultar a situação do pagamento pelo aplicativo Carteira de Trabalho Digital ou pelo portal Emprega Brasil. Do Sistema de Comunicação Encontro das Águas, Victor Litaif para a Rádio Nacional.
0: No Rio de Janeiro, a peça Veneno, que tem texto da premiada autora holandesa Lotte Wekemans, entra nos últimos dias de apresentação. A abordagem mostra diferentes visões do luto a partir da dor de um casal pela morte de um filho. Carolina Pessoa conversou com o ator e o produtor do espetáculo.
3: A morte de um filho é considerada um dos maiores tipos de luto. Essa dor é retratada na peça Veneno, em cartaz, no Centro Cultural Banco do Brasil do Rio de Janeiro, até a próxima segunda-feira. Na trama, uma carta anuncia que o filho de um casal precisará ser removido do cemitério em que foi enterrado, pois há veneno no solo. A questão leva ao reencontro dos pais, 10 anos depois, que escancara as dores ainda existentes. A partir daí, o espetáculo apresenta um diálogo comovente, mas também com momentos cômicos, que ocorrem até mesmo nas grandes tragédias. O ator Alexandre Galindo, que também assina a direção de produção da peça, fala sobre a escolha deste texto tão profundo.
4: Quando eu me deparei com a peça Veneno, eu enxerguei ali um potencial muito grande. Uma história na qual você tem duas pessoas lidando de maneiras completamente diferentes em relação ao luto, e você consegue concordar com as duas. Para além disso, a história, ela toca em temas muito profundos. Ela fala da relação do casal, ela fala de questões entre mãe e filho, entre pai e filho.
3: A dramaturgia é

0: artista premiada holandesa Lotte Wekmans, que escreve para teatro há mais de 30 anos. Galindo fala sobre a autora e a importância da obra.
1: A autora da peça, Lotte Wekmans, é uma das dramaturgas contemporâneas mais importantes da Europa. Veneno é uma peça que foi montada em mais de 30 países e é o texto holandês mais montado fora da Holanda até hoje. Ela foi premiada com esse texto e com muitos outros que ela já escreveu, e essa história já virou um filme.
0: O ator, que no ano passado foi indicado pela atuação no espetáculo ao Prêmio Shell, aborda os desafios de representar um texto tão forte e, ao mesmo tempo, tão delicado.
1: A experiência de trabalhar esse texto, ela sempre foi muito desafiadora. É uma dramaturgia que você olha para ela e pensa, será que eu vou dar conta? No processo de ensaios, a gente esgarçou bastante todas as emoções desses personagens para a gente encontrar esse lugar, criar memória física.
0: Ele destaca ainda a repercussão que a peça tem tido entre os que assistem.
1: O que a gente pôde observar nas temporadas que já fizemos em São Paulo e nas viagens que a gente vem fazendo com a peça é que as pessoas saem muito tocadas, muito emocionadas. Então ela é uma história que realmente mexe com as pessoas.
0: O espetáculo Veneno fica em cartaz até o dia 6 de julho no Centro Cultural Banco do Brasil, Rio de Janeiro, com ingressos a partir de R$15. Da Rádio Nacional no Rio de Janeiro, Carolina Pessoa.
2: 7:59. Esta edição do Repórter Nacional fica por aqui hoje com trabalhos técnicos de Egberto Martins. Você fica agora com o programa Alô, Alô Brasil com Agostinho Teixeira, que já está por lá no estúdio esperando, comemorando aí a vitória de Portugal no dia de ontem. Para você um ótimo dia, uma ótima sexta-feira, um bom fim de semana e até segunda.
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7: Alô, alô, Brasil! Começando, hoje é dia 3 de julho de 2026, sexta-feira, 8:01. Eu nem sei como é que eu tô aqui hoje, viu? A noite foi curtíssima, a Priscila Mazenotti já deu a letra. Portugal, de uma forma heróica, passou para as oitavas de final. Aí eu vou chorar. Ontem eu lembrei daquele nosso amigo que fala, é hoje que eu só volto amanhã. Eu me senti assim ontem, não conseguia pegar no sono depois da vitória, depois desse gol, que na voz de um lusitano ganha uma emoção todo especial, o gol que garantiu a classificação de Portugal para as oitavas de final da Copa de 2026. Ouve aí.
8: Aí está Leão, Leão vai olhar, já cruzou, bola na área, que recebimento, gol!
7: E foi no finalzinho, mas estava longe de acabar a emoção depois desse gol. A gente vai falar mais sobre isso. Foi de fato uma jornada heróica de Portugal, com direito a gol do Cristiano Ronaldo, o primeiro gol dele em mata-mata, com direito à substituição do Cristiano Ronaldo. Meu Deus do céu, um crime de lesa pátria cometido pelo técnico Roberto Martínez, mas deu certo no final. Deu certo porque tivemos o VAR com o chip na bola. É uma loucura isso, mas o gol de empate, que seria o gol de empate da Croácia, no último segundo.

do tempo normal foi anulado por causa do chip na bola que salvou a nação lusitana. Foi demais mesmo, e agora nervos à flor da pele, porque na próxima jornada teremos Portugal e Espanha, só isso. Então temos muita emoção pela frente, vamos falar muito.

0: Bom, para além do futebol, a gente tem essa ameaça do governo dos Estados Unidos de mais uma sanção de 25% de taxação de forma injustificável, e a ameaça é que essa taxação virá a partir do dia 15 agora, dia 15 de julho. Numa reunião ontem com representantes do comércio dos Estados Unidos, o governo federal brasileiro apresentou o que chamou de um mapa do caminho, ampliando as garantias de que as práticas adotadas pelo Brasil não vão sobretaxar nem restringir o comércio com os norte-americanos. Do lado do Brasil, quem conduziu essa conversa ontem foi o ministro do Desenvolvimento, Indústria e Comércio Exterior, Márcio Elias. O Brasil está tentando retomar a discussão em torno de alguns pontos que, segundo o governo Trump, são problemáticos, como as tarifas, que eles chamam de desleais, o comércio do etanol, o combate à corrupção, o desmatamento ilegal, que o governo Trump insiste em dizer que segue crescendo, e os números mostram que o desmatamento está sob controle, reduzido, inclusive, nos últimos anos, e tem a questão do Pix. Em relação à questão do Pix, o governo Lula diz que não abre mão da soberania e que não irá mexer com o Pix. Para falar um pouco sobre essa relação tumultuada, está com a gente aqui mais uma vez, para nossa satisfação, o professor de Relações Internacionais da FMU, o professor Manuel Furriella. Professor, obrigado por atender mais uma vez o nosso convite. Um bom dia para o senhor.
1: Bom dia.
0: Professor, que está por trás dessa ação do governo Trump, que ameaça para o dia 15 agora mais um tarifaço, alegando algumas situações que não se sustentam e aparentemente tendo como objetivo único o seu comércio, seus interesses pessoais, mas eu queria que o senhor falasse um pouco mais sobre isso, professor.
1: Bom, um dos pontos, né, é que a China, ela tem bastante protagonismo agora no Brasil. O governo norte-americano quer evitar com que haja um aprofundamento das relações, então isso é evidente, não só em relação ao Brasil, mas em outros países. Mas especificamente, o que é mais importante nessa questão é que empresas americanas, elas têm perdido protagonismo no Brasil, principalmente as operadoras de cartão de crédito, por conta da utilização do Pix. O Pix tem sido criticado por conta de transações internacionais, mas a gente bem sabe que ainda não é uma realidade. Pode ser no futuro, mas ainda não é uma realidade, né? É uma questão de transações domésticas. O Brasil é utilizado para esse tipo de finalidade. Uma evolução para outros tipos de modalidades ainda, uma questão que está sendo ventilada, mas não é uma questão efetiva, mas a gente sabe que é uma perda, né, de protagonismo das operadoras por conta da utilização desse tipo de modalidade, e essas operadoras, elas são majoritariamente norte-americanas, são grandes corporações, grandes empresas norte-americanas. Então, esse é um dos pontos, né? Mas outro especificamente, a questão comercial, é que os Estados Unidos, eles querem ter uma maior participação no comércio do Brasil, exportar mais para o Brasil, e também querem diminuir a concorrência de produtos e serviços brasileiros que já competem no mercado americano. Tanto é verdade que, se a gente for observar nas listas de exclusões, aquilo que interessa a eles, né, produtos que fazem parte do abastecimento dos Estados Unidos, eles não fazem parte dessa crítica. Então é uma questão, sim, comercial, tem um caráter político ainda secundário, mas majoritariamente comercial e de interesse de empresas americanas no Brasil. É isso que está por trás dessa questão, pelo menos nessa rodada de negociações do momento.
0: A Orson falou que tem um caráter político também, né? E está ficando cada vez mais claro isso. O candidato, o pré-candidato Flávio Bolsonaro enviou uma carta ao governo Trump. A gente sabe que há um nível de interlocução mesmo de Flávio Bolsonaro, Eduardo Bolsonaro, com parte, pelo menos, do governo Trump. E a sugestão do Flávio Bolsonaro é para que a taxação não aconteça agora, aconteça depois da eleição. Então, uhum, há esse componente político. E, aliás, professor, recentemente o presidente Trump compartilhou um texto em que ele coloca a eleição no Brasil como o grande desafio na América Latina. Que tipo de interferência o senhor acha que pode acontecer, ou o senhor acha que vai acontecer, do governo Trump, especificamente na eleição de outubro?
1: Bom, em relação ao governo americano, há sim uma predileção, há um viés político, a gente sabe disso, há sim

0: contatos diretos, mas o que a gente tem que observar, tem que ficar também muito claro, é que o governo americano deixou isso muito explícito nos últimos meses, que quando interessa mais aos Estados Unidos, a questão de predileção política fica de lado. Se a gente for lembrar bem, quando foram canceladas as sanções aplicadas, né, aqui ao Brasil, elas foram canceladas porque o governo americano entendeu que haveria interesse de abastecer o mercado americano de vários itens e produtos brasileiros, porque o não abastecimento estava gerando, inclusive, inflação. Não só em relação ao Brasil, a outros países. Naquele momento, a predileção política ficou de lado. É só a gente acompanhar e os interesses americanos prevalecem. Então, desde que essa predileção não interfira nos interesses americanos, ela é algo que, com certeza, né, traz um viés no interesse do governo dos Estados Unidos. Ele tem uma preferência, mas essa preferência nunca se sobrepõe aos interesses americanos, né? Então, a gente observou, inclusive, em várias oportunidades, que o candidato de predileção americano, ele foi crítico a decisões do governo americano porque não seguiram seus interesses, né? Porque o interesse do governo americano é comercial, é das suas empresas, então quando pode atender os dois, ele atende. Quando não pode, a preferência é dos interesses dos seus negócios, né? Então acho que tem essa questão. Mas eu acho que também reduziu-se muito a questão da predileção a partir do momento que o governo atual brasileiro também conseguiu ter um canal de negociação. Houve uma aproximação, como a gente observou, inclusive em reuniões pessoais. Então acho que essa predileção ela é muito menor do que a gente imagina. Agora, em questão do que pode fazer o governo americano em relação a seu candidato favorito, eu acho que no caso brasileiro é algo muito reduzido. Inclusive porque se demonstrar interesse direto, o efeito, como a gente observou em outras situações, pode até ser oposto.
1: No primeiro tarifaço, digamos assim, professor, o Brasil conseguiu encontrar outros mercados, né? Inclusive, se verificou que o nível de exportação até aumentou, apesar, lógico, dos Estados Unidos serem um parceiro importante e ninguém pode abrir mão de um mercado como o dos Estados Unidos. Para além disso, há a pressão interna, né? A popularidade do governo Trump está ladeira abaixo. O senhor acha que é possível? Bom, a data para o tarifaço está definida para 15 de julho, daqui a pouco, portanto. O senhor acha que é possível que o governo Trump, mais uma vez, volte atrás, como já fez várias vezes, e não cumpra essa ameaça do tarifaço a partir de 15 de julho?
0: Sim, eu acredito que há essa chance por dois motivos. Uma questão que a gente mencionou da predileção política, um movimento nesse sentido pode ter, né, um efeito oposto. Lembrando aqui novamente, o interesse norte-americano se sobrepõe a qualquer outro, só se faz em conjunto com predileção política quando, né, os interesses norte-americanos não ficam em segundo plano. Então, né, se puder convergir, eles vão adiar. O outro aspecto é que a negociação com o governo brasileiro ela tem avançado, né, então há uma necessidade realmente de tempo para isso. E o governo brasileiro tem bastante desconforto em vários aspectos, porque essa demanda, por exemplo, do PIX, é uma demanda que não é impossível ser atendida segundo o pedido dos Estados Unidos. Não só, né, porque é uma questão de ingerência dentro de assuntos brasileiros, como a gente sabe que traria muito desgaste, né, porque é um meio de pagamento de transferência muito utilizado no Brasil, muito importante, né? Então o governo brasileiro não vai atender. Mas eu acho que há chance, sim, pelo menos de um adiamento de qualquer movimento de sobretaxa.
1: Nós estamos conversando aqui no Alô Alô Brasil com o professor Manuel Furriella, que é professor de Relações Internacionais da FMU. Professor, queria aproveitar a sua presença aqui, essa oportunidade, para falar da Venezuela, que está numa situação crítica, o número de mortos depois dos terremotos não para de crescer. Os últimos levantamentos indicam pelo menos 2.595 mortos. E dia após dia, a chance de encontrar sobreviventes vai diminuindo, lógico. Mas para além disso, professor, os venezuelanos estão fazendo protestos e mais protestos, denunciando que as forças militares da Venezuela não estariam colaborando no trabalho de buscas. Aliás, há quem diga, há relatos de que militares estariam dificultando, inclusive, a chegada de socorro em áreas atingidas pelo terremoto. Qual é a situação hoje da Venezuela, professor, sobre o governo Delcy Rodríguez?
0: Bom, primeiro, deixar muito claro que o governo de Maduro era um governo ditatorial, era um governo legítimo, começou como autocrático,

0: certas decisões autoritárias, mas no final se comprovou, até porque não houve legitimação da sua eleição. E quem está governando o país é a vice. Então, toda a eleição maculada, manchada, eleição de Maduro, também sobrecarrega-se, né, sobre essa situação, porque quem está governando o país também não é legítima. Então, também para deixar claro, né, o cenário político do país. De qualquer forma, é um governo que demonstrou incompetência na condução do país, afundou o país numa crise institucional e econômica muito profunda. É um país com muitos recursos naturais, o petróleo, como todo mundo sabe, é uma reserva, eles têm reservas que são as maiores do mundo em termos de comprovação. De qualquer forma, recursos não faltariam para o país ter um outro cenário. E quando você tem um desastre como esse, por óbvio que mortes aconteceriam, né? A dimensão do terremoto foi realmente muito elevada, mas quando você tem governos competentes, não só as mortes são reduzidas porque o país é estruturado para se preparar para cenários extremos, como também o socorro é mais célere e vidas são salvas. Então, com certeza, esse governo atual, por tudo o que fez, e o governo que o antecedeu, que faz parte da mesma chapa de Maduro, levaram o cenário do país a tal grau que esse tipo de desastre ele se tornou muito mais intenso e causou muito mais mortes em civis. Essa dúvida a gente não pode ter.
1: Agora, o senhor vislumbra que caminho para o governo da Venezuela? Delcy Rodrigues parece que foi a alternativa possível para a intervenção dos Estados Unidos. O senhor acha que ela vai ter uma sobrevida? Qual deve ser a postura norte-americana diante da tragédia e diante desse governo cada vez mais fragilizado?
0: Infelizmente, como a oposição da Venezuela foi muito perseguida e a democracia ela se deteriorou, o país ele tem dificuldades em realizar eleições legítimas e que trouxessem alguma chapa viável, democrática, para governar o país. Essa seria a alternativa. A alternativa à Venezuela teria que ser a realização de eleições limpas, trazendo um governo democrático em condições de reorganizar o país. Infelizmente, mesmo que eleições sejam realizadas agora no momento, torna-se inviável qualquer tipo de chapa ou de construção de governo alternativo. O país deteriorou tanto o seu âmbito político que uma alternativa é difícil. Então, a questão agora é que esse governo ele tem que continuar no país porque é o único viável, mesmo sendo tão desgastado e autocrático de origem, conforme eu mencionei, que ele é que tem que se conduzir uma transição futura. Mas as alternativas políticas elas têm que ser reconstruídas. Então, realizar simplesmente uma eleição no país em breve, infelizmente, não traria um governo viável a conduzir o país. Há uma necessidade de reconstrução política e essa agenda, infelizmente, ela também não há no país, porque o governo norte-americano retirou o Maduro do governo e deixou um governo que tem atendido os seus interesses, que é o governo atual. Em termos políticos internos, como não há forte oposição, o governo continua sendo esse. É um governo que não conduz bem o país, mas não se construiu uma alternativa para a realização de eleições, que seria o cenário atual.
1: Professor Manuel Furriello, só para encerrar, agradecendo demais sua atenção sempre aqui conosco. Hoje, no Irã, tem início a cerimônia de funeral de Ali Khamenei, 4 meses, né, depois do ataque que matou o ex-líder supremo do país. Cerimônia movimentando multidões, se fala em algo em torno entre 15 a 20 milhões de pessoas só em Teerã, nessa cerimônia, nesse funeral que vai se estender por 3 dias, em meio a mais uma, né, professor, tentativa de cessar fogo, ainda muito frágil, ainda imprevisível o fim desse conflito, ou o senhor acha que estamos próximos de algo parecido com isso?
0: O cenário é melhor em termos de negociação, mas ainda longe de estabilização. Aqui lembrando que a primeira alternativa para os Estados Unidos e Israel, quando atacaram o Irã, era desconstruir o regime político e que tivesse outro. E isso não aconteceu e não vai acontecer. Né? O país ele não tem uma estrutura política alternativa. E o regime ele foi competente, desde 1979, quando se instalou, em construir um sistema político teocrático, né, com um líder religioso com um nome forte, né, que é o caso da figura do Ayatollah, que esse sistema ele não muda. O que os Estados Unidos e Israel podem conseguir

0: é negociar com essas pessoas, com esse sistema, melhor dizendo. Eles eliminam as pessoas, o sistema continua porque vão sendo substituídos por outros, né? Então, é a negociação com eles. E o regime do Irã mostrou resiliência, e principalmente numa guerra que a gente chama, né, assimétrica, né, que é um tipo de guerra que você não tem um inimigo organizado para enfrentar, ou seja, vem ataques inesperados. O Irã conseguiu, nesse tipo de assimetria, fazer ataques com, em relação a embarcações no extremo de, no estreito de Hormuz, que inviabilizou a operação do estreito. Então, ele tem alguma força política de negociação. Então, se os Estados Unidos e Israel quiserem tratar com eles, vão ter que negociar. E detalhe, Israel vai ter que, sim, colocar na mesa a negociação, negociar o cessar-fogo e cessar os ataques ao Hezbollah no Líbano. O Irã faz questão de botar isso na mesa. E como ele tem alguma força de negociação, por conta da inviabilização da navegação do estreito de Hormuz, né, que eles mostraram essa viabilidade, eles têm força para negociar e eles vão botar essa questão. Então não adianta Israel dizer que o Líbano não tem a ver com a história, porque o Irã vai colocar na mesa de negociação. Então Israel resiste nesse ponto, mas vai ter que ceder, no meu entendimento, senão não vai se construir um acordo definitivo. A gente vai ficar com esses acordos de cessar fogo, que diminuem somente os ataques, mas que não transformam a situação em paz completa.
1: Aliás, só para fazer justiça, professor, o senhor, no primeiro dia, assim que teve início o conflito entre Estados Unidos e Irã, o senhor falou aqui, nesse microfone, que a pretensão dos Estados Unidos de acabar com o regime dos Ayatollah não iria ter sucesso. Não iria ter sucesso. E a história mostrou que o senhor tinha razão. Professor, mais uma vez, muito obrigado pela atenção aqui com o ouvinte do Alô Alô Brasil. Boa viagem para o senhor e até uma próxima.
0: Bom final de semana. Obrigado.
1: Muito obrigado. Professor, que abriu uma brecha aqui, a Karina Barbosa conseguiu, com a sua competência e lábia, convencer o professor que está no aeroporto, deve estar, ou está a caminho, enfim, para uma viagem, mas ele abriu um espaço na agenda concorrida dele para nos ensinar um pouco mais sobre política internacional, falando de vários assuntos, Venezuela, Estados Unidos e Brasil, enfim, e Irã também. Você percebe que há um agente que une esses três assuntos, que é o governo Trump, que está causando um rebuliço no planeta inteiro, tá certo? 8h21, estamos aqui no Alô Alô Brasil, ao vivo, direto aqui de São Paulo, vai mandando mensagem para a gente aí. O nosso Vicente Figueira está ansioso para separar sua mensagem e colocar no ar aqui. O nosso zap é o 11 974 69 0138, 11 974 69 0138. Fala aí, Vicente, bom dia, tudo bem?
2: Bom dia, Agostinho, bom dia a toda a nossa equipe, a todos os nossos ouvintes aqui do Alô Alô Brasil. Agostinho, a gente já tem aqui algumas mensagens.
1: Oba!
2: Tá? Pelo nosso WhatsApp. Inclusive tem uma aqui que ela vem aqui pelo código de área.
1: Sim.
2: Dá pra ver que ela vem de Manaus.
1: Oba.
2: A pessoa não se identifica, mas manda uma mensagem muito bonita, dizendo assim: nunca deixe de confiar naquele que te põe de pé todos os dias, Deus. Muito bom dia, família nacional.
1: Amém.
2: A gente agradece, diz amém.
1: Legal.
2: E temos mais participações, mensagens de áudio, viu, Agostinho? Vamos ouvi-las?
1: Vamos lá.
3: Alô, alô, Brasil. Falo de Brasília. Roberta, bom dia.
4: Aqui é Walter Costa, de Camaragibe. Camaragibe, Pernambuco. Bom dia. Parabéns pela forma que você está conduzindo o programa. É uma pena que é uma hora menos, mas dá para gostar. Parabéns de novo e bom fim de semana aí para vocês. Câmbio, desligo.
2: Câmbio, desligo é ótimo, aí. Né?
1: Sensacional. SL, TKS. Manda mais mensagem para a gente aqui. A gente gosta demais de ouvir as mensagens no sotaque de cada região brasileira. Isso é o mais legal de tudo. Ó, o Leandro Martins já está com a gente aqui, mas eu queria só dar uma notícia que acaba de chegar. A gente falou com o professor Manuel Furriella sobre essa relação tumultuada entre o governo Trump e o governo brasileiro. Essa semana a gente teve uma notícia do governo norte-americano contra duas pessoas. A denúncia formal contra dois brasileiros acusados de envolvimento com o PCC, com o crime organizado. O empresário Vitor Henrique de Oliveira Shimada e a Estela Stephanie Nunes Henrique de Oliveira. Os dois apareceram nesse comunicado das autoridades norte-americanas como sendo alvo de operação dos Estados Unidos sob acusação de estarem envolvidos com o crime organizado, o que as autoridades brasileiras negam. São pessoas que estão envolvidas em outras denúncias de crime, mas não do crime organizado. Bom, isso foi essa semana, causou esse ruído todo, mas agora pela manhã a Polícia Federal deflagrou uma operação Exchange, como é que fala isso aí, Karina? Exchange. Com o objetivo de atacar, desarticular uma organização criminosa especializada na lavagem de dinheiro proveniente do tráfico internacional de drogas. Então, lavagem de dinheiro sujo do tráfico internacional de drogas. Ao todo, 11 mandados de prisão foram autorizados e 7 já foram cumpridos. Entre as pessoas presas está exatamente a Estela, Stephanie Nunes Henrique de Oliveira, que foi alvo dessa sanção dos Estados Unidos na última quarta-feira por suposta ligação com o PCC. Também entre os mandados de prisão está o tal do Vitor Henrique, Shimada, mas ele está foragido. Então, a Polícia Federal brasileira deflagrou essa operação, Exchange, não consigo falar isso, Exchange, agora foi, Exchange, para desarticular essa operação de lavagem de dinheiro. E entre esses que são alvo dessa operação, os dois que tinham sido sancionados pelos Estados Unidos. Enfim, a polícia do Brasil está fazendo a sua parte, mostrando que não depende da ação da polícia, das autoridades dos Estados Unidos, para que a gente coloque na cadeia os nossos criminosos. Repito, as autoridades brasileiras dizem que esses dois aqui não são ligados ao PCC. Apesar de serem criminosos, acusados de crimes, não são ligados ao PCC. Vamos continuar acompanhando, tá certo? Leandro Martins. Fala aí, Leandro.
5: Olá, Agostinho. Bom dia para você. Bom dia, nossos companheiros, nossos colegas ouvintes. Olha, todos nós lembramos, faz quase 2 anos, vai fazer 2 anos agora em agosto, aquele acidente horrível da Voepass, aquele avião grande caindo ali em Vinhedo, pertinho de Campinas, e que matou as 62 pessoas a bordo, né? Tripulantes e todos os ocupantes em Vinhedo. Pois bem, o relatório do CENIPA está quase concluído, mas vai passar por revisão de especialistas internacionais. Lembrando que o CENIPA é o nosso Centro de Investigação e Prevenção de Acidentes Aeronáuticos. Só que o documento preparado pelo CENIPA está sendo ainda analisado por autoridades da França e do Canadá antes da divulgação final. Por que esses dois países estão envolvidos? É porque, no caso da França, o projeto de fabricação daquele tipo de avião, o ATR-72500, ele é francês, ele é daquele país. E o Canadá, porque ele é responsável pelo projeto e pela fabricação dos motores do avião. Portanto, por conhecerem em detalhes os equipamentos, os dois países podem e querem acompanhar a investigação e apresentar contribuições técnicas antes da conclusão do relatório. Então, nessa fase agora, representantes dos órgãos BEA da França e TSB do Canadá, que são uma espécie de CENIPA daqueles países, analisam o relatório elaborado pelos investigadores brasileiros e podem enviar comentários ou observações. Agora, no último dia 30, representantes das famílias das vítimas tiveram acesso pela primeira vez à transcrição das conversas registradas na cabine da aeronave. Eles foram poupados dos áudios. Imagina só, que não deve ter sido, né? O documento integra o laudo parcial elaborado pelo Instituto Nacional de Criminalística, que embasa a fase final do inquérito. Os advogados que representam as famílias aguardam pela conclusão do inquérito da Polícia Federal, que vai encaminhar o caso ao Ministério Público Federal. E esse relatório reúne elementos que podem resultar em indiciamentos, né? Bom, em nota, a Voepass informou que a queda do voo 2283 foi o episódio mais difícil da história da companhia. Diz que sempre cumpriu as exigências de segurança nas operações e que somente o relatório final do CENIPA poderá apontar de forma conclusiva as causas do ocorrido. Tomara que a apuração seja o mais bem sucedida possível, né, para se chegar à conclusão final, né? Porque a dor das famílias, que vai completar 2 anos, não deve ser fácil.
1: Não deve. A cada nova etapa de uma investigação, aquilo volta, né? Aquilo volta, você imagina, você citou isso, né? Você reviver os momentos que antecederam a queda, deve ser um negócio devastador mesmo. Então é importante que seja feita a justiça e rapidamente, para poupar as pessoas de mais sofrimento.
5: Ok, Agostinho, bom fim de semana a você e a todos.
1: Valeu, obrigado. Leandro Martins com a gente aqui. Ó, 8h29, vai mandando mensagem pra gente aí. Fala do tempo, né, que vai mudar, previsão do tempo, o tal do El Niño já atingiu o Oceano Pacífico e deve ganhar mais força rapidamente a partir desse mês de julho até setembro, aumentando o risco de ondas de calor, secas também, chuvas intensas e outros eventos extremos em diferentes partes do mundo. E esse alerta foi divulgado hoje pela manhã pela Organização Meteorológica Mundial, que é uma agência que pertence à ONU. As projeções dos principais centros meteorológicos indicam um aquecimento expressivo das águas do Pacífico Equatorial, aumentando a temperatura, ouça só, em pelo menos 2 graus Celsius, em média, o que faz com que tudo mais se movimente. Por isso, esse período de julho a setembro deve ser, como está previsto aqui, de ondas de calor, secas, chuvas intensas e também eventos extremos em toda a parte do mundo. Falando aqui para nós do Brasil, para esse final de semana, o tempo vai virar mesmo na região sul do Brasil. As temperaturas vão despencar em algumas regiões do Rio Grande do Sul já a partir da noite de hoje. Há risco também de geada em Santa Catarina, e o frio deve ser intenso, chegando próximo a 0 grau em várias cidades da região sul do país. Aqui para o sudeste, como prometido, o frio vai chegar com força. Hoje e amanhã, sábado em particular, a previsão indica temperatura mínima de 10 graus na capital paulista e a possibilidade de chuva isolada. Então vai ser uma delícia o final de semana aqui para nós paulistanos. 8h31, o Odair Brás, da Agência Brasil, já está com a gente. Fala aí, Odair, como é que você está?
6: Tudo bem, bom dia, Agostinho, bom dia a todos. Eu venho falar aqui de novo, fazer uma atualização da situação na Venezuela. A presidente Delcy Rodrigues foi a público ontem, né, para atualizar os números e falar algumas coisas a respeito da tragédia, né? Segundo ela, o número de mortos já chega a 2.595 pessoas e há mais de 12 mil feridos também. E ela fez uma defesa ontem da atuação do governo dela nessa crise. Primeiro ela falou que assim, ninguém vai ser enterrado em vala comum. O governo faz questão de identificar todo mundo e de não fazer nenhum tipo de enterro coletivo, nem nada do tipo. E ela também disse que ela defendeu a atuação do governo dela na tragédia. Ela disse: nas primeiras 24 horas chegamos a 4 mil funcionários trabalhando no desastre, né? E 48 horas depois já havia 11 mil funcionários. Nesse momento há 19 mil funcionários trabalhando. Então ela fez essa defesa da atuação do governo dela, mas assim, por exemplo, o governo não divulga números de desaparecidos, por exemplo, né? É uma grande reclamação da população. Segundo aquele site que foi construído pela sociedade civil, já há mais de 80 mil reportes de pessoas desaparecidas, né? Então os números podem ser muito maior do que são atualmente, né? E também a Venezuela recebeu ajuda de vários países, né? Então, mas ela fez essa defesa, dizendo que o governo está atuando sim e que vai continuar atuando muito fortemente aí nessa situação, né?
1: É trágico mesmo, né? Enfim, já passamos de uma semana da tragédia dos dois tremores, e é isso, né? Os casos agora de pessoas encontradas com vida sob os escombros são tratados quase como um milagre.
6: Encontraram, né? Ontem, acho que ontem encontraram um homem, né? Que já estava todos esses dias soterrado, né, nos escombros de prédio, e foi exatamente isso, foi tratado como um milagre, assim, né? Não tenho notícia de um outro resgate desse tipo de lá para cá, né? Então agora a situação é bem mais complicada para achar sobreviventes.
1: Eu estava ouvindo o relato de brasileiros, né, de bombeiros que foram para lá. Houve uma divisão, lógico, né? Cada país cuidou especificamente de uma área atingida, e o relato desse profissional brasileiro foi tocante mesmo, porque ele disse que eles não encontraram ninguém vivo. E que é uma decepção, enfim, né? Eles chegam, lógico, com a esperança de salvar vidas. Mas com o passar do tempo, isso vai se tornando inviável. Sim. Inviável mesmo. É uma tragédia que a gente vai calcular a dimensão dela ao longo dos próximos meses, talvez do próximo ano. E a tragédia vai ganhando contornos ainda mais trágicos, né? Porque a gente está vendo que agora falta comida, falta água, falta tudo, né? Falta tudo. Então, mesmo quem sobreviveu vai viver um período de bastante, bastante extrema dificuldade. O país já enfrentava depois do terremoto, então a coisa se agravou demais.
6: Sim.
1: Valeu, Odair. Valeu. Obrigado.
6: Tchau, tchau.
1: Tchau, tchau. 8h35, vamos ao Rio de Janeiro. A nossa Cristiane Ribeiro, que não nos falha jamais, está com a gente aqui para falar sobre o quê? Hein, Cristiane? Bom dia para você.
7: Bom dia, Agostinho. Bom dia aos nossos ouvintes. Aqui no Rio hoje o clima está ótimo. Está com céu claro, com solzinho, embora a previsão diga que pode mudar e até chover mais tarde. Mas, enquanto isso, a gente está aqui na redação apurando aqui todas as notícias. E o que eu tenho aqui, Agostinho, é que o Superior Tribunal de Justiça negou o habeas corpus protocolado pela defesa da influenciadora Deolane Bezerra, presa desde o dia 21 de maio, acusada de lavagem de dinheiro para a facção criminosa PCC, o primeiro comando da capital. A decisão é do ministro Ribeiro Dantas. O despacho está em segredo de justiça e por isso não foi divulgado. A Deolane foi alvo da Operação Vernix, desencadeada pelo Ministério Público de São Paulo e a Polícia Civil. E de acordo com a investigação, Deolane fez movimentações financeiras expressivas e tinha conexão com a cúpula da organização criminosa. No final de junho, a influenciadora e o detento Marco Williams Herbas Camacho, o Marcola, que é um dos líderes do PCC, se tornaram réus pelos crimes de organização criminosa e lavagem de dinheiro. Marcola está preso na Penitenciária Federal de Brasília. E Deolane tem 38 anos e é conhecido por ostentar sua riqueza nas redes sociais. Ela tem mais de 20 milhões de seguidores. E ficou conhecida após a morte trágica do então seu marido, que era o funkeiro MC Kevin. Isso aconteceu em maio de 2021. Ele caiu da varanda do quinto andar de um hotel aqui no Rio de Janeiro. Eu volto com você, Agostinho.
1: Valeu, Cristiane. Cristiano Ribeiro falando direto do Rio de Janeiro aqui com a gente. E falando do Rio também, a Polícia Militar está fazendo agora uma operação pelo segundo dia seguido na Cidade de Deus. Ônibus estão atravessados, embarricadas, incendiadas, enfim, aquele cenário que infelizmente tá virando corriqueiro, tá virando uma marca do Rio de Janeiro, que é uma mazela para todos nós, né? A marca do Rio de Janeiro tem que ser o Cristo Redentor, o Corcovado, as praias maravilhosas e tal, não as barricadas. Mas enfim, fato é que a PM está fazendo agora pela manhã essa operação na Cidade de Deus, na zona sudoeste do Rio de Janeiro, pelo segundo dia seguido. A ação tem por objetivo remover barricadas instaladas por traficantes em vias da comunidade e combater, lógico, o tráfico de drogas na região. A gente vai seguir acompanhando e vai trazer mais detalhes ao longo da programação. 8h38, o nosso Vicente Figueira tem mais notícias, não tem, Vicentão?
2: Tenho sim, meu caro Agostinho. Olha só, depois de quase 18 anos de espera, a linha 6, laranja, do metrô, vai ser aberta na data de hoje para a população, com horário reduzido e ainda em obras. Apesar do governador Tarcísio de Freitas ter inaugurado oficialmente a linha nesta quinta-feira, ou seja, ontem, no limite do prazo da Justiça Eleitoral para que candidatos à reeleição participem do lançamento de obras, o próprio site da concessionária espanhola Acciona, responsável pela construção da linha, afirma que nenhuma das estações foi 100% concluída. Das 6 estações entregues por Tarcísio ontem, Água Branca é a mais adiantada, com 98% das obras concluídas. Apesar de

0: disso, ela não conta com a integração à CPTM. Para fazer a transferência entre a linha 6 laranja e a linha 7 rubi, por exemplo, os passageiros terão que caminhar pela rua, expostos ao sol e à chuva. A pior situação é a estação Sesc Pompeia, na Zona Oeste, que tem apenas 85% das obras concluídas, mas mesmo assim vai ser aberta ao público hoje. A situação das estações inauguradas é a seguinte: Água Branca, 98% das obras concluídas, Santa Marina, 95%, Perdizes, 94%, João Paulo I, 93%, Freguesia do Ó, 90% e Sesc Pompeia, 85%. Meio que estão forçando a barra, né, Agostinho?
1: Ah, é, tá, para cumprir o prazo legal, né, porque os homens públicos que estão tentando reeleição ou vão tentar reeleição não podem participar de entrega de obra a partir de um certo prazo. Então vão se antecipando e tal, vai entregando mesmo pelos pedaços, sem estar pronto. 18 anos não foram suficientes para que essa linha fosse concluída a tempo. A linha que vai ser entregue hoje foi entregue ontem, inaugurada ontem, mas vai começar a funcionar precariamente hoje. Ela vai ter essas 6 estações que você falou, mas ao todo ela é maior. Né?
0: Sim, sem dúvida.
1: E vai ser o término dela, vai ser só em 2027, essa é a previsão. Essa é a previsão. Então a gente torce para que, com essa precariedade toda, tá vendo imagem, tem tapume, tem escada que não está funcionando, aquelas coisas todas, né? Aquelas gambiarras todas. A gente já viu acidente acontecer em estação de metrô que aparentemente está completinha. Acontecem acidentes. Tomara, Deus queira, que essa precariedade toda, essas gambiarras todas, não provoque nenhum acidente com os passageiros que vão começar a ter acesso a essas estações. Olha, ontem teve uma operação da polícia e uma das prisões foi a do pastor, chamado Pastor do Cigarro, é mole isso. O Márcio Pôncio foi um dos alvos dessa ação da Polícia Federal, que visa combater lavagem de dinheiro envolvendo o jogo do bicho. E esse pastor do cigarro, Márcio Pôncio, segundo dados da polícia, ele tem hoje quase 3 bilhões em dívidas com a União. Além da atuação religiosa dele, segundo a polícia ainda, o pastor Márcio Pôncio, no meio empresarial, construiu sua trajetória no setor do tabaco, atividade que lhe rendeu o apelido singelo de pastor do cigarro. Nessa operação que foi feita pela polícia, foram encontradas anotações apreendidas na casa de um dos bicheiros envolvidos no crime, e aí os investigadores acabaram levantando alguns nomes desse esquema, comandado pelo bicheiro Adilson Oliveira Coutinho Filho, o tal do Adilcinho, que já está preso desde fevereiro de 2026, mas aparentemente, mesmo na cadeia, continuava comandando o crime aqui fora, o que também não chega a ser uma novidade tão grande assim. E nessa lista encontrada na casa do bicheiro, foram identificados nomes, referências a 20 autoridades, entre parlamentares e chefes do executivo, e ao lado desses nomes, um valor. Cada nome correspondia a um valor, o que faz com que a polícia acredite que havia um fluxo de pagamento, aparentemente, por essa anotação, um valor de pagamento mensal a essas 20 autoridades, entre parlamentares e chefes do executivo do Rio de Janeiro. Bom, o ex-deputado federal Marco Antônio Cabral, filho do ex-governador do Rio de Janeiro Sérgio Cabral, também foi alvo da operação de ontem realizada pela Polícia Federal. A defesa dele disse que ele é absolutamente inocente. 8h43, vamos a Maceió? É isso? Vamos a Maceió, então. O Luiz Filho está com a gente. Fala aí, Luiz. Bom dia.
2: Bom dia. Bom dia para você, Agostinho. Bom dia a todos que ouvem o Alô, Alô Brasil, de volta, falando aqui do nosso estado e trazendo informações importantes. Olha, Agostinho, a Polícia Civil de Alagoas divulgou essa semana o levantamento da Operação Mulher Segura, que foi realizada de 1º até o dia 30 de junho. Ao longo desse período, em 30 dias, foram presos 257 homens por envolvimento em crimes de violência doméstica e familiar contra a mulher.

0: de acordo com a delegada Ana Luísa Nogueira, que coordenou a operação nesses 30 dias, a operação agora será mantida de forma permanente. Ela começou a ser executada seguindo orientações do Ministério da Justiça, que realiza essa operação em todo o território do mês de junho. Mas agora, em Alagoas, devido ao êxito das operações, ela será mantida até dezembro, e principalmente com esse foco de combater a violência contra a mulher. Dentre os casos mais recorrentes estão lesão corporal, tentativa de feminicídio, violência sexual e violência patrimonial. Esses são os tipos de crimes contra a mulher mais registrados em Alagoas nesse período e principalmente nesse levantamento que foi realizado pela Polícia Civil, que resultou na prisão desses 257 homens que estavam em comandado de prisão em aberto ou foram presos em flagrante por cometer esse tipo de crime aqui no nosso estado. Isso demonstra que a segurança pública está efetivamente focada no combate à violência contra a mulher aqui em Alagoas, Agostinho.
1: Valeu, Luiz. Luiz Filho falando com a gente ao vivo, direto de Maceió. Agora são 8h15, você está no Alô, Alô, Brasil, aqui da Rádio Nacional. Estamos na contagem regressiva para o jogo do Brasil, que é domingo, contra a Noruega, daquele grandalhão do Haaland. Os memes estão demais, hein? Do Haaland com o Vini, do Vini com o Haaland. Você tem visto, Karina?
2: Compartilho todos.
1: Todos. São legais. Eu fico imaginando como é que o Haaland vê esses memes, porque chega pra ele, óbvio que chega. E o Vini também, enfim. É muito legal, mas a disputa em campo não vai ser nada engraçada, nem um pouco engraçada. Aliás, o Haaland tem umas desavenças com alguns jogadores brasileiros, enfim, bom, dentro de campo também, né, na disputa e tal, a coisa às vezes se aquece um pouco mais, mas vai ser legal demais. Fala de legal demais, uma entrevista legal demais do Ancelotti, tá publicada na Folha de São Paulo hoje, uma entrevista para jornalista, grande jornalista Mônica Bergamo, e ele diz algumas coisas bem interessantes, o Carlo Ancelotti. Ele diz que, apesar de ser católico, ele não reza durante os jogos, porque ele sabe que Deus tem outros problemas

0: Percebeu? Não é que ele não corre, ele não reage, ele não tem nenhuma reação, mas é impressionante. Ele disse que no fim dos jogos, depois de um jogo sofrido e tal, em que ele consegue a vitória, ele sente mais alívio do que felicidade. Falou do Neymar também, o Ancelotti falou do Neymar, disse que o Neymar não está conformado, sentado no banco, mas que se comporta muito bem e que já está pronto para jogar 90 minutos, disse o Ancelotti nessa entrevista à Folha de São Paulo. E disse também que não se importa com críticas, já que já treinou mais de 1.400 jogos com várias equipes, e disse o seguinte, o nosso técnico, o nosso mister Carlo Ancelotti, ele diz assim, que é 100% certo que ele não é gênio, mas é 100% certo também que ele não é tonto. E disse que a seleção não precisa de um craque. A torcida, sim. Esse é o nosso Carlo Ancelotti, que vai comandar a seleção brasileira domingo num jogaço contra a Noruega. Falar em jogaço, hein? Falar em jogaço, vamos ouvir de novo. Vamos ouvir de novo, porque nós temos uma torcedora de Portugal que ontem, eu não sei como é que ela foi dormir. Eu demorei demais para pegar no sono depois desse gol aqui. Ouça aí, ó.
1: Uma casa portuguesa fica bem.
2: Aí está o Leão. Leão vai olhar. Já cruzou. Bola na área. Que recebimento. Gol! Gol! Gol!
0: Eu vou falar pra você, eu não sei como é que eu tô aqui hoje. Eu não sei
3: Que eu ia te perguntar, Agostinho.
0: Eu não sei.
3: Meu coração saiu pela boca umas 5 vezes ontem, hein?
0: Tá louco. Não, e quando eu achei que já tinha sofrido tudo, que a natureza não ia exigir mais nada de mim, sai aquele gol da Croácia, que eu não sei, vou falar aqui bem baixinho. Esse VAR ontem, ele deu uma força pra gente, porque o tal do chip na bola, que identificou uma resvalada no cabelo do atacante da Croácia. Você não vê aquele toque, você não vê. Mas o chip vibrou lá e é o que nos interessa. Mas...
3: eu já li aqui que o jogador admitiu ter sentido um leve contato no cabelo. Aquele um ventinho que bateu.
0: Foi isso, foi o suficiente. E é incrível. Se você não viu esse sistema, você tem que acreditar nele, né, primeiro. Tem que acreditar que a tecnologia funciona. Mas é incrível, porque na hora que mostra o lance, a bola passa aparentemente sem tocar, só que tocou, mas sem, aparentemente no olhômetro, parece que não tocou. Mas aí você tem o sensor e é como se fosse um eletrocardiograma. Ele faz um gráfico e sobe um picozinho, mas pequeno, que indica o ruído da bola no cabelo do cidadão, que foi o que bastou para invalidar o que seria o empate da Croácia. Eu vou te falar, olha, para cardíaco.
3: Não foi, Agostinho.
0: Ah, foi demais.
3: Não precisava relado no cabelo.
0: Não, exatamente, foi demais. Mas foi legal demais. Vamos pegar a Espanha agora e aí vai, olha, aí você
3: que
0: vai ver.
3: Que vai ser com a Espanha?
0: Vai ser segunda-feira. Você vai estar já gozando de férias, né, Priscila? Como se fosse possível isso.
3: Na ressaca do Brasil no domingo, que o Brasil vai ganhar também, né? Vamos ter fé.
0: Vai. Não, acho que ganha. Agora contra a Espanha, Portugal vai ser sofrido. Mas você vai tirar férias, é isso mesmo? Tá confirmado? Eu não sei se a diretoria já autorizou isso.
3: Já tá assinado, carimbado, registrado.
0: É mesmo?
3: Tudo certo. Hoje eu saio de férias, merecido, e volto final de julho. Com a energia renovada, porque a gente vai ter muito trabalho nesse segundo semestre, vamos ter eleição, vamos ter as votações lá no Congresso, a PEC 6x1 acabou ficando para depois também. E aí, renovada, até porque o Congresso também para de recesso, né? Aí a gente tira meio que junto para poder combinar as coberturas. O Congresso volta ao trabalho, eu volto também. E aí a gente segue até o fim do ano.
0: É isso. Eu achei que se isso fosse tirar férias depois de aprovada 6x1. Mas aí ia ficar um negócio meio inviável, né, Priscila?
3: Pois Pois é, porque tá cada hora joga mais pra frente, joga

0: mais para frente, né? Ficou tanto tempo tramitando lá na Câmara, depois no final teve aquela rapidez toda. Agora no Senado a gente não sabe porque teve aquela sessão temática, mas todo dia eu entro aqui no sistema da Câmara para ver se teve algum andamento. Não teve andamento, não foi para a CCJ ainda, a Comissão de Justiça, não tem ainda relator, né? Estão se estudando ali alguns nomes, as reuniões que devem acontecer na semana que vem, porque semana que vem é a outra e já começa o recesso parlamentar. Vai ficar para depois, tem pedido para ficar para depois das eleições, né? Para as pessoas poderem votar sem estar de olho nas eleições. O Alcolumbre não diz nem que sim, nem que não, e estamos aguardando. Se for tirar férias depois da PEC 6x1, pelo visto vai demorar um pouquinho, né?
1: Tá louco, aí ninguém merece. Bom, tá tendo reunião também para tentar evitar o tarifaço aí que está prometido, está ameaçado, na verdade, né, Priscila, para 15 de julho. Teve reunião ontem com representantes do comércio dos Estados Unidos, aqui com o nosso ministro do Desenvolvimento, Indústria e Comércio Exterior, o Márcio Elias. Estão tentando, o governo está tentando alinhavar algumas alternativas, se propõe até a discutir alguns temas, a questão, por exemplo, do combate à corrupção. Bom, hoje tá uma operação em curso aí, a Polícia Federal está na rua e já pegou uma daquelas que foi sancionada pelo governo dos Estados Unidos, né? Como então, ligado ao PCC, né? O governo está tentando fazer a parte dele, né?
0: Vamos tentar dar uma costurada aí nesses assuntos, né? Sobre o tarifaço, entra em vigor, em tese, agora, dia 15, é aqueles dos 25%, né? Como você falou, o governo brasileiro está tentando, o ministro Márcio Elias, do MDIC, do Desenvolvimento, Indústria e Comércio, falou que vai lutar até o fim, né? Não desistiu. As negociações, os diálogos diplomáticos, Itamaraty mandou um documento ontem para o governo dos Estados Unidos falando sobre esse assunto, e o presidente Lula falou sobre isso. Por que que o presidente Lula falou? O presidente veio nas redes sociais rebater um ofício encaminhado pelo senador Flávio Bolsonaro. O que que Flávio Bolsonaro quer? Quer que esse tarifaço fique para depois das eleições, né? Alega aí que tem que ficar para depois das eleições. Inclusive, disse que vai semana que vem para os Estados Unidos se reunir com o pessoal por lá para falar de novo sobre esse assunto. O Lula falou, gente, não tem que ter tarifaço nem antes nem depois das eleições. A soberania brasileira está sendo atacada, o país não está à venda, né? Essa história do Flávio Bolsonaro pedir o fim do Mercosul, pedir questão de falar questão de PIX, e também de tarifaço, negociar tarifaço, vai contra a soberania brasileira. Então, assim, é um assunto que está rendendo e está cada dia ali, tem um capítulo, porque são as guerras de poderes ali, né? Cada um atuando. A gente sabe que a família Bolsonaro, o próprio presidente Lula já falou isso várias vezes, trabalha para submeter, segundo ele, o Brasil aos interesses dos Estados Unidos, né? Chamou aí de traidores da pátria. E as reuniões continuam. E aí a gente tem esse assunto e a gente tem essa operação do PCC, tráfico de drogas, lavagem de dinheiro, bilhões, bilhões aí contidos, e um dos dois aí que são alvo, que foram das sanções da quarta-feira, foi preso, né? Aí a gente fala Vitor Henrique de Oliveira Ultimada e a Estela, né? Estela, Stefani Nunes, Henrique de Oliveira, presa, né? Eles são, o que que eles são acusados? O Vitor Henrique é acusado de seu elo aqui no Brasil com o PCC lá na Flórida. E a Estela seria a secretária dele. Então, assim, na quarta teve essa sanção e hoje já essa operação da Polícia Federal. Brasil fazendo a parte dele nessa questão, como você falou, do crime organizado, daquele acordo de colaboração firmado com os Estados Unidos, né, de cooperação aí, de combate a esse tráfico internacional de drogas e lavagem de dinheiro, Agostinho.
1: É isso, a cooperação sempre é bem-vinda, isso foi dito desde o início pelo governo federal, né? Trocar informação, isso é saudável demais, é desejável, inclusive. Agora, o que não pode acontecer é que um governo externo se permita decidir o que faz, o que não faz, eventualmente promover ações em territórios estrangeiros, aí realmente a nossa soberania vai para o espaço, isso não vai.

0: acontecer. O que não vai acontecer também é mexer com o Pix. E esse ponto é inegociável, né, Priscila?
1: É inegociável, inclusive, né, tem propostas para incluir na Constituição justamente isso, né? Naquela proposta de independência do Banco Central que está para ser votada lá no Senado, tem um artigo que fala especificamente para colocar o Pix, que o Pix vai ser sempre regulado pelo Banco Central, nunca vai ter cobrança de tarifa, não vai ter privatização, assim, não vão entregar o Pix para nenhum banco privado para administrar. E é fácil, é prático, é de graça, e é por isso que o governo dos Estados Unidos está de olho, porque alega ali perdas econômicas por parte das empresas de cartão dos Estados Unidos. Mas aí é assunto deles, né? Não tem que, no entendimento do governo brasileiro, não tem que político brasileiro ir lá nos Estados Unidos pedir para negociar coisa de Pix, né? É do Brasil, é nosso, a gente que cuide dele aqui.
0: É isso. É isso aí. E não faz muito Pix nessas férias, não, porque a vida continua depois, tá? Não imagina que
1: não,
0: vai acabar
1: eu
0: tudo.
1: Nem a conta chega, né? A gente sempre chega. Não, a Priscila do futuro lida com isso. Mas eu prometo que eu vou me segurar.
0: Tá
1: a Priscila
0: bom,
1: do presente vai segurar a Priscila do futuro.
0: A gente sempre fala isso. Eu sempre falo isso, mas no final das contas, você fala assim, ah, não, só hoje, vai só hoje. E aí nessa já era. Priscila, um beijo pra você. Aproveita bem, tá? E volta rápido.
1: Gente, um beijo. Volta no final do mês. Até lá a gente vai acompanhando aí os jogos da Copa e vai dar tudo certo pra Portugal, vai dar tudo certo pro Brasil também.
0: É isso aí. Bem que só pode ser campeão um, né? Então se der tudo certo pros dois, não sei como é que a gente chega numa conclusão, né? Um vai ter que sucumbir. Mas uma final Brasil-Portugal seria fantástica. Aí qualquer coisa que desse estava valendo. Ó, estamos acabando já aqui o nosso Alô, Alô Brasil dessa sexta-feira, dia 3. Então, só para arrematar que hoje tem Austrália e Egito, às 3 da tarde. Tem Argentina e Cabo Verde. Do nosso Vozinha. Podia acontecer, hein? Só hoje. Argentina e Cabo Verde, às 19 horas. E depois tem Colômbia e Gana, às 10h30. Jogos bem legais mesmo, tá? Brasil e Noruega, lógico, domingo, 5 da tarde. E parece que já temos um substituto para o Lucas Paquetá. E aí, quem que seria? É o Danilo, né? Parece que é o Danilo, que o nosso Ancelotti... Era a caçapa meio que cantada, né? Parece que é o Danilo que vai substituir o Lucas Paquetá. Eu gostei, porque o Lucas Paquetá, para mim, não disse a que veio até agora, tá bom? Mas vai ser um jogaço mesmo. Pessoal, obrigado aí pela presença ao longo dessa semana. Foi um prazer incrível estar aqui com o nosso Vicente, com a nossa Karina, o Ricardo Garcia também, a nossa equipe pequena, mas valente. Vamos seguir em frente. Final de semana tem descanso da galera toda aqui. Não sei quem está de plantão, eu não estarei. Então vou descansar e a gente volta com tudo na segunda-feira a partir das 8 da manhã. Valeu, bom descanso e até lá.

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4: Olá, ouvinte nacional, muito bom dia. Agora 9 horas, 1 minuto em Brasília. Começamos mais um Ritmo da Notícia com muita música.

0: Esse clima aí, malandro, esse clima aí, malandro.
1: Tivemos aí trio Mocotó e Bossa Cuca Nova juntos em Vai Levando, de Caetano Veloso e Chico Buarque. A primeira foi Tiago York e Silva, em Forasteiro, de Tiago York, Lucas Silva e Maicon Ananias.
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1: Operação Exchange da Polícia Federal está nas ruas e mira brasileiros sancionados pelos Estados Unidos por possível ligação com o PCC. Mais informações com o repórter Renato Ribeiro, que acompanha a operação. Bom dia, Renato.
3: Zé, muito bom dia, Milton. Essa operação, que cumpre mais de 20 mandados contra uma organização criminosa especializada em lavagem de dinheiro do tráfico internacional de drogas, o grupo teria movimentado mais de 10 bilhões de reais. São 11 mandados de prisão temporária e, até o momento, 11 já foram cumpridos, inclusive com a prisão de Estela Stephanie Nunes Henrique de Oliveira, ela que teria suspeita de ter ligação com o PCC, o primeiro comando da capital. E um outro alvo é o empresário Vitor Henrique de Oliveira Estimada, que seria aí parente da Estela, e ele está foragido. Os dois são acusados aí pelo governo norte-americano e foram alvos, inclusive, de sanção na última quarta-feira, acusados aí de lavagem de dinheiro de mais de 30 milhões de dólares. A gente está falando de algo em torno de 156 milhões de reais. E a Polícia Federal está com mais de 50 agentes nas ruas da capital paulista e também Santos, Praia Grande e Santana de Parnaíba. Segundo as investigações, Milton, o grupo utilizava um sistema estruturado para movimentação de recursos. Eram feitas transferências ilícitas de criptoativos, transporte de valores, inclusive em espécie, operações bancárias de alto valor, repasse entre pessoas físicas e jurídicas e outras atividades financeiras. A Justiça Federal em São Paulo determinou sequestro de bens, valores e criptoativos dos investigados em até 10 bilhões e 400 milhões de reais, e os envolvidos poderão responder pelos crimes de evasão

0: organização criminosa, lavagem de dinheiro e evasão de divisas. E a Polícia Federal já apreendeu até o momento aí muito dinheiro em espécie, Milton, além de documentos e equipamentos eletrônicos, e a gente segue acompanhando essa operação. Milton.
1: Tá certo, Renato. Muito obrigado pelas informações. Agora, 9 horas e 15 minutos, seguimos com o melhor da música brasileira, ouvindo Luiz Coimbra.

0: Tá aí, você ouviu Rita Benedito de Jorge Benjor, domingo 23. Marina Lima, Deli Antônio Cícero, Charme do Mundo.
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0: O governo brasileiro enviou resposta aos Estados Unidos sobre a proposta de taxar os produtos brasileiros em 25%. O Ministério das Relações Exteriores destacou que a medida prejudicaria as próprias empresas norte-americanas. A repórter Daniela Longuinho explica.
2: Em um documento de 29 páginas, assinado pelo ministro das Relações Exteriores, Mauro Vieira, nessa quarta-feira, o Brasil contestou a proposta de um novo tarifaço de 25% contra produtos brasileiros, sugerida pelo representante comercial dos Estados Unidos. O Itamaraty destacou que a medida prejudicaria as próprias empresas norte-americanas. Vieira lembrou que 43 empresas e associações comerciais que atuam nos Estados Unidos solicitaram a exclusão de produtos de quaisquer tarifas, enfatizando a ausência de substitutos nacionais e o risco de os custos serem repassados aos consumidores e às indústrias norte-americanas. Publicado em junho, o relatório do representante comercial dos Estados Unidos é resultado de uma investigação iniciada há um ano, baseado na seção 301 da legislação do país. Para justificar a medida, a instituição acusa o PIX de prejudicar injustamente empresas estadunidenses, de não adotar medidas suficientes para combater a corrupção, o desmatamento ilegal, a falsificação de produtos, dentre outros argumentos. A resposta oficial do Brasil destaca que a tarifa proposta corre o risco de minar, em vez de incentivar, o diálogo entre os países. Para o governo brasileiro, a ameaça do tarifaço foi politizada por autoridades dos Estados Unidos, mirando as eleições de outubro aqui no país, usando esse processo como forma de interferir na escolha dos eleitores brasileiros. Sobre o PIX, a resposta do governo brasileiro rebate o argumento de que o mecanismo discrimina empresas dos Estados Unidos. O texto lembra que o Google Pay Brasil e a Visa, empresas estadunidenses, atuam dentro do PIX. Além disso, o documento lembra que os Estados Unidos também desenvolveram uma infraestrutura pública de pagamentos, o FedNow, criado pelo Banco Central do país norte-americano. Com informações da Agência Brasil, da Rádio Nacional em Brasília, Daniela Longuinho.
0: Agora em Brasília, 9h31, seguimos com Paula Lima, Bom Mesmo é Amar.

0: Você ouviu Mayra Freitas, Gilmarcy Santos e Ney Lopes, Maracatu, Nação, Nação do Amor. Mayra Mariana Aidar, de Théo de Barros, Menino das Laranjas.
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0: Nas primeiras horas da manhã de hoje, criminosos obstruíram a principal via de acesso à comunidade da Cidade de Deus, no Rio de Janeiro. Mas policiais militares conseguiram liberar a pista em operação para restabelecer a paz na região. A repórter Cristiane Ribeiro traz as informações. Cristiane, bom dia.
2: Bom dia, Milton. Bom dia aos nossos ouvintes. É, Milton, policiais militares do Batalhão de Jacarepaguá, na zona sudoeste aqui da cidade do Rio de Janeiro, estão desde a madrugada em uma operação na Cidade de Deus. É o segundo dia da ação que tenta remover barricadas instaladas por traficantes em vias da comunidade e também combater o tráfico de drogas na região. Em represália, criminosos bloquearam a principal via de acesso à comunidade e ruas de passagem, atravessando ônibus na pista e incendiando pneus e outros objetos que já foram retirados. Segundo o Rio Ônibus, o sindicato que representa as empresas, motoristas tiveram que entregar as chaves de dois ônibus para criminosos. E, por conta disso, o itinerário de 10 linhas que passam pela região teve que ser alterado. Até o momento, duas unidades de saúde básica suspenderam o atendimento a pacientes e estão avaliando a possibilidade de abertura nas próximas horas. Uma outra unidade está atendendo, mas as atividades externas realizadas no território, como visitas domiciliares, estão suspensas. E essa operação também impactou nas aulas. A Secretaria Municipal de Educação informou que 16 escolas da rede suspenderam as aulas e tiveram que dispensar os alunos. Já a Secretaria de Educação do Estado informou que as aulas foram canceladas em uma unidade da rede. Milton, essa operação tem o apoio do Comando de Policiamento de Áreas e segue em andamento. A gente ainda não tem informações sobre prisões ou apreensões. Volto com você.
0: Perfeito, Cristiane. Muito obrigado pelas informações. Agora, 9h45, seguimos com Chico César, Estado de Poesia.

0: Tivemos aí Lué de Luna e Zudzilla, de Lué de Luna, Ameixa.
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0: Quem gosta das partidas de Copa do Mundo pode acompanhar hoje os três últimos jogos da etapa de mata-mata. Enquanto isso, o Brasil segue treinando para enfrentar a Noruega nas oitavas de final, às 5 horas da tarde do próximo domingo, pelo horário de Brasília. A repórter Ana Lúcia Caldas está no estúdio e conta tudo pra gente. Bom dia, Ana.
2: Oi, bom dia, Milton, para você e para os ouvintes. Olha só, hoje 6 seleções disputando vagas, então, no mata-mata: Austrália e Egito, Argentina e Cabo Verde, Colômbia e Gana. Enquanto isso, o Brasil segue na preparação para enfrentar a Noruega pelas oitavas de final da Copa do Mundo em Nova Jersey, viu? E com muito calor. Para ter uma ideia, ontem a temperatura no início de treino era de 34 graus, mas a sensação térmica era de quase 40 graus. Pois é. E as ausências foram, então, de Lucas Paquetá, sem previsão de retorno, e dos atacantes Rafinha e Rayan. Endrick, que é um dos nomes cotados para o lugar aí do Paquetá, e em conversa com jornalistas, o jogador descartou problemas no relacionamento com o Ancelotti e que, para Endrick, o técnico sabe o que faz.
3: E o Mister sabe muito bem o que as minhas qualidades, sabe as minhas características, porque a gente passou um ano no Real e foi um ano onde eu sempre estava treinando, sempre estava ele melhorando, e ele me via, ele sabia o que eu podia ajudar a equipe. E aqui não é diferente, ele sabe com que eu posso contribuir, mas não só eu, como o Igor Thiago, o Matheus Cunha, acho que todos os jogadores ele sabe muito bem. E é como eu sempre falei, eu sempre vou falar aqui, ele não vai fazer o melhor para mim, ele não vai fazer o melhor pro Endrick, não vai fazer o melhor pro Matheus Cunha, ele vai fazer o melhor para a equipe. E o que for melhor ele vai fazer, e é isso, eu acho que é o que ele tem de melhor, ele não tem medo, ele faz o que ele pensa.
2: Bom, então a gente, né, Milton, na torcida, domingo, às 5 horas da tarde, Brasil e Noruega, valendo um lugar nas quartas de final.
0: Verdade. Muito obrigado, Ana, pelas informações. O Ritmo da Notícia teve edição de Daiana Vitor. Reportagem, Renato Ribeiro, Daniela Longuinho, Cristiane Ribeiro e Ana Lúcia Caldas. Programação musical de Janira Goulart. Apresentação, Milton Rocha. Operação, Egberto Martins.

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1: Embora tenha sido considerada a primeira radionovela exibida no Brasil de grande repercussão, o radioteatro já se fazia presente desde os primeiros anos da emissora. 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
4: E falar da Rádio Nacional do Rio de Janeiro, em que pese a importância do seu departamento artístico musical, do seu departamento jornalístico, do seu departamento esportivo, que eram todos de primeira grandeza, ainda assim, a maior importância da Rádio Nacional era o seu rádio teatro.
1: Este é o escritor, roteirista e diretor de teatro Mário Brazini, que também vai escrever várias histórias para a nossa emissora.
4: O rádio teatro da Rádio Nacional era o sonho, a ambição, a meta máxima de qualquer radialista naquele tempo, inclusive de muitos atores de teatro. Os atores sobreviviam a duras penas, ao passo que o rádio oferecia a eles um salário modesto, pequeno, mas seguro, garantido, pingando todo fim do mês, assegurando uma vida normal, regular, em que ele podia traçar uma economia.
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5: Vamos continuar conversando com Zezé Fonseca, perguntando agora o seguinte: como você relembra aquele sucesso espetacular do grande teatro da Nacional, Em Busca da Felicidade?
6: Ah, com grande carinho, Adolfo. Você imagine que aquela novela foi realmente a que marcou o início do teatro de novelas na Rádio Nacional. E foi aquele sucesso espetacular, não é verdade? Não o meu, eu digo o sucesso...
5: Não, o seu sucesso... Aliás, o seu papel qual era naquela
6: ocasião? Anitta, né?
5: Anitta.
6: A esposa muito digna.
5: Dedicadíssima,
6: né? Muito dedicada ao Alfredo, né? Que sofria com a Carlota. 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
3: É com essa filosofia que a Nacional vai produzir

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2: Olá, muito bom dia. 10:06 agora em Brasília. Eu sou Milton Rocha, continuo com você no Expresso Nacional com uma seleção musical feita para você com o melhor da música brasileira. Na operação de áudio comigo, Graciara Farias. Começamos com Marisa Monte, Feliz, Alegre e Forte.

0: Você ouviu Cidade Negra de Jimmy Cliff, versão Nando Reis, Querem Meu Sangue. Rita Benedito, de Jorge Benjor, Vendedor de Bananas. A primeira foi Marisa Monte, de Marisa Monte, Pretinho da Serrinha, Feliz, Alegre e Forte.
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0: Uma seleção musical feita para você com o melhor da música brasileira. Vamos ouvir Milton Nascimento, Caçador de Mim.

0: Você ouviu Simone de Maurício Tapajós e Paulo César Pinheiro, Tô Voltando. Paulinho Mosca, dele e Billy Brandão, O Último Dia. Abrindo bloco, Milton Nascimento, de Luiz Carlos Sá e Sérgio Magrão, Caçador de Mim.
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0: Eu trago agora para você Casuarina.

0: Você ouviu Nação Zumbi de Gilberto Gil, Refazenda. Gal Costa de Caetano Veloso, Adara. Abrindo bloco Casuarina de Chico Anísio e João Nogueira, Nicanor, Belas Artes.
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0: Agora 10 horas e 38 minutos. Muito bom dia, obrigado pela sua companhia. Eu apresento agora para você Ednardo.

0: Você ouviu Zé Cabaleiro, dele mesmo, Flor da Pele. Antes, Rildon, de Rildon, As Dores do Mundo. A primeira foi Dinardo, dele mesmo, Artigo 26.
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0: Uma seleção musical feita para você com o melhor da música brasileira. Vamos ouvir agora a Tulipa Ruiz, Tu.

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0: Ouvimos Ney Mato Grosso de Criolo, Freguês da Meia-Noite. Luiz Melodia, com a participação do Skank em Farrapo Humano, de Luiz Melodia. A primeira, Tulipa Ruiz, dela e Gustavo Ruiz, Tu.
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3: O Momento 3, com datas importantes da semana, destaca o talento de Dado Villa-Lobos, Alceu Valença e Marisa Monte. Dado Villa-Lobos completou 61 anos de vida no dia 29 de junho. A canção Pais e Filhos é um dos marcos da carreira do compositor. Lançada no álbum As Quatro Estações, a música também é um dos maiores sucessos da banda Legião Urbana. Alceu Valença fez 80 anos no dia 1º de julho. Em 1977, lançou o disco Espelho Cristalino. A obra trouxe elementos da cultura nordestina, como o repente, o cordel e o baião, além de influências do rock psicodélico e progressivo. Marisa Monte comemorou 59 anos no dia 1º de julho. No ano 2000, a música Amor, I Love You chegou às paradas de sucesso e fez a cantora vender mais de 2 milhões de cópias do álbum Memórias, Crônicas e Declarações de Amor. Você ouve agora Pais e Filhos, de Dado Villa-Lobos, Renato Russo e Marcelo Bonfá, com Legião Urbana. Espelho Cristalino, composição e interpretação Alceu Valença. Amor, I Love You, de Marisa Monte e Carlinhos Brown, por Marisa Monte.
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tinha suspirado, tinha beijado o papel devotamente. Era a primeira vez que lhe escreviam aquelas sentimentalidades, e o seu orgulho dilatava-se ao calor amoroso que saía delas, como um corpo ressequido que se estira num banho tépido. Sentia um acréscimo de estima por si mesma e parecia-lhe que entrava enfim numa existência superiormente interessante, onde cada hora tinha o seu encanto diferente, cada passo conduzia a um êxtase e a alma se cobria

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0: Você ouviu Nausete, de Cristina Saraiva e Felipe Radicetti, Corda Bamba.
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0: Agora 11h27, seguimos com Roberta Campos, Ensaio sobre o Amor.

0: Aí você ouviu Rita Lee, de Rita Lee Roberto de Carvalho, Banho de Espuma. Antes, Skank, com a participação de Negra Lee e Ainda Gosto Dela, de Samuel Rosa e Nando Reis. A primeira é Zélia Duncan, Dela Enquanto Durmo.
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0: Com a seleção musical feita para você com o melhor da música brasileira. Você confere comigo ouvindo agora Baby do Brasil, A Menina Dança.

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0: Em Brasília, meio-dia.
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0: Olá, boa tarde a você que nos escuta de todo o Brasil. Está no ar o Repórter Nacional, que tem hoje os seguintes destaques. Número de mortos nos terremotos na Venezuela chega a 2.600. Sistema de saúde ainda precisa de ajuda para atender os milhares de feridos. E mais.
2: Polícia Federal prende secretária-alvo de sanção dos Estados Unidos por elo com o PCC. Empresário está foragido.
3: Advogados dizem que Jair Bolsonaro não quer mais arma e pedem manutenção de prisão domiciliar.
4: Operação da PF apura possíveis irregularidades em emendas parlamentares enviadas a Iracema e São Luís do Anauá, no estado de Roraima.
5: Após 4 altas seguidas, produção industrial registra leve recuo em maio, puxada pela cadeia do petróleo, aponta IBGE.
0: Tudo isso e muito mais no Repórter Nacional, que é produzido pela equipe de radiojornalismo da EBC. Estamos ao vivo nas emissoras da Rádio Nacional em Brasília, São Paulo, Rio de Janeiro, Amazônia, Alto Solimões, São Luís e Recife. E também nas emissoras parceiras de todo o Brasil, na nossa rede nacional de comunicação pública. Eu sou José Carlos Andrade e você acompanha agora as principais notícias desta sexta-feira, 3 de julho de 2026.
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0: Equipes de busca seguem trabalhando nos escombros nas cidades venezuelanas após os terremotos que devastaram o país. Quase 2.600 pessoas perderam a vida. Cerca de 12.400 ficaram feridas e 36 mil pessoas ainda seguem desaparecidas. Com os danos causados à estrutura das cidades, a assistência às vítimas se torna ainda mais difícil. Gabriel Corrêa está na linha e atualiza as ações para a gente. Oi, Gabriel, boa tarde.
6: Olá, Zé Carlos, boa tarde para você, boa tarde a todos também. Zé Carlos, a Organização Pan-Americana da Saúde constatou que as 8 unidades das regiões de La Guaira, Caracas e Miranda precisam de ajuda imediata para o atendimento dos feridos. 3 delas têm danos estruturais. Só em La Guaira, que é a região mais atingida, foram montados 14 acampamentos para os desabrigados. E em um dos hospitais que resistiram ao tremor, quase 100 pacientes estão amontoados em uma ala para apenas 8 leitos. E a água chega em recipientes levados manualmente várias vezes ao dia. E os resíduos médicos estão se acumulando nos corredores. A presidenta interina, Delcy Rodrigues, reafirmou em coletiva de imprensa ontem que um total de 46 acampamentos foram organizados por núcleos familiares. E segundo o governo, o necrotério improvisado, ativado no início da emergência, está seguindo os protocolos forenses para que nenhuma vítima seja sepultada em vala comum. Pelo menos 33 países enviaram equipes de resgate e pessoal médico, junto com 11 hospitais de campanha internacionais. Um dos países que vem oferecendo ajuda é o Brasil, que levou dezenas de pessoas, como o sargento do Corpo de Bombeiros Vinícius Expedito.
7: Nós dispusemos de um equipamento aqui que faz uma leitura de vítimas abaixo dos escombros através de emissão de frequência de ondas de ultra banda larga, que o reflexo dessa onda permite identificar vítimas com batimentos cardíacos ou vítimas em movimentos até 25 metros de profundidade.
6: Medidores de radiofrequência também foram enviados para encontrar os dispositivos como aparelhos celulares, explicou Marcos Rodrigues, que é da Anatel.
8: O aparelho que a gente está usando, o analisador espectro, né? Ele vê faixas de frequência. Nós estamos aqui fazendo a tentativa da radiolocalização e aparelhos celulares através de radiometria e triangulação. E a gente estima mais ou menos um local, o bombeiro pode começar os seus trabalhos.
6: Um engenheiro brasileiro da Secretaria Nacional de Proteção e Defesa Civil, Ademar Lopes, lidera uma das operações coordenadas pela ONU. O objetivo dessa equipe é analisar o risco estrutural, identificar edificações que serão destruídas e as que ainda têm condições de serem recuperadas. Zé Carlos, volto contigo.
0: Tá certo, Gabriel. Muito obrigado pelas informações. E a Polícia Federal não para. Nesta sexta-feira, realiza a Operação Exchange, de olho no tráfico internacional de drogas. Renato Ribeiro, conta pra gente.

0: A organização criminosa conseguiu movimentar mais de 10 bilhões de reais em lavagem de dinheiro. É muita grana, hein, Renato? Boa tarde.
1: Boa tarde, bastante dinheiro, né, Zé Carlos? E a PF cumpre no estado de São Paulo 11 mandados de prisão temporária, dos quais 7 já foram cumpridos, além de 13 mandados de busca e apreensão. As ações acontecem na capital paulista, na cidade de Santos, Praia Grande e Santana de Parnaíba. Entre os suspeitos estão o empresário Vitor Henrique de Oliveira, estimada, que está foragido, e a parente dele, secretária Estela Stephanie Nunes Henrique de Oliveira, presa na operação. A gente lembra, Zé Carlos, que os dois foram alvos de sanções dos Estados Unidos na última quarta-feira por terem ligação com o PCC, o primeiro comando da capital. Eles são acusados de integrar uma rede que lavou mais de 30 milhões de dólares, cerca de 156 milhões de reais, para o PCC em diversas cidades norte-americanas. E a investigação da PF aponta que a organização criminosa usava um sistema estruturado para movimentar recursos, eram realizadas transferências ilícitas de criptoativos, transporte de valores, inclusive em espécie, operações bancárias de alto valor e repasse entre pessoas físicas e jurídicas. Os envolvidos podem responder pelos crimes de associação criminosa, lavagem de dinheiro e evasão de

0: na aplicação de emendas PIX. Quem está aqui no estúdio com a gente e traz os detalhes é Sayonara Moreno. E Sayô, boa tarde.
1: Pois é, Carlos, boa tarde para você e para quem acompanha a gente. Pois é, os agentes da PF, né, foram às ruas hoje, Zé Carlos, ainda estão cumprindo aí, né, 41 mandados de busca e apreensão em 4 estados para apurar possíveis irregularidades no uso de emendas parlamentares nas cidades de Iracema e São Luís do Anauá, as duas em Roraima. Essa operação é a Operação Acesso Negado, autorizada pelo Supremo Tribunal Federal depois que a Controladoria Geral da União identificou indícios de irregularidades no planejamento, na execução, na fiscalização e na transparência da aplicação aí desses recursos que são públicos, né, em forma de emendas, recebidos pelas duas cidades investigadas. A gente lembra para o ouvinte que as emendas PIX são aqueles repasses diretos de verbas que parlamentares podem enviar a estados e municípios. Como essas emendas podem ser enviadas direto para prefeituras ou governos, né, sem comprovação de convênios, ficaram conhecidas por PIX, porque são bem direto, é bem direto o envio delas. Além de Roraima, onde estão as cidades investigadas, os mandados também foram cumpridos nos estados da Bahia, São Paulo e Tocantins. As buscas devem ajudar justamente na coleta de provas para seguir as investigações por crimes contra a administração pública, fraude em licitações e contratos administrativos, peculato, corrupção, lavagem de dinheiro, entre outros que possam eventualmente aparecer. Por isso, hoje é só mandado de busca e apreensão, não houve mandados de prisão. Em 2024, o ministro do STF, Flávio Dino, a gente lembra disso também, na época ele confirmou em decisão a necessidade de transparência e rastreabilidade dessas chamadas emendas PIX. Com isso, na época, ele manteve autorizada a execução dessas emendas somente nas hipóteses de obras em andamento, com toda transparência, e também de calamidade pública devidamente reconhecida pela Defesa Civil. Caso de calamidade pública, a gente não tem tempo realmente para ficar fazendo acordos e comprovando tudo. É com vocês, Zé Carlos.
0: Certo, Sayonara, obrigado, hein? Ali no Rio de Janeiro, hoje é o segundo dia da operação da PM na Cidade de Deus. O tráfego provocou bloqueios e mudou a circulação de ônibus. 10 linhas que passam pela Cidade de Deus tiveram os itinerários alterados por causa das barreiras. Escolas suspenderam as aulas. Boa tarde, Cristiano Ribeiro. Já saiu o balanço dessa operação aí?
2: Boa tarde, Zé Carlos, e também aos nossos ouvintes. É, Zé Carlos, a Polícia Militar informou que um homem foi preso com um celular enquanto trocava mensagens com criminosos que passavam orientações para dificultar o acesso dos policiais, fazendo bloqueios nas vias. Foram apreendidas 2 pistolas, um radiotransmissor e grande quantidade de drogas. Por enquanto, esse é o resultado do segundo dia da operação na Cidade de Deus, que está sendo feita pelo Batalhão de Jacarepaguá, na zona sudoeste aqui da cidade. A ação tenta remover barricadas instaladas por traficantes em vias da comunidade e também combater o tráfico de drogas na região. Em represália, criminosos bloquearam a principal via de acesso à comunidade e ruas de passagem, atravessando ônibus nas pistas e incendiando pneus e outros objetos. Segundo o Rio Ônibus, que é o sindicato que representa as empresas, motoristas tiveram que entregar as chaves de 2 ônibus para criminosos. O itinerário de 10 linhas que passam pela região teve que ser alterado. 2 unidades de atenção básica de saúde suspenderam o atendimento a pacientes. Já em uma outra unidade, o atendimento continua sendo feito, mas as atividades externas realizadas como visitas domiciliares foram suspensas. A Secretaria Municipal de Educação informou que 16 escolas da rede suspenderam as aulas. Já a Secretaria de Educação do Estado informou que as aulas foram canceladas em uma unidade da rede. Eu volto com você.
0: Tá certo, Cristiano. Obrigado. Um bom fim de semana para você. Após a Polícia Civil do Distrito Federal concluir que Bolsonaro não cometeu crime no caso de uma arma pertencente a ele ser apreendida com um militar, a defesa do ex-presidente enviou manifestação ao Supremo Tribunal Federal. Aqui com a gente no estúdio, Gabriel Brum. Gabriel, o que disse a defesa, Gabriel?
3: Boa tarde, Zé Carlos. Boa tarde a todos. A defesa do ex-presidente Jair Bolsonaro afirmou que ele não quer mais a arma apreendida aqui em Brasília durante uma blitz e pediu a manutenção da prisão domiciliar. Essa manifestação foi apresentada ontem à noite ao ministro Alexandre de Moraes do Supremo Tribunal Federal. Então vamos lembrar um pouquinho o que aconteceu. No dia 15 de junho, uma pistola Glock 9mm, no nome do ex-presidente, foi apreendida com um servidor do Gabinete de Segurança Institucional nessa blitz de trânsito. O caso ocorreu às vésperas de um ministro decidir se manteria ou não a prisão domiciliar.

0: humanitária para Bolsonaro, concedida a ele para um tratamento de saúde e que já teve o prazo de 90 dias encerrado. De acordo com os advogados, o ex-presidente não cometeu falta grave, tinha registro válido e não havia medidas que o impedissem de ter a arma em casa. Argumentaram ainda que a retirada do armamento foi de iniciativa exclusiva do servidor do GSI com a intenção de levá-la para conserto. A defesa ressaltou que a conclusão da Polícia Civil do Distrito Federal foi de que Bolsonaro não cometeu crime de posse ilegal de arma de fogo. E a Procuradoria-Geral da República já se manifestou também e afirmou que a posição da Polícia Civil tem bom suporte e defendeu a manutenção da prisão em regime domiciliar, mas com a pistola permanecendo apreendida. Então a gente segue na expectativa sobre a decisão do ministro Alexandre de Moraes, que vai avaliar tudo isso e dizer se o presidente, o ex-presidente Jair Bolsonaro, fica ou não em regime domiciliar. Com vocês, Zé.
1: Tá certo, muito obrigado, Gabriel. E aqui ao lado do Gabriel está Priscila Mazenotti, que traz aí pra gente a agenda da semana no Congresso Nacional. Né, Priscila, o que vai rolar nessa semana lá no Congresso?
2: Boa tarde. Ô, Zé Carlos, boa tarde para você e boa tarde para os ouvintes. Antes de falar do que vai rolar, vamos dar uma amarrada nessa semana, falar do que aconteceu, né? Porque foi uma semana bastante movimentada no Senado. Perfeito. A gente teve aquela sessão temática sobre a 6x1, reunião com centrais sindicais, de concreto mesmo, né? De escolha de relator, encaminhamento para a Comissão de Justiça. Ainda não temos nada. Davi Alcolumbre, presidente da Casa, ainda não deu andamento efetivo na PEC. Previsão agora é que fique para depois do recesso em agosto. Os apelos do governo é para que seja votada antes das eleições. A oposição quer deixar para depois das eleições. Enfim, vai ser aquele embate daqui para frente, né? Na Câmara, a gente teve requerimento de urgência aprovado, entre eles o que equipara a misoginia ao crime de racismo, né? Com isso, a misoginia fica inafiançável e imprescritível. E um outro requerimento, Zé Carlos, esse que a gente quer falar agora, que causa preocupação principalmente nos órgãos ambientais, viu? É aquele que reduz a área de proteção ambiental da Baleia Franca em Santa Catarina. É uma área de 130 quilômetros ali na costa catarinense, vai do finzinho de Florianópolis, descendo ali no mapa, se você visualizar o mapa, para quem não é da região, quase em Palhoça, passa por Garopaba, por Imbituba, por Tubarão, né, que são as praias mais famosas ali, chega até Balneário Rincão. Por enquanto, ainda é apenas a urgência que foi aprovada, mas essa urgência dá o direito do texto ser analisado com prioridade pelo plenário, sem passar pelas comissões, o que pode ocorrer nos próximos dias. Uma das principais defensoras da proposta, a deputada Júlia Zanatta, do PL, diz que a ideia é garantir a regularização fundiária para as pessoas de baixa renda que moram no local. Mas eu conversei mais cedo com o Stefano Diniz, que é chefe lá da APA, e ele diz que não é bem assim não, viu? Que no local estão construídas mansões, casas milionárias, inclusive na faixa da areia e também na mata, construções que desde 2014 são alvo de ações judiciais. E aí, o que vem para frente, então, né? Terça-feira, reunião de líderes para definir a pauta dos próximos dias. E justamente esse projeto corre o risco de entrar na pauta aí há duas semanas do recesso parlamentar, Zé Carlos.
1: Tá certo. Muito obrigado, Priscila. Agora em Brasília, 12:16. Você vai ouvir ainda hoje.
3: Começa hoje o Festival Internacional de Cinema na cidade paraibana de Cabaceiras, conhecida como a Hollywood nordestina.
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1: Depois de 4 meses consecutivos em alta, a produção industrial brasileira registrou leve recuo em maio. O resultado foi puxado principalmente pelo setor de derivados do petróleo, biocombustíveis e coque. A Solimar Luz chega agora ao vivo com os detalhes dos números divulgados pelo IBGE. Não é isso, Sol? Boa tarde para você.
5: Isso mesmo, Zé Carlos. Boa tarde para você, boa tarde a todos que nos acompanham. A produção industrial brasileira caiu 0,2% em maio na comparação com abril, interrompendo aí 4 meses consecutivos de crescimento, período em que acumulou expansão de 4,3%. Apesar do resultado, Zé Carlos, a indústria está 4,5%, viu, acima do patamar pré-pandemia. Na comparação com o mesmo mês do ano passado, 2025, a produção industrial subiu 0,2%. No acumulado no ano, o avanço é de 1,4%, enquanto nos últimos 12 meses houve crescimento de 0,4%.

0: os dados são da pesquisa industrial mensal que foram divulgados hoje pelo IBGE. Entre as principais atividades que influenciaram essa queda na passagem de abril para maio estão derivados do petróleo, como explica o gerente da pesquisa, o André Macedo.
1: As influências negativas mais importantes foram assinaladas por COC, produtos derivados do petróleo e biocombustíveis e indústrias extrativas. Nestas atividades, as maiores pressões negativas vieram de álcool etílico e dos derivados do petróleo, especialmente a gasolina automotiva, na atividade de derivados do petróleo e biocombustíveis e de minérios de ferro, óleos brutos do petróleo e gás natural no setor extrativo.
0: Já entre as atividades com avanço na produção, Zé Carlos, o André Macedo destacou para a gente o setor automobilístico, que marcou seu quinto mês seguido de crescimento, além de metalurgia, confecção de artigos do vestuário e acessórios também, outros equipamentos de transporte, máquinas, aparelhos e materiais elétricos. Eu volto com você, Zé Carlos.
2: Valeu, Sol, muito obrigado, hein? E por falar em IBGE, o Instituto Brasileiro de Geografia e Estatística iniciou em Manaus um projeto inédito para criar a primeira metodologia nacional de contagem da população em situação de rua. A iniciativa deve servir de base para um futuro censo voltado a esse público e ajudar na formulação de políticas públicas. Os detalhes na reportagem de Victor Litaif, da Rádio Encontro das Águas, emissora da Rede Nacional de Comunicação Pública.
3: O Brasil ainda não possui um levantamento oficial sobre a população em situação de rua. Para preencher essa lacuna, o IBGE iniciou em Manaus a primeira etapa de testes do que será o futuro censo nacional voltado a esse público. A proposta é criar uma metodologia inédita que ajude a orientar políticas públicas em todo o país. Manaus foi escolhida para dar início ao projeto, que também será realizada em Florianópolis, Belo Horizonte, Salvador e Goiânia, representando as 5 regiões brasileiras. De acordo com o gerente de planejamento do Censo Demográfico do IBGE, Bruno Pérez, o objetivo é desenvolver uma forma mais eficiente de identificar quem são e onde vivem as pessoas em situação de rua.
4: Buscando entender qual a trajetória dessa pessoa, por que ela chegou em situação de rua, o que ela precisaria para conseguir sair da situação de rua.
3: Além de testar a metodologia, o trabalho servirá de base para a criação do primeiro modelo nacional de coleta de dados sobre essa população, que nunca foi contemplada de forma específica nos censos demográficos realizados pelo IBGE, como explica o presidente do Instituto, Márcio Potmer.
5: O IBGE praticamente será a primeira instituição a fazer esta medição e que ela é estratégica, não apenas para repor uma dívida com a sociedade brasileira, mas também permitir que o país tenha políticas públicas nacionais para enfrentar isso.
3: Com dados mais precisos, governos e gestores públicos poderão planejar ações mais eficazes nas áreas de saúde, assistência social, habitação e inclusão. A gerente de grupos populacionais específicos do IBGE, Marta Antunes, destaca como essa iniciativa pode ajudar a tornar visível uma parcela da população que até hoje permanece sem um retrato oficial.
6: Agora a gente tem uma outra unidade de pesquisa, que são as pessoas que estão em situação de rua, ou nas ruas, ou em contexto de abrigamento, ou em ocupações. Então é todo um desafio novo para o IBGE, primeiro de localizar onde ele vai percorrer para encontrar essas pessoas e depois de fazer uma pesquisa, um censo que conte, qualifique, dê informação até hoje desconhecida.
3: Do Sistema de Comunicação Encontro das Águas, Victor Litaif para a Rádio Nacional.
2: Olha, termina hoje o prazo de inscrições para a Prova Nacional Docente 2026, chamada de Enem dos Professores. Os interessados poderão se inscrever exclusivamente pelo sistema PND. Também, somente até hoje, pode ser feito o pedido para quem quer atendimento especializado ou uso do nome social. A taxa de inscrição é de R$ 85,00 e poderá ser paga até 8 de julho. A aplicação da prova será no dia 20 de setembro e o resultado final será divulgado em 15 de dezembro. O exame aplicado pelo Ministério da Educação e o INEP avalia os educadores e auxilia estados e municípios a selecionarem professores para as redes públicas de ensino. A nota obtida tem validade de 3 anos e pode ser usada para complementar ou substituir etapas de provas objetivas em concursos públicos locais.
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2: Então, depois de uma quinta-feira de classificação para as oitavas de final de Espanha, Portugal e Suíça, hoje tem a

0: últimas 3 partidas pelo mata-mata da Copa do Mundo. E já garantida nas oitavas de final, a seleção brasileira prossegue treinando em Nova Jersey, nos Estados Unidos. Mas quem chega com todas as informações pra gente é ele, Bruno Mendes.
1: Nesta quinta-feira, a Espanha de Lamine Yamal eliminou a Áustria vencendo por 3-0. Portugal de Cristiano Ronaldo venceu a Croácia de Luka Modric por 2-1 de virada. Já na madrugada desta sexta-feira, a Suíça eliminou a Argélia vencendo por 2-0. Nesta sexta, mais 3 duelos de olho nas oitavas de final da Copa. Às 3 da tarde tem Austrália e Egito em Dallas. Às 7 da noite, Argentina encara Cabo Verde em Miami. E às 10 da noite, Colômbia e Gana se enfrentam em Kansas City. Ainda nesta sexta, o técnico Carlo Ancelotti vai começar a definir a seleção para o jogo contra a Noruega. Atacante Hendrick falou sobre o professor Ancelotti.
2: É como eu sempre falei, eu sempre vou falar aqui. Ele não vai fazer o melhor para mim, ele não vai fazer o melhor pro Hendrick, não vai fazer o melhor pro Matheus, ele vai fazer o melhor para a equipe. E o que for melhor ele vai fazer. E é isso, eu acho que é o que ele tem de melhor. Ele não tem medo, ele faz o que ele pensa. E as coisas acontecem. Parece que Deus olha para ele também, ele fala, ele é iluminado, que é tudo que o Carlo faz, acontece, sabe? Então, acho que todos os jogadores aqui estão seguindo o plano do Mister. Então, acho que é seguir assim. E quando o Mister falar para mim fazer alguma coisa, eu vou fazer. Não vou olhar para trás, só vou escutar a voz dele e fazer o que ele me pedir.
1: O Brasil encara a Noruega no próximo domingo, às 5 da tarde, em Nova Jersey. Da Rádio Nacional em Brasília, Bruno Mendes.
0: Agora em Brasília, 12:24, começa hoje o Festival Internacional de Cinema na cidade paraibana de Cabaceiras, conhecida também como a Hollywood Nordestina. Quem vai contar pra gente é Madison Euler, que está na linha. Oi, Madison, boa tarde.
3: Pois é, Carlos, boa tarde para você e para os ouvintes. A cidade de Cabaceiras, que fica no Cariri paraibano, realiza a partir de hoje até o próximo domingo essa primeira edição do Hollywood Cinefest. Vão ser 3 dias aí com exibição de filmes, encontros, debates, além de conexões internacionais reunindo artistas, realizadores e amantes do cinema nessa cidade que é conhecida, como você falou, como Hollywood Nordestina. O evento é uma realização da mesma equipe do Los Angeles Brazilian Film Festival, que é considerado um dos mais importantes dedicados ao cinema brasileiro fora do país e que acontece desde 2008. A ideia dos organizadores agora é que essa expansão em terras brasileiras, através desse evento em Cabaceiras, passe a fazer parte do calendário anual de festivais dedicados ao audiovisual brasileiro. A abertura do Hollywood Cinefest acontece logo mais, às 5 da tarde, com a exibição do longa-metragem O Sertão Vai Vir ao Mar, do diretor Rogério César. E ainda dentro da programação haverá exibição de outros longas, Os Infiéis, Malaika, Acordo com o Lampião Só na Boca do Fuzil, Acampamento Intergaláctico, Rosa Tirana e Um Carnaval em Cada Esquina. Os ingressos de todas as sessões são gratuitos, mas é preciso retirar com antecedência no site hollywoodcinefest.com, que também tem uma programação dia a dia. Volto com vocês, né, Carlos?
0: Valeu, Madison. A Empresa Brasil de Comunicação e a UFRJ inauguram hoje as transmissões da rádio UFRJ-FM. O João Barbosa traz os detalhes da nova emissora que terá programação voltada para educação, ciência e cultura.
4: Foi inaugurada na manhã desta sexta-feira a rádio UFRJ-FM 88,9, fruto de uma parceria entre a Empresa Brasil de Comunicação e a Universidade Federal do Rio de Janeiro. A cerimônia solene aconteceu no Salão Nobre do Fórum de Ciência e Cultura da UFRJ, campus da Praia Vermelha, na zona sul da capital fluminense. A grade terá conteúdos jornalísticos, musicais, educativos e científicos, além de 4 horas de programação compartilhada com a Rádio MEC, desenvolvida pelo Núcleo de Rádio e TV da UFRJ, que mobiliza mais de 150 estudantes de diversas áreas do conhecimento. A Rádio UFRJ já existia no meio digital desde a pandemia de Covid-19, combatendo a desinformação sobre a doença. Agora, na frequência modulada, segundo a Agência Nacional de Telecomunicações, a cobertura da Rádio UFRJ-FM vai alcançar cerca de 10 milhões de pessoas. O diretor-geral da EBC, Thiago Regoto, afirma que este é um momento simbólico para o Rio de Janeiro.
5: Foi justamente neste local que o rádio foi apresentado oficialmente aos brasileiros. Mais de um século depois, neste mesmo lugar, nasce uma nova emissora. E o Rio de Janeiro deixa de ser uma das poucas capitais brasileiras que ainda não possui uma emissora universitária. Essa conquista fortalece a comunicação pública brasileira. A parceria entre a UFRJ e a EBC permite que a emissora já nasça, levando aos ouvintes a programação da centenária Rádio MEC AM, patrimônio da cultura, da educação e da radiodifusão brasileira. É um fruto entre a tradição e o futuro.
4: O reitor da

0: UFRJ, Roberto de Andrade Medronho, afirma que a rádio terá a missão de aproximar a universidade do público.
1: É um momento histórico para a nossa UFRJ e que nós precisamos cada vez mais levar informação útil, relevante para a nossa sociedade. A universidade não pode ser uma torre de marfim voltada para si mesma. A universidade tem que estar junto com o povo, com o dia a dia da população e mais do que isso, nós sabemos que a produção de ciência não é apenas na universidade.
0: A programação da Rádio UFRJ também pode ser acessada por meio do site da instituição. Sob supervisão de Fábio Cardoso, da Rádio Nacional no Rio de Janeiro, João Barbosa.
2: O maior São João do mundo, em Campina Grande, na Paraíba, encerra neste fim de semana a programação da edição deste ano. Quem está de volta é Madison Euler, que traz os detalhes dessa que é uma das festas mais tradicionais dessa época do ano, não é verdade, Madison?
3: Mesmo, Zé Carlos, e hoje o samba pede licença ali na terra do forró para o show do Marquinho da Vila e da Martinália, que fazem sua estreia no Arraial da Rainha da Borborema. Em seguida, se apresentam referências da música nordestina atual, as cantoras Tati Girl e Márcia Felipe e a banda Toca do Vale. No sábado e no domingo, está previsto mais 8 shows no palco principal, entre eles está o Mano Walter, o Vânia Iberg, o Rei Vaqueiro e o Flávio José. E durante o fim de semana, dezenas de quadrilhas da Paraíba e de outros estados se apresentam no Arraial. O destaque no sábado é o cortejo junino, saindo do Obelisco a partir das 6 da tarde, com os tradicionais grupos Raízes, Caetés, Tropeiros de Borborema, Ariúza, Cauã, da Serra e o Cabruá. Entre sexta e domingo, os outros polos, né, o Polo Galante, o Palco Petrobras, Coreto e os outros, e as ilhas de forró Pé-de-Serra também continuam em pleno funcionamento, e também a programação da 30ª edição do Salão de Arte Paraibano também está aí aberta ao público nesse fim de semana na Paraíba. Volto com vocês, Zé Carlos.
2: Tá certo, muito obrigado aí, realmente uma festa maravilhosa, eu já estive aí em Campina Grande, na festa do São João aí na Paraíba, muito bacana. Agora em Brasília, 12:29, o Repórter Nacional fica por aqui com trabalhos técnicos de Tiago Coelho. Você pode conferir as nossas reportagens no site radioagencianacional.ebc.com.br e também no Instagram, @radionacionalnoticias. A você, uma boa tarde e um ótimo fim de semana.
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6: Rádio Nacional trazendo para você que gosta da boa música, Seu Jorge, dois beijinhos de Seu Jorge, Moura, Pretinho da Serra e outros.

Paulinho da Viola, Coração Leviano, de Paulinho. Luiz Coimbra, dele, Onde Mora o Sol. Loborges, tudo que você podia ser, de Loborges e Márcio Borges.

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1: Agora 1:01, uma ótima tarde para você. Eu sou Marli Arboleia, trabalhos técnicos de Andrew Wallace. É um prazer ter a sua companhia aqui na Rádio Nacional. A gente ouve

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Zé Ramalho e Alceu Valença de Alceu, Coração Bobo. Também Vanessa da Mata de Délcio Carvalho e Dona Ivone Lara, Acreditar. Gilberto Gil dele, Liminha, Vamos Fugir. 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

0: Valéria Oliveira, João Nogueira e Paulo César Pinheiro, Mineira. Ney Mato Grosso, Amor Objeto e também Chico César dele, A Primeira Vista.
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0: 1h30, Gal Costa.

0: Paralamas do Sucesso, de Djavan Açaí, também Gilsons, Swing de Campo Grande e Gal Costa, a Rita.
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0: Cássia Eller.

E você ouviu Maria Gadú, de Beto Guedes, e Ronaldo Bastos, Amor de Índio. Marina Lima, Admito que Perdi. Cássia Eller, Admirável Gado Novo. 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Luciana Mello, Recado, também sai Guarabira e Venturini Espanhola.

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1: Agora são 2 horas em Brasília. Boa tarde para você. Eu sou Gabriel Brum e este é o Nacional Notícias com destaque do momento. Uma organização criminosa especializada na lavagem de dinheiro do tráfico internacional de drogas. Esse grupo, alvo da Operação Exchange da Polícia Federal, teria movimentado mais de 10 bilhões de reais. Reportagem de Renato Ribeiro.
2: As ações acontecem na capital paulista e nas cidades de Santos, Praia Grande e Santana de Parnaíba. Entre os suspeitos estão o empresário Vitor Henrique de Oliveira Estimada, que está foragido, e a parente dele e secretária Estela Stephanie Nunes Henrique de Oliveira, presa na operação. Os dois foram alvos de sanções dos Estados Unidos na última quarta-feira por terem ligação com o PCC, o primeiro comando da capital. Eles são acusados de integrar uma rede que lavou mais de 30 milhões de dólares, cerca de 156 milhões de reais, para o PCC em cidades norte-americanas. A investigação da PF aponta que a organização criminosa usava um sistema estruturado para movimentar recursos. Eram realizadas transferências ilícitas de criptoativos, transporte de valores, inclusive em espécie, operações bancárias de alto valor e repasse entre pessoas físicas e jurídicas. A Justiça Federal determinou sequestro de bens, valores e criptoativos dos investigados em até 10 bilhões e 400 milhões de reais. Em nota, o advogado Yuri Cruz, que representa Victor Estimada, informou que ainda não teve acesso à decisão judicial e que, por isso, qualquer manifestação seria precipitada. Disse ainda que analisará o caso e adotará as medidas jurídicas cabíveis após ter acesso aos autos.
1: Ouvimos aí Renato Ribeiro com a operação da Polícia Federal contra supostos membros do PCC que tem atuação lá nos Estados Unidos. Esse é o Nacional Notícias. Próxima edição às 3 horas.

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1: Agora 2 horas, 2 minutos.

Caetano Veloso, música dele, Odara, Leila Pinheiro, pela ciclovia Djavan, de Djavan Samurai. 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Belchior.

0: Baby do Brasil, de Jorge Benjor, todo dia era dia de índio. Moraes Moreira, de Fausto Nilo, e Moraes Moreira, Meninas do Brasil. Belchior, de Belchior, comentário a respeito de John.
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0: Agora 2 horas 30 minutos, Lenine.

O Rapa, O Que Sobrou do Céu, também Tereza Cristina e Grupo Semente de Candeia Viver. Lenine, dele Braulio Tavares, Virou Areia.

A Cor dos Sonhos, de Clédir Hamil, Viva, também ao seu Valença dele, Sete Desejos, Elba Ramalho, de Zé Ramalho, Vila do Sossego. 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Boca Livre, Toada, Fernanda Porto, Vilarejo Íntimo.

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1: Agora são 3 horas em Brasília. Boa tarde para você. Eu sou Gabriel Brum e este é o Nacional Notícias com destaque do momento. Agentes da Polícia Federal foram às ruas hoje para cumprir 41 mandados de busca e apreensão em 4 estados para apurar possíveis irregularidades no uso de emendas parlamentares em Iracema e São Luís do Anauá, cidades de Roraima. Sayonara Moreno tem os detalhes para a gente. Boa tarde, Sayonara.
2: Oi, Gabriel. Boa tarde para você, para quem acompanha a gente. Essa operação Acesso Negado foi autorizada pelo Supremo Tribunal Federal depois que a Controladoria Geral da União identificou indícios de irregularidades no planejamento, na execução, na fiscalização e na transparência na aplicação desses recursos públicos por meio das chamadas emendas PIX. Além das cidades de Roraima, mandados também foram cumpridos também na Bahia, São Paulo e Tocantins. As buscas devem, inclusive, Gabriel, ajudar na coleta de provas para dar sequência às investigações. Vale lembrar que as emendas PIX são aqueles repasses diretos de verbas que parlamentares podem enviar a estados e municípios. Como essas emendas podem ser enviadas direto a prefeituras ou governos estaduais sem comprovação de convênios, ficaram então conhecidas por PIX. Em 2024, a gente lembra também, o ministro do STF, Flávio Dino, chegou a confirmar em decisão a necessidade de transparência e rastreabilidade das emendas PIX. Com isso, o magistrado manteve, então, autorizada a execução dessas emendas somente nas hipóteses de obras em andamento, no caso com transparência, e também de calamidade pública devidamente reconhecida pela Defesa Civil. Gabriel.
1: Tá certo, Sayonara, muito obrigado. Agora 3 horas e 2 minutos. Esse foi o Nacional Notícias, próxima edição às 4 horas.
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6: Agora 3 horas e 3 minutos, você ouve Elis Regina.

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E você ouviu Jorge Benjor, de Benjor W Brasil, Clube do Balanço, de Jorge Benjor, Paz e Arroz. Elis Regina, de Baden, e Paulo César Pinheiro, Vou Deitar e Rolar. 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Adriana Calcanhoto.

0: Chico Buarque, música dele, Vai Trabalhar Vagabundo. Também Martinália, de Adriana Calcanhoto, Vai Saber. Adriana Calcanhoto, dela, Vambora.
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0: Fernanda Abreu e Herbert Viana.

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0: Chico César dele, Mama África, também Luiz Melodia de Melodia, Maravilhas Contemporâneas, Milton Nascimento, Maria Maria.
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0: Maria Bethânia.

Rita Benedito, de Zé Cabaleiro, Mambo da Dor, também Toninho Horta, Manuel Aldaz, Maria Bethânia, Maravida. Lulu Santos, A Cura, Teresa Cristina, Morada Divina.

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1: Agora são 4 horas em Brasília. Boa tarde. Eu sou Bianca Paiva e este é o Nacional Notícias com os destaques do momento. O maior São João do mundo em Campina Grande, na Paraíba, termina neste fim de semana. Madison Euler tem os detalhes.
2: Nesta sexta-feira, o samba pede licença na terra do forró para o show em dose dupla de Martinália e Martinho da Vila, que fazem sua estreia no Arraial da Rainha da Borborema. Em seguida, se apresentam referências da música nordestina atual, as cantoras Tati Girl e Márcia Felipe e a banda Toca do Vale. No sábado e domingo, estão previstos mais 8 shows no palco principal, entre eles Mano Walter, Silvânia e Berg, Rei Vaqueiro e Flávio José. Durante o fim de semana, dezenas de quadrilhas de cidades paraibanas e de outros estados se apresentam no quadrilhódromo e na pirâmide. Além disso, um dos destaques do sábado é o cortejo junino saindo do obelisco a partir das 6 da tarde com os tradicionais grupos Raízes, Caetés, Tropeiros da Borborema, Ariús, Acauã da Serra e Cabroar.
1: E o Enem de 2026 tem 5 milhões e 55 mil inscritos confirmados, de acordo com o balanço preliminar divulgado hoje pelo Ministério da Educação. Esse número de inscritos representa uma alta de mais de 5% em relação ao ano passado. E hoje é o último dia para quem teve o pedido de atendimento especializado reprovado entrar com o recurso. Atenção para não perder esse prazo. Neste ano, o Enem vai ser aplicado nos dias 8 e 15 de novembro. 4 horas, 2 minutos, esse foi o Nacional Notícias. Próxima edição às 5 horas.

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1: 4 horas 2 minutos, Gilberto Gil.

Legião Urbana de Renato Russo e Marcelo Bonfá, dado Vila Lobos, quando o sol bater na janela do seu quarto. Chico Science, Nação Zumbi, Maracatu Atômico, Gilberto Gil, de Dorival Caymmi, Marina. 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Zeca Baleiro.

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Gonzaguinha dele, Vamos à Luta. Cássia Eller, ACT, Marisa Monte, Beija Eu. 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Dominguinhos.

0: quanta honra. Obrigado, Elton Medeiros.
1: Moisés Marques e Elton Medeiros, 14 anos. Bossa Cucanova e Cris Delano, Eu Quero um Samba. E Dominguinhos, Quem Me Levará Sou Eu. Agora 4h52, Wilson Simoninha, É Isso Que Dá, e Paulinho da Viola Timoneiro.

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1: Agora são 5 horas em Brasília. Boa tarde para você. Eu sou Bianca Paiva e este é o Nacional Notícias, com os destaques do momento.

0: A produção industrial brasileira caiu 0,2% em maio. Foi a primeira queda depois de 4 meses. Repórter Solimar Luz.
1: Apesar do resultado, a indústria está 4,5% acima do patamar pré-pandemia. Na comparação com o mesmo mês de 2025, a produção industrial subiu 0,2%. No acumulado no ano, o avanço é de 1,4%, enquanto nos últimos 12 meses houve crescimento de 0,4%. Os dados são da Pesquisa Industrial Mensal, divulgada nesta sexta-feira pelo IBGE. Entre as principais atividades que influenciaram a queda no mês de maio estão derivados do petróleo. Já entre as atividades com avanço na produção, destaque para o setor automobilístico, que marcou seu 5º mês seguido de crescimento.
0: E o frio chega ao sul do Brasil neste fim de semana. De acordo com o IMET, hoje as temperaturas mínimas podem ficar abaixo de zero no centro-sul do Rio Grande do Sul, onde haverá geada, principalmente na Campanha Gaúcha. Amanhã o frio vai continuar. As mínimas podem variar entre menos 8 e menos 5 graus Celsius em algumas localidades do Rio Grande do Sul e de Santa Catarina. A queda deve ser sentida também em Mato Grosso do Sul, sul e centro-oeste de Mato Grosso, sudoeste da Amazônia e leste da região sudeste. 5h02, esse foi o Nacional Notícias. Mais informações às 6h30 no Repórter Nacional. Espero você.
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Olá, amigos e amigas, muito boa tarde, são 5 horas e 4 minutos. Está começando É Tudo Brasil, ao vivo pela Rádio Nacional. 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É Tudo Brasil, com transmissão também para São Paulo, Brasília, no AM 980, São Luís, Recife, Amazônia, Alto Solimões e a Rádio Ceará. 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Hoje conto com Joca Sanz nos trabalhos técnicos e Rosalina Rocha na assistência de estúdio. E chegou a sexta-feira, hoje dia 3 de julho de 2026. A gente abre o É Tudo Brasil desta sexta com aniversariantes. A cantora e compositora paulista Liniker faz 31 anos de idade. A artista comemora o aniversário longe de casa e perto dos fãs estrangeiros. Ela está em turnê na Europa com o show Bye Bye Caju. Ontem cantou para o público de Hamburgo, na Alemanha. Amanhã, Liniker estará em Roskilde, na Dinamarca. Na segunda-feira, dia 7, a cantora se apresentará no Montreux Jazz Festival em Montreux, na Suíça. Depois, Liniker retorna para o Brasil, onde encerra a era do aclamado álbum Caju, com shows dia 11 em São Paulo, no Nubank Park, dia 22 de agosto no Farmácia Arena, aqui no Rio de Janeiro, 19 de setembro no Espaço Náutico Marine Club em Belém, por fim, no dia 7 de novembro, Liniker se apresenta, né, fechando a sua grande turnê Bye Bye Caju, em Salvador, na Arena Fonte Nova. A cantora se apresenta com Big Band e os dançarinos do balé Caju Negro. Liniker está celebrando hoje 31 anos de vida e também 10 anos de carreira com música de trabalho recém-lançada. Melhor Notícia, composta por ela e gravada com produção musical orquestrada pela própria Liniker, com Fejuca e Nave. Melhor Notícia é balada romântica de Alma Soul, que ganha registro fonográfico valorizado pelo arranjo assinado por Liniker. Com vocês, Melhor Notícia. E parabéns à cantora, com votos de muita saúde, amor e sucesso.

Melhor notícia, é Lineker abrindo É Tudo Brasil desta sexta-feira. E os nossos parabéns também para o Capixaba Silva. O cantor apaga 31 velhinhas nesta sexta-feira, 3 de julho. Ele festeja a chegada à nova idade com o lançamento do álbum Holiday, em 2026, seu sétimo trabalho autoral. A produção musical é orquestrada pelo próprio Silva. Um disco para curtir a vida boa à beira-mar, como propõe a música que abre o disco Sudamérica. Faixa escolhida para promover o álbum gravado em estúdio por Silva. Bossa nova, bolero e jexá, samba, o álbum Holiday desfila pura alegria e brasilidade pop. Quase todas as canções são assinadas por Silva com o irmão e parceiro Lucas Silva. Sudamérica, você confere agora.

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1: Graças a Deus. Aí na voz, trazendo pra gente o seu pop. Solta o corpo e solta a voz também. Zaina Voz trazendo pra gente aqui o seu trabalho dançante, urbano, cheio de alegria e de prazer. Disco de estreia como ponto de virada no pop brasileiro contemporâneo. Com sabor de anos 80, 90. Não é isso, Zaina? Tudo bem, querida? Boa tarde.
2: Olá, Luciana. Boa tarde. Tudo bem?
1: Tudo ótimo.
2: É isso mesmo.
1: Mulher, você conseguiu me trazer aqui as melhores lembranças dessas épocas, claro. E é pra muita boate. Eu não sei nem o que viraram as boates.
2: Eu não sei. Eu trouxe bastante suas referências dos anos 80, 90. Foi basicamente o mote, assim, do meu álbum.
1: Você é criada nessa vibe, anos 80, 90? Criada artisticamente?
2: Olha, Eu digo que, na verdade, o que me criou foi a pista de dança, assim, quando eu me mudei para São Paulo e eu comecei a frequentar as festas de música eletrônica, eu finalmente me achei musicalmente, assim, e eu falei, nossa, eu quero fazer isso, eu quero fazer música dançante para botar a galera para ferver. Então, esse primeiro álbum, ele é totalmente voltado para isso, assim, para essa energia de dança mesmo, assim.
1: Com muitas referências, inclusive brasileiras.
2: Sim, exato. Eu gosto muito de Fernanda Abreu, Marina Lima, Letrux, esses artistas que também, né, circulam assim nessa onda.
1: Gente, a Zaina Voz é catarinense. Morando há quanto tempo já em São Paulo, Zaina?
2: Olha, já faz quase 10 anos que estou aqui.
1: Olha só, então já movimentou muita pista de dança por aí.
2: Já deu tempo, viu?
1: Esse é o volume 1, Zaina Voz volume 1. Né, com várias canções, a gente trouxe aqui algumas, deixa eu ver. Solta o Corpo, Sucesso Sexual, Dominatrix, Não Quero Ninguém e Nós Dois. Todas elas são do álbum, não é isso?
2: Todas elas são do álbum, isso.
1: E o álbum chega em agosto, né? Nas mídias, nas plataformas de música.
2: Ele já foi lançado, já está lançado, já, todo disponível nas plataformas. Então o pessoal já pode curtir, ele já está disponível.
1: Bom saber, que eu tô dando informação errada aqui.
2: Ele já está disponível, então todas as músicas já estão lançadas.
1: Me fala do Arthur Kunz, que faz a produção com você desse álbum.
2: O Arthur Kunz, ele foi meu grande parceiro na produção desse disco, né? Atualmente ele é produtor da Marina Lima, ele tem outros projetos também eletrônicos. E a gente co-produziu o disco todo junto, tudo junto, né? Eu trazia as ideias para ele, ele como baterista, baixista, criava as linhas de bateria e eu vinha com os sintetizadores, com as vozes, as melodias. Então a gente fez um processo assim bem intenso, de um ano e meio, produzindo as faixas, escrevendo e trabalhando juntos. A gente quase virou uma família, assim. Eu digo que ele é o marido do disco. Que ele me ajudou a dar a luz, assim, a esse trabalho. E ele é um produtor excelente e um excelente músico.
1: Que bom, né? Nesse projeto o companheiro deu super certo, maravilha. Arthur Kunz, você é a autora de todas as composições?
2: Desse disco tem apenas uma que é uma regravação, que é Sucesso Sexual, que ela ficou muito conhecida na voz da Angela Rorô. Mas
1: anos
2: era uma
1: 80.
2: Canção do Léo Jaime.
1: Uhum, isso.
2: E
1: a
2: aí,
1: gente tá com ela aqui?
2: Tá aí. Sucesso Sexual.
1: Vamos ouvir.
2: Uma versão. Vamos ouvir.
1: Vamos ouvir um pedacinho.

0: Prazer Sem Fim, Sucesso Sexual, hit, né, de Léo Jaime com Ângela Rorô, bem lembrou aqui a Zaina Voss, que bate um papo com a gente aqui na Rádio Nacional. Nos dias de hoje, hein, Zaina? Eu acho que a galera tá correndo atrás é de sucesso digital, influencers, youtubers...
1: Nossa, maravilhosa. Esse ponto é excelente mesmo.
0: Pois é, não. Sucesso digital e monetização, hein?
1: É, realmente, hein? Você tirou onda. Realmente é verdade. E essa faixa até eu quis trazer um mood mais romântico, assim, que eu falei, ai, nossa, o pessoal tá tão, né, na internet, tá tudo tão rápido, eu vou pegar essa música e vou fazer ela mais lenta pra, quem sabe, a gente voltar um pouco atrás e lembrar como as coisas eram, né?
0: Verdade.
1: Mais devagar, enfim, você achou a conexão, porque eu tava pensando realmente nisso, assim, quando eu quis desacelerar essa música.
0: Isso aí, quando a gente ainda tinha tempo pra fazer sexo.
1: Exato.
0: Zaina, me conta aqui, você fala que chegou em São Paulo faz 10 anos já, foi aí que você descobriu praticamente música eletrônica nas pistas, mas você fazia discotecagem antes de cantar ou já chegou cantando?
1: É, discotecagem, assim, de tocar de DJ?
0: DJ, isso.
1: Ah, olha, eu tô começando a fazer isso agora, sabia? Porque eu nunca tinha discotecado, assim, e agora eu tô levantando um novo show... que é um show pra fazer nas festas, né, que tem a CDJ, e agora eu tô aprendendo a discotecar. E aí o pessoal já começou a me chamar e eu tô discotecando, mas a música veio antes desse lance de DJ, assim, que tá vindo agora.
0: Entendi. Então você começou a fazer, a compor, na verdade, já com esse projeto, né, da música... da dance music, né, é tudo dance music, praticamente.
1: Sim, eu já tinha isso em mente, né? Eu comecei a basicamente a aprender assim, a música com 15 anos, né? Então, que eu comecei a aprender a tocar violão, compor. E daí só depois de enfim, me preparar que eu comecei a produzir esse disco mesmo. Mas a música, ela veio bem quando eu comecei a aprender violão. E aí eu falei, nossa, a composição chegou, veio tudo ao mesmo tempo, assim, sabe?
0: Uhum.
1: Era vontade de criar, assim, o meu próprio trabalho mesmo, sempre isso existiu dentro de mim.
0: Eu fico lembrando aqui desses anos 80, o boom da música americana, enfim. Aí vem o pagode forte nos anos 90, anos 2000, uma mistureba de tudo, tinha rock no meio também. Eu tenho a impressão de que a dance music ficou meio abandonada, não sei, posso estar errada, dos anos 2000 até pouco tempo atrás, né? O que que aconteceu, assim, com o movimento mesmo? Enfraqueceu?
1: Olha, eu acho que a dance music, ela foi, ao longo dos anos, ganhando novos protagonistas, assim, né? Então, nos anos 2000, a gente teve muito uma onda do Summer Electro Hits, que também tomava conta das discotecas, né? Furacão 2000 aqui no Brasil,
0: assim,
1: que era muito maravilhoso. E eu acho que ela foi sempre se reinventando, assim, e tendo os seus próprios nichos, que às vezes não é tão estourado, né? Tipo, como, sei lá, foi nos anos 80, assim. Mas ela sempre resistiu nessas festas independentes também. Muita gente aqui em São Paulo fazendo festas underground. Então, a dance music, ela resiste. E hoje, né, é engraçado ter que falar isso, porque hoje a Madonna acabou de lançar o disco novo dela, que é uma ode, né, a pista de dança. Então, eu acho que vai ter um resgate aí forte disso, viu?
0: É bacana perceber que rainhas como a Madonna têm esse poder, né? A capacidade de reinventar algo que está, enfim, no imaginário mesmo coletivo, que estava só.

0: adormecido, de repente, e ela joga essa energia toda de volta, né, para o público, nos
1: Exato.
0: Shows. Bacana. Tomara que ela traga aí um grande movimento também, né, mundial.
1: Eu imagino que sim.
0: Né, no resgate desse estilo Madonna de viver.
1: Exato. Ela foi muito minha referência, assim. Ela, minha grande mãe, assim. Minha grande mulher, assim, de diva mesmo. Ela é a minha musa. Então, eu tô bem feliz com esse novo projeto dela, porque a gente tá conectadas ali. Já foi, nossa, tá lançando um disco de dance music e eu já tô com o meu na rua. E já estamos no timing, assim, do tempo.
0: Que legal. Você sabe que eu sou da era Donna Summer, né? Uma geração antes.
1: Ah, eu amo também.
0: Antes Nossa. De Madonna. Donna Summer.
1: É maravilhosa.
0: Incendiava.
1: Também.
0: E a gente vem com esse sucesso absoluto no cinema, né? O Michael Jackson. Enfim, certamente são nomes que a gente precisa reverenciar. Porque foi uma influência, enfim, um estrondo, né, no planeta. Provocaram realmente uma revolução.
1: Sim, a Madonna continua, né?
0: Continua.
1: Exemplo, revolucionando, né? A imagem dela como uma mulher mais velha, se colocando nesse lugar de quem se diverte, assim, isso é muito poderoso. Assim,
0: é.
1: Acho que a gente tem muito a aprender com essa mulher ainda. Ela ainda nos ensina, né? É incrível.
0: É, e você sabe que, assim, eu ouço alguma coisa do K-pop por influência da minha filha nova. E a gente percebe tanta influência da música americana, obviamente, porque, né, já toda a Ásia já tá para lá de ocidentalizada. Japão, China, Coreia, enfim. E, né, e tem essa influência forte da música americana também, então a gente percebe... A dance music também, de alguma forma, nos ritmos dos K-popers, dos cantores.
1: Sim.
0: Né? Toda aquela.
1: Do pop, né?
0: Do pop, do pop coreano. Bacana. Muito bacana essa explosão de referências. É o mundo girando, né? A gente vai girando, mas às vezes vai se esbarrando com coisas que estavam ali paradas, adormecidas e que brotam de repente.
1: É verdade.
0: Muito legal de ver. Zaina Voz, gente, batendo um papo com a gente aqui no É Tudo Brasil, trazendo o seu álbum de estreia, cheio de energia, né? Cheio de alegria.
1: Isso aí.
0: A gente saiu da primeira faixa Solta o Corpo, passou pelo Sucesso Sexual e o Dominatrix. Dominatrix é a Zaina Voz dominando o mundo. Vamos ouvir?
1: Vamos.

0: Todo mundo agora vai lá no privado da Zaina Vox pra descobrir o que ela gosta, hein? Dominatrix. Zaina, quais são as suas mídias sociais?
1: Minhas mídias sociais.

0: Zainavoz, é o meu nome, Zainavoz, Z-A-I-N-A-W-O-Z. E só com esse nome você já me acha no YouTube, TikTok, Instagram. Estou em todas as redes, no
1: com
0: Spotify,
1: certeza.
0: Claro.
1: Zaina, Z-A-I-N-A. E o voz é como se a gente estivesse falando voz, só que ao invés do V é o W.
0: Isso mesmo.
1: Só que a Zaina Voz não nasceu Zaina Voz. Ela é Natália Huggen. Huggen é da onde? Alemão?
0: É holandês.
1: Holandês.
0: Quase lá.
1: Uhum. Quase lá. É, bom, Santa Catarina, a gente imagina aí uma grande comunidade, né? Uma grande colônia holandesa, alemã, tudo misturado. Uhum. Tudo junto e misturado.
0: Tudo junto e misturado.
1: Né? Fazendo música aí em São Paulo. E me fala aqui, Zaina, tem algum reduto para música eletrônica, o eletropop, a dance music em São Paulo que você frequente, onde você se apresente?
0: Tem sim, aqui em São Paulo me apresento bastante nas casas de show independentes, né? Onde rola música ao vivo, mas eu tô girando as cidades aí onde tem oportunidade, eu tô tocando. E agora, em breve, eu consegui tocar também nas festas, onde, né, geralmente são só DJs, que eu tô produzindo esse meu novo show, então vai ficar mais fácil me encontrar.
1: Ou seja, no segundo semestre você já tá saindo pra apresentar o álbum nos shows em Sampa, arredores.
0: Isso mesmo.
1: Tá.
0: Isso mesmo.
1: Essa agenda aí você manda pra gente divulgar aqui então.
0: Mando sim.
1: Tá certo? Agora só fala pra mim aqui, da galera que gravou com você o álbum, quem são os nomes que você quer apresentar aqui na ficha técnica?
0: Ah, tem muitas pessoas legais, assim, um deles é o Zopelar, que ele é um DJ produtor, assim, um dos nossos melhores DJs produtores do Brasil. Atualmente ele tem discos lançados pela Europa, ele é um grande produtor. Teve o Donatinho também, que é o filho do João Donato, que ele arrasa nos sintetizadores, ele tem um estúdio com vários teclados dos anos 80, então a gente aproveitou muito, assim, esse talento dele na faixa. Então, teve Entropia também, que é um DJ produtor do Teto Preto, uma banda aqui do Underground de São Paulo, mas ele também é um DJ muito, muito talentoso, né? Se apresentou no Lollapalooza esse ano, então teve cheio de gente legal, assim, e bons músicos. Uma galera bem talentosa, assim.
1: Gente, a Zaina também já circulou em bandas. Mariana Stoll, Flirt Gringo. Depois com o duo As Cruelas do Electro Hits. Você está em alguma banda atualmente?
0: Agora eu estou com meu projeto solo mesmo, focando nas minhas apresentações. Mas esses projetos foram antes de eu lançar meu disco, né? Uhum. Que eu estava trabalhando paralelamente enquanto eu produzia as minhas faixas. Mas agora estou com o meu autoral mesmo.
1: Isso mesmo. Seguindo com as próprias pernas aí nessa longa
0: Exato.
1: Estrada. E que seja uma estrada bonita, iluminada para você, Zaina.
0: Amém. Obrigada, Luke.
1: Obrigada pela entrevista. Gostei muito de conhecer sua música. Zaina Voz, com W-O-Z no final, nas mídias sociais, para quem quiser conhecer os projetos, shows agendados, enfim, aonde se esbarrar com Zaina Voz por aí. Lembrando outros singles que ela também lançou, Não Quero Ninguém, Carnaval, Tua Pele, Tua Pele Nua, é de 2022, Boneca de Porcelana, Forbidden, o Dominatrix que a gente está ouvindo aqui. E para encerrar, eu chamo Não Quero Ninguém.
0: Isso aí.
1: Tá bom?
0: Obrigada, Lu.
1: Nada. A gente fica muito feliz de conhecer você e o seu trabalho.
0: Muito obrigada pela atenção, obrigada pela oportunidade de mostrar minha música, meu projeto. E convido os ouvintes a irem lá nas redes sociais me encontrar e dançar junto comigo, que a gente possa se encontrar por aí nessa vida e se divertir.
1: Tá certo.
0: É um grande prazer.
1: Prazer e nosso. Abraço pra você. Até a próxima, Zaina.
0: Até. Obrigada.
1: Gente, bora pra pista com Zaina Voz. Não Quero Ninguém.

0: Zai na voz, aqui no É Tudo Brasil. 5:37, a gente segue até às 6 horas na sua Rádio Nacional.
1: Oi, pessoal que está ligado no É Tudo Brasil, aqui é a Jane Duboc. Estou aqui muito feliz porque temos o dueto, graças a Deus, de novo com o Kiko Continentino, né, e eu. E a gente vai fazer dia 4 de julho lá no Vinícius, em Ipanema. Vai ser a estreia do nosso show, que vai virar um álbum, certo? E então eu estou recomendando aqui para vocês cantarem comigo Manuel Aldaz, do Toninho Horta, não é? Com Fernando Brant e também Bessa-me, do meu queridíssimo Flávio Venturini, com Murilo Antunes, todos os mineiros. Até lá, dia 4. Muito obrigado, pessoal aí da nossa Rádio Nacional.
0: Avisando que Jane Duboc estará com Kiko Continentino amanhã no Vinícius Show Bar às 20h, com a estreia mundial do projeto Jane Duboc e Kiko Continentino. Ipanema, né, gente? Zona Sul do Rio, cenário perfeito para esse encontro. Um show dedicado a Milton Nascimento e ao cancioneiro das Gerais. Jane e Kiko são amigos de longa data e formam uma das parcerias mais refinadas da MPB, unindo piano e voz. O duo apresenta músicas do repertório dos integrantes do Clube da Esquina, além de autorais de Kiko Continentino, como a canção Morro de Minas, que dá título ao projeto com letra de Simone Guimarães. Aqui no ETB, a gente atende ao pedido de Jane Duboc e canta com ela Manuel Aldaz.

Jane Duboc, Kiko Continentino, amanhã no show Morro de Minas, às 8 da noite, no Vinícius Show Bar. Endereço, Rua Vinícius de Moraes, 35, em Ipanema, Rio de Janeiro, com ingressos à venda pela internet. Falando em compositores mineiros, Lô Borges canta Chegada, com participação de Tavinho Moura. Composição do álbum recém-lançado pela gravadora Deck, A Estrada. Lô Borges nos deixou no ano passado, mas já tinha pronto esse álbum, que acabou se tornando uma obra póstuma na discografia do cantor. A Estrada tem repertório composto por 10 músicas de Lô com Márcio Borges. Vamos conhecer então Chegada, faixa do novo disco póstumo.

5h45. Enquanto isso, Márcio Borges se tornará o novo imortal da Academia Mineira de Letras. A posse do compositor, poeta e escritor será no dia 11 de julho, a partir das 10h30 da manhã. O novo

Acadêmico ocupará a cadeira número 29, fundada por Lindolfo Gomes, e que tem como patrono Aureliano Pimentel. Na música, ou melhor, na literatura, Márcio Borges publicou seu primeiro livro, Os Sonhos Não Envelhecem, Histórias do Clube da Esquina, em 1996, hoje na 13ª edição. Também traduziu o livro de poemas de Paul McCartney, Blackbird Singing, publicado em 1998. Lançou a novela infanto-juvenil Os Sete Falcões, com segunda edição esgotada em 2000. O letrista de hits como Para Lennon e McCartney, em parceria com o irmão Lô Borges, Márcio também assina a coletânea Clube da Esquina 40 anos, lançada em 2012. Em 2022, Márcio também lançou em coautoria com a jornalista Cris Fuscaldo o livro De Tudo Se Faz Canção, comemorando os 50 anos de gravação do lendário disco Clube da Esquina. Quem sabe isso quer dizer amor, para a gente parabenizar o novo imortal da Academia Mineira de Letras, Márcio Borges, autor da canção.

9 minutos para as 6 da tarde. Divulgando aqui no É Tudo Brasil, a mostra retrospectiva Brasil, do Cine Sesc, no Rio de Janeiro, que apresenta a trajetória de Zezé Mota, atriz, cantora, cantriz, ativista, memória viva da cultura brasileira e da luta contra a marginalização das pessoas negras. Ao longo de mais de 6 décadas de carreira, Zezé atravessou o teatro, a música, a televisão e o cinema, onde atuou em papéis emblemáticos em filmes e curtas. Nesta sexta e sábado, será exibido o filme Chica da Silva, na Mostra Retrospectiva Brasil do Cine Sesc. Na próxima semana, dias 10 e 11, será a vez de Quilombo. E ainda nos dias 17 e 18 de julho, o público poderá assistir Zezé Mota, La Femme Enchantée, no Sesc São João de Meriti, com sessões às 2 da tarde, na Avenida Automóvel Clube 66, no centro de São João. Muito prazer, Zezé, canção de Rita Lee, Roberto de Carvalho, feita especialmente para ela e gravada no seu álbum de estreia em 1978.

Muito prazer, Zezé de Rita Lee, Roberto de Carvalho com Zezé Mota. 5 horas e 55 minutos. Os 80 anos recém-completados de Maria Bethânia continuam sendo celebrados. A gravadora Biscoito Fino anunciou que estão disponíveis nas plataformas digitais 3 coletâneas dedicadas a diferentes vertentes da obra da artista baiana. O projeto reúne gravações que atravessam décadas de carreira.

e reforçam a amplitude de seu repertório. A pesquisa musical e a curadoria foram realizados pelo jornalista Renato Vieira. Os três novos álbuns envolvem os temas Encontros, Novelas e Fé, representando caminhos distintos da discografia de Bethânia. Entre os destaques da coletânea Encontros está a chegada oficial às plataformas da canção Chega de Saudade, clássico de Tom Jobim e Vinícius de Moraes. Gravação feita em 2021 para uma campanha publicitária, mas que permanecia indisponível comercialmente. Dos sucessos que entraram nas trilhas das novelas brasileiras, músicas de Sinha Moça, Velho Chico, Salve Jorge, Eta Mundo Bom e Pantanal. Sendo que a coletânea também traz uma raridade, a interpretação de Bethânia em Trocando em Miúdos, até então ausente dos serviços de streaming. E por último, no álbum, que tem o título Fé, a espiritualidade da cantora se revela na convivência entre referências católicas e tradições de matriz africana. Canções como Ave Maria, Canto de Oxum, A Dona do Raio e do Vento, Santa Bárbara e Oração de Mãe Menininha compõem um mosaico que traduz a devoção da intérprete e a presença do sincretismo religioso em sua expressão artística. A gente encerra com A Dona do Raio e do Vento, de Paulo César Pinheiro e Pedro Caminha, do álbum Carta de Amor, lançado por Bethânia em 2013.

0: É tudo, Brasil. Fica por aqui. O programa volta na segunda-feira, ao vivo, 5 da tarde, na sua Rádio Nacional, com a apresentação de Luciana Valle. Trabalhos técnicos hoje, Joca Sanz, coordenação geral de Cíntia Cruz, com produção executiva de Cláudio da Mata e Luciana Valle. Ótimo fim de semana para todos vocês. Sigam agora com o No Mundo da Bola, trazendo Rodrigo Ricardo e Marta Rocha, ou melhor, a Raquel Mota.
1: No mau tempo.
0: Dobradinha pra vocês aqui no esporte, completando o trio Luiz Ferreira. Ótimo fim de semana, gente. Até segunda.
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Muito boa noite! Sextou, 18 horas, 3 de julho de 2026. Está no ar o programa No Mundo da Bola, com a minha apresentação, os comentários de Raquel Mota e Luiz Ferreira, trabalhos técnicos de Roberto Barrucho, produção executiva Luiz Ferreira e Wagner Gomes. A gente começa esse programa No Mundo da Bola falando de seleção brasileira. O elenco fez o penúltimo treino antes da partida contra a Noruega, válida pelas oitavas de final.

0: final da Copa do Mundo. E o dia teve duas novidades. A primeira delas foi o retorno de Rafinha aos treinamentos. Apesar de ter se juntado ao grupo após a lesão sofrida na vitória sobre o Haiti, o atacante do Barcelona segue vetado para domingo. A comissão técnica trabalha para que o camisa 11 retorne numa eventual disputa de quartas de final. E a segunda mudança é o possível substituto de Lucas Paquetá. Isso porque o técnico Carlo Ancelotti seguiu com um mistério. Nos treinamentos de hoje, o italiano testou Gabriel Martinelli no lugar do camisa 20, numa formação semelhante à que encerrou o jogo contra o Japão. Além do atacante do Arsenal, também Endrick e o volante Danilo Santos são as opções para a vaga de Paquetá. E quem conversou com a imprensa hoje foram Douglas Santos e Matheus Cunha. O lateral do Zenit vem sendo bastante elogiado pelo estilo feijão com arroz bem temperado que adota nas partidas da seleção brasileira. Ele fala sobre as suas últimas atuações.
1: Eu acho que esse feijão com arroz bem temperado que todo mundo está falando aí é fazer o simples com excelência, né? Eu estou me preparando muito, me preparei muito para chegar até a seleção depois de 9 anos, né? Então eu não queria perder essa oportunidade e estou fazendo aquilo que o Mister e toda a comissão está pedindo e graças a Deus vem dando certo. Vou continuar dando o meu melhor para que esse feijão com arroz bem temporado possa continuar aí alegrando todo o brasileiro.
0: Com certeza, arroz com feijão bem temperado é muito bom. Um jogador que enfrentou a dupla Haaland e Odegaard várias vezes é Matheus Cunha. O atacante do Manchester United acredita que a sua experiência desse confronto contra os dois na Premier League pode ajudar o Brasil.
2: Então, acho que sempre temos bastante... uma competitividade muito grande na Inglaterra e muitos dos jogadores, não só os dois, mas tem outros jogadores que jogam lá que a gente conhece pelo dia a dia e está sempre jogando contra. Foram grandes jogos, eu tive a oportunidade de sair mais feliz nesses momentos, mas sem dúvida nenhuma, acho que a gente conhece muito, temos companheiros que jogam com eles também e a gente sempre está tentando nos ajustar para que a gente chegue o mais preparado possível.
0: Voltando com Douglas Santos, o lateral também falou sobre o atacante Haaland.
1: A preparação ela vem acontecendo já muito antes, né? A gente sabe que o Haaland é um centroavante que faz muito gols, mas que a gente está trabalhando para que possa eliminar essas qualidades que ele tem, principalmente dentro da área, né? Então a gente está trabalhando forte para que a gente possa ali com eficiência eliminar os pontos positivos que ele tem durante o jogo.
0: Haaland e outros jogadores da Noruega apontaram o Brasil como favorito no confronto desse domingo. Para Matheus Cunha, esse suposto favoritismo não vai entrar em campo nessa Copa do Mundo.
2: Eu vejo, com todo respeito, pouco sobre o favoritismo. Eu não busco muito essas informações. Eu acho que favoritismo nada mais é do que algo que não entra em campo. Então, por mais que você tenha seus pensamentos e a sua confiança dentro dos seus companheiros e a si mesmo, não é nada que ajude dentro de campo. Acho que a gente tem que estar focado e saber o que tem que fazer, principalmente focar naquele momento que é muito rápido, são 90 minutos, que tudo pode acontecer. Então é difícil ver que o favoritismo jogue, mas eu vejo de uma forma que nos ajuda, sabe? A confiança em si mesmo, depois de fazer gols, a confiança que seus companheiros demonstram, eu acho que acaba virando uma bola de neve muito positiva, onde acarreta de trazer muitas coisas positivas e sentimentos bons para que as coisas continuem andando de forma para frente e possa, sem dúvida nenhuma, melhorar cada vez mais.
0: Com certeza, para frente Brasil e atenção! A meteorologia deve alterar os horários dos dois jogos de domingo na Copa do Mundo. De acordo com a ESPN, México e Inglaterra, que seria realizada às 21 horas, horário de Brasília, deve ser antecipado para as 15 horas, por conta da previsão de tempestade com raios para o horário inicial do jogo. A alteração de horário dos jogos é uma prerrogativa da FIFA. Com isso, Brasil e Noruega tende a ser atrasado para as 18 horas. No entanto, o jogo contra os noruegueses será realizado no calor de quase 40 graus. Douglas Santos fala

0: fala mais sobre esse obstáculo.
1: É um jogo no qual as duas equipes vão ter que se adaptar ao calor, né? Então, creio que vai ser difícil para as duas equipes. É claro que a gente, muitos brasileiros são nascidos em lugares quentes, mas que jogam em lugares frios. Então, é um fator que creio que não vai prevalecer nenhuma das duas equipes. Então, a gente não pode se apegar a isso e sim focar no jogo, focar no que a gente tem que fazer e que o foco principal é conseguir a vitória.
0: Por fim, Matheus Cunha falou sobre o grande mistério do dia. Quem será o substituto de Lucas Paquetá nesse domingo? Hendrick, Danilo Santos ou Gabriel Martinelli? O atacante do Manchester United acabou desconversando.
2: Então, é difícil responder essa pergunta com certeza, porque é como eu falei, depende muito do plano de jogo para o treinador. Creio também, e todos nós ficamos cada vez mais confiantes com essa continuidade, com esse entrosamento que gera. Isso sempre foi um ponto muito grande, né, que a gente sempre responde vocês, que a gente tem pouco tempo de trabalho. Então, eu acho que para a gente também é de uma confiança muito grande poder tá repetindo certas coisas, demonstrando também, não só para vocês, mas para a gente, que dá certo, que a gente se conhece cada vez mais e cria esses certos entrosamentos. Vamos sentir muita falta do Paquetá, sem dúvida nenhuma, principalmente por estar criando rotinas de entrosamento muito claras. Mas assim, depende muito do que o treinador quer para o jogo agora. Então, bom, o Marte é quase um atacante, né, que a gente vai ter uma possibilidade de atacar a profundidade muito maior, a quantidade de vezes que isso pode acontecer. O Danilo já é alguém que vai dar uma sustentação mais clara. Então, não querendo fugir da tua pergunta, mas também não tendo essa responsabilidade de ser o treinador nesse momento, espero que quem entrar dos meninos possa nos ajudar muito e esse entrosamento seja com todos de agora em diante.
0: Tá aí o Matheus Cunha driblando essa pergunta para resolver esse mistério de quem joga no lugar do Lucas Paquetá. Vou perguntar, Raquel Mota, que não foge das grandes perguntas. Boa noite, Raquel. Quem você acha que assume essa vaga domingo, seja às 5 da tarde ou às 6 da noite?
3: Boa noite, RR. Boa noite você que nos acompanha mais um no Mundo da Bola. Boa noite, cabeça. Então, Rodrigo, durante a semana, eu tinha a expectativa de ser o Douglas Santos, né? Por conta do que a gente estava vendo até no Danilo. Tô com o Douglas Santos na cabeça. Douglas lateral. O Danilo Santos ali no meio, por conta da organização que o Ancelotti estava propondo já no início mesmo dos treinamentos. E o que a gente estava vendo depois das entrevistas. Mas agora, com essa conversa de que ele possivelmente está colocando o Martinelli, né, para fazer mais um teste, eu acho que ele pode estar pensando num Brasil propondo mais um jogo e apertando a Noruega mais numa pressão de bola. E aí isso é uma jogada mais para o Martinelli. O Danilo Santos, para mim, é excelente, mas ele já ajudaria muito mais naquele papel de contenção também. Então eu acredito que quem deva entrar como titular para esse jogo contra a Noruega seja o Martinelli, por questões mesmo de formato de jogo e proposta ofensiva. Essa é a minha expectativa, baseada até nas falas que a gente teve nos últimos treinamentos, né? Mas eu particularmente prefiro o Danilo Santos.
0: Eu preferiria o Hendrick, mas eu sei que também essa seria a última opção.
3: Ele não vai colocar o Hendrick. Não. E o Hendrick jogando lá na frente, eu também preferia. Mas a gente sabe que ele não vai acontecer, pelo menos não no primeiro tempo. No segundo, talvez.
0: É verdade. Luiz Ferreira, partindo dessa hipótese que a Raquel colocou agora, de que ele comece com o Gabriel Martinelli para fazer uma pressão mais alta, isso, você que é o rei das táticas...
4: Eu?
0: Não favoreceria esse tipo de jogo que a Noruega gosta de fazer? Chutão pra frente, transição, goleiro Haaland, né? Goleiro Haaland que eles querem.
5: Boa noite para você, RR, Raquel Mota, nosso amigo Barrucho aqui na mesa, você ouvinte da Rádio Nacional. Noruega não é só isso. Noruega é um time que tem qualidade com a bola no pé, tem o Odegaard, que para mim é um baita jogador. Se o Arsenal conseguiu quebrar um jejum de títulos na Premier League, muito passa pelos pés e das atuações do Odegaard com a camisa dos Gunners. A Noruega tem uma jogada forte de transição com o Haaland, que quando bota na frente, meu amigo, você só para ele na pancada. E você tem o Sørloth, que vai jogar pelo lado de direito, de ataque, que é um jogador de 1,90m quase, que sempre faz aquela bola longa, aquela casquinha buscando o Haaland. Mas a Noruega não é só transição, a Noruega é toque de bola. E aí a gente tem que entender, Rier e Raquel, o que passa na cabeça do Ancelotti, o que ele quer. Ele quer um time que controle mais o jogo, ele vai partir pro Danilo Santos. Ele quer um time que marque mais em cima, que ataque mais a profundidade e que principalmente aproveite a marcação ruim

0: Essas condições climáticas dos Estados Unidos, Raquel, não é novidade, mas é sempre atrapalha os planos de todo mundo, essas mudanças em cima da hora. É claro que, obviamente, né, tem uma tempestade, tem que preservar a vida antes, mas vai causar uma confusão. Vai aumentar a ansiedade. Aqui, no caso, o Brasil atrasaria uma hora ainda a começar o jogo.
1: É, no caso do Brasil, seria mais por conta da temperatura, né? Que eu tava verificando. E do México e Inglaterra era por conta das tempestades. E aí tem uma outra questão também, né? O Tuchel já tava reclamando da questão da altitude, né? Que a seleção inglesa não teria tempo de se acostumar como teve para se aclimatar, né? Que é na Cidade do México, que é 2.200 metros acima, é 2.240 acima do nível do mar. Então, se você ainda reduz 6 horas ainda, isso implica menos tempo ainda para ficar sob pressão. Por um lado, pode até ser bom para a Inglaterra, que vai sofrer menos os efeitos da altitude, vai chegar mais em cima da hora para poder, de repente, fazer o jogo. Mas é aquilo, vai jogar numa temperatura mais alta à tarde e poderia ter pego de repente um clima mais ameno, mas tem as condições de climáticas, né? Isso é uma exigência da FIFA. Você vai mexer com toda a logística, vai mexer com aquecimento e principalmente com parte de hidratação e alimentação. Então, isso de certa forma também afeta essa logística de uma seleção, até do que vai comer ou vai se alimentar antes de uma partida. E para mim esse é o ponto chave. É o principal ponto onde você pensar de uma organização de uma equipe na Copa do Mundo.
0: É isso, ainda não está confirmada a mudança do horário do jogo do Brasil, mas provavelmente passe de 5 da tarde para as 6 da noite de domingo. 5 da tarde ou 6 da noite, a torcida para o Brasil será grande. E chegou a hora do...
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3: A dupla de mesatenistas formada por Hugo Calderano e Bruna Takahashi encerraram a participação do US Smash de tênis de mesa nos Estados Unidos com a medalha de bronze. Perderam para os campeões olímpicos, os chineses Wang Shuqin e Sun Encha, por 3 a 0. A dupla está em boa fase. Em fevereiro conquistaram o título de Singapore Smash, sendo a primeira dupla das Américas a vencer um Grand Smash nas duplas mistas. Os jogos para sul-americano de Valledupar, na Colômbia, começou na quinta-feira, dia 2 de julho. O Brasil conquistou 7 medalhas no ciclismo, nas provas de contrarrelógio, 4 de ouro e 3 de prata. O resultado coloca o Brasil na liderança do quadro de medalhas, seguido da Colômbia com 6, 3 de ouro, 2 de prata e 1 de bronze. As provas de ciclismo terminam neste sábado. O Brasil pode ampliar o número de medalhas.
0: João Fonseca deu adeus a Wimbledon. O brasileiro foi derrotado pelo russo Roman Safiulin, número 132 do ranking da ATP, por 3 sets a 0, com um triplo 6-3 em 2 horas e 17 minutos de partida. Já Luísa Stefani avançou nas duplas. Ela e a canadense Gabriela Dabrowski derrotaram a polonesa Alicia Rozowska e a chilena Alexia Guarachi por 2 sets a 0, duplo 6-2. Stefani e Dabrowski enfrentam as norte-americanas Alice Parks e Caroline Dolleheide. E no segundo dia de competições dos Jogos Para-Sul-Americanos de Valledupar, o Brasil subiu mais 3 vezes ao pódio, todas elas no paraciclismo. O mineiro Roberto Neto ficou com o lugar mais alto do pódio da prova dos 45 km na classe C2, atletas que usam bicicletas convencionais. Na classe H3, bicicletas impulsionadas com as mãos, o Brasil conquistou a medalha de prata com o também mineiro Eduardo Pimenta. Por fim, a paulista Sabrina Custódia também levou a medalha de prata na classe C2. No basquete em cadeiras de rodas, a seleção feminina estreou com vitória sobre a Bolívia por 74 a 9 em duelo no Colísio de Balancocesto de La Gota Fria em Valledupar. Na próxima rodada, o Brasil enfrenta a Colômbia e pode garantir a classificação para a segunda fase caso conquiste mais uma vitória. E voltando a falar de Copa do Mundo, já temos novo classificado. O Egito superou a Austrália nos pênaltis depois de empatar 1-1 no tempo normal. Ninguém fez gol na prorrogação. Aliás, joguinho feio esse, hein, Raquel?
1: né? Aquele jogo que a gente esperava que pelo menos fosse um pouquinho mais animado, mas

0: Egito mostrou ali que sabe bater pênalti. E aí, como o Cabeça coloca aqui, e faraó. E Egito se classifica para a próxima fase. Pois é. E a Austrália ficou lá, né? O Sokeru acabou perdendo e dando adeus a mais uma fase aí de mata-mata da Copa do Mundo. E o Egito segue firme e forte esperando aí o vencedor de Argentina e Cabo Verde.
1: Jogo que vai começar daqui a pouquinho, às 7 da noite. Luiz Ferreira, o que que acontece com a Austrália, que é a única que não está evoluindo, né? Eu vejo todas as outras escolas de futebol evoluindo, mas a escola da Oceania parece sempre aquele mesmo jogo.
2: Na verdade,
1: de bola aérea, jogada bola parada. Resumo é isso.
2: Tem alguns jogadores da Austrália que já estão indo para alguns grandes centros do futebol mundial, mas a Austrália desde 2004, 2005, 2006, não lembro precisamente o ano, mas foi mais ou menos essa época, a Austrália não joga mais pela Confederação da Oceania, ela joga pela Confederação Asiática. Justamente porque ela fala que na Oceania ela tem pouco poder de competição. Então ela foi tentar para ela joga a Copa da Ásia, ela faz as eliminatórias da Ásia para tentar ali ter um pouco mais de competitividade. Mas é aquilo que a gente estava comentando sobre as seleções africanas. Falta ainda nível de competitividade, exigência de competição, presença e esse cotidiano de você estar competindo em níveis mais altos. Uma hora o Marrocos chegou, uma hora a Austrália vai chegar, a Senegal vai chegar de novo e outra hora vai acontecer.
1: Acho que a Austrália vai demorar a chegar, hein, Luiz Ferreira? Vamos aguardar. Olha, a gente estava falando que daqui a pouquinho tem Cabo Verde e Argentina, e quem traz todos os detalhes dessa partida para a gente é o Rafael Monteiro. Salve, salve, Rafa!
3: Salve, salve, salve, salve, os amigos ligados no programa No Mundo da Bola. Quem chega ao microfone da Rádio Nacional é o técnico da seleção de Cabo Verde, Pedro Leão Brito, o Bubista, que fala sobre o confronto com a Argentina logo mais, às 7 horas da noite, pela segunda fase da Copa do Mundo.
4: Como equipa temos a nossa estratégia, não é só para o Messi, é para contra a equipa da Argentina. Sabemos que é atual campeão do mundo, é uma das melhores equipas da competição. É daí que a nossa tarefa será para toda a equipa da Argentina. Obviamente que sabemos que o Messi é um dos melhores jogadores do mundo. Mas tudo o que fazemos com a nossa organização, teremos que fazer para a equipa inteira da Argentina.
3: Já o lateral esquerdo, Estopira, fez coro com o treinador.
5: Sim, como o Mister disse, acho que não olhamos só para o Messi em si. Sabemos que a capacidade do Messi, a qualidade do Messi, mas olhamos para a equipa toda da Argentina. E queremos fazer o nosso trabalho dentro do campo e dificultar o máximo a vida argentina e tentar fazer o nosso melhor para que, junto com a equipa, podemos fazer um bom jogo.
3: O técnico Bubista diz que a equipe cabo-verdiana deve ter coragem para encarar os atuais campeões da Copa do Mundo.
4: Obviamente que há essa convicção nas pessoas. Na nossa equipa tem preparado bem, sabemos qual é que é o valor do nosso adversário, que é primeiramente atual campeão. Nós queremos ter coragem durante o jogo, ter humildade e procurar fazer um bom jogo, obviamente disputar a qualificação com determinação. Queremos que os nossos jogadores desfrutem do jogo em si, mas com humildade e, obviamente, com foco e determinação para ultrapassar o nosso adversário.
3: Estopira falou que a seleção cabo-verdiana tem que acreditar que pode superar os argentinos.
5: Primeira coisa é o acreditar. Acho que nos trouxe até aqui foi o acreditar que podemos fazer algo grande aqui nesta competição. E esse jogo não vai ser exceção, que acho que a primeira coisa que temos que mentalizar é acreditar que podemos disputar o jogo e tentar, como o Mister disse, ser corajoso, sem medo, para que podemos conseguir o objetivo, passar para a próxima fase, que não vai ser fácil, mas acreditamos. E é isso, com a nossa humildade e nossa união acima de tudo.
3: Cabo Verde.

0: de Argentina se enfrentam daqui a pouquinho, às 7 horas da noite em Miami. Forte abraço!
1: Forte abraço, Rafael Monteiro. Raquel, independente do que aconteça, é claro que a Argentina é super favorita, a seleção de Cabo Verde já fez história nessa Copa.
2: Sem dúvida, né? Principalmente o goleiro Vozinha, que foi o grande destaque, né? Segurou ali naquele empate do primeiro jogo contra a Espanha e fez com que a torcida brasileira o apoiasse muito, né? E agora, nesse jogo, foi até o que a gente estava falando aqui em off, né? Com o Ferreira, Luiz Ferreira, falando que a seleção de Cabo Verde perdendo de pouco para a seleção argentina é para receber de carro aberto, e eu concordo. Fez uma grande campanha, né? Vem fazendo uma grande competição até o momento, para mim é uma das seleções de destaque, né? Seleção de Cabo Verde. Vamos ver o que vai acontecer, porque a seleção da Argentina vem muito forte. Não é uma seleção que tem apenas o Messi como um grande destaque, né? É um conjunto de jogadores.
1: Exatamente.
2: Né? Então é uma seleção
1: joga desde
2: que...
1: a Copa passada.
2: Exato, entrosados, se conhecem, são jogadores de nível internacional, que estão acostumados a jogar sob pressão, jogam na Europa, jogam na Premier League, jogam na Ligue 1, enfim, uma série de escolas de futebol, e isso dialoga ali dentro de campo. Então, para você ter uma seleção de Cabo Verde, que tem jogadores que não estão, muitas vezes, no seu número, jogando em futebol de alta relevância, de alta qualidade, mas conseguindo ali fazer frente. Então, eu acredito que seja ali o ponto final numa história que começou muito bem, mas torço para que Cabo Verde faça outras Copas jogando nesse nível que apresentou nessas de 2026.
1: Luiz Ferreira, há chances da Cabo Verde nos surpreender mais uma vez?
3: Futebol, ele é...
2: caixinha de surpresa.
3: É imponderável, né, R.R.? Pode acontecer de Cabo Verde se estacionar o ônibus na frente da área, botar um volante ali para perseguir o Messi, até no banheiro quando ele sair para fazer xixi e voltar. Pode acontecer num ataque lá os caras fazerem um gol. Eu já vi isso acontecer aqui no Brasil, fora do Brasil, em Copa do Mundo e Libertadores. A gente cansou de ver isso acontecer. Mas a realidade dos fatos, R.R., eu falo assim, pô, se Cabo Verde perder de pouco, os caras tem que ser recebido de carro aberto. Tem sim, que em primeiro lugar, como a Raquel falou, Cabo Verde vai enfrentar uma grande seleção, vai enfrentar só o Messi Prime, que tá querendo muito se despedir com mais um título de Copa do Mundo da seleção argentina, e vai enfrentar uma equipe muito bem montada que joga em torno do seu melhor jogador. A Argentina constrói para que o Messi brilhe. Ou seja, vai ser difícil, muito difícil para Cabo Verde, embora a gente saiba que 99,99999% dos torcedores brasileiros estejam secando ao Albiceleste nesse momento. Agora, se vai acontecer, gente, tem que encarar a realidade dos fatos. Não.
1: Falar de um outro jogo, que foi na madrugada, Suíça e Argélia, 2-0 a Suíça, houve aquele gol, o gol mais perdido da Copa.
3: Nossa,
2: nossa, aquilo ali.
1: Agora, a gente falava de evolução nas escolas, a Suíça evoluiu muito, deixou de ser aquele time que só jogava retrancado na Copa.
3: Time do ferrulho.
1: Agora, é claro, também presença aí de jogadores com a ascendência africana. Tem um Embolo, tem um Manzambi, jogadores estão fazendo a diferença.
3: Manzambi, pra mim, já é a revelação da Copa, que sempre que ele entra é um gol, uma assistência. Ele muda completamente o jogo para a Suíça. O Embolo também está fazendo um grande campeonato. E aí você tem a formação, a herança tática de outros anos. A Suíça, com uma defesa muito forte, consegue se segurar. Agora, eu saio um pouco decepcionado com a Argélia, que eu esperava um pouco mais. Eu esperava que a Argélia tenha jogadores de qualidade, o Mahrez, o Maza, o Bentaleb, tem jogadores de qualidade, poderia ter feito mais. Mas se a Argélia... acho que a Argélia tomou o gol e já meio que se entregou os pontos, sabe? Tipo, ah, não vamos... sabe? É isso aí mesmo, acabou. Agora, o Murat Yakin, que é técnico da Suíça, tá fazendo um belo trabalho e tá tendo esses jogadores filhos de imigrantes. Aí, talvez, aí o grande diferencial para essa Copa do Mundo.
1: É verdade. Raquel, Colômbia e Gana. Está com o coração dividido?
2: Muito, mas eu vou torcer para Gana.
1: Para Gana?
2: Vou torcer para Gana. Colômbia, futebol sul-americano, a gente gosta da escola, mas, olha, quando eu vejo seleções que têm um histórico, que estão chegando numa Copa do Mundo, diante de uma luta tão grande como é Gana, eu torço pelos ganeses. Eu quero muito que os ganeses passem para a próxima fase e deixem a Colômbia de Ramírez para trás.
1: Amanhã já começam os primeiros jogos das oitavas de final. Vamos largar essa fase 16 avos. Vamos voltar às oitavas de final que nós já conhecemos Mas
3: eu adoro 16 avos de final.
1: Você gostou?
3: Eu gostei.
2: Também gostei. É bom que a galera estuda matemática.
1: É verdade, a fração, né? Canadá e Marrocos, Paraguai e França. Um é às 2 da tarde, outro às 18 horas. Horários confirmados. O que você acha desses dois jogos, Luiz?
3: Eu acho que Marrocos leva uma certa favoritismo sobre o Canadá, embora Canadá seja um dos países sede. E a França está completamente favorita. Paraguai vai estacionar o ônibus na frente da área, rezar. E é bola pra frente pro inciso, que é o que tem pra hoje, tá? Não tem mais nada.
1: Raquel, acompanha o relator Luiz Ferreira?
2: Em gênero, número e grau. Não, França, cara, França tá muito favorita pra essa Copa do Mundo, sinceramente.
1: Verdade.
2: França tá...
1: Mas estão dizendo que a França esse ano vai ser a nossa seleção brasileira de 82. Jogou bonito, mas não vai levar.
2: Será? Eu ainda acho que a final vai ser França e Argentina. Eu acho.
3: Eu não acho mais nada, meu amigo.
1: Vamos aguardar.
3: Não acho mais nada. Raquel, não vai pedir palpite de ninguém, não, pra domingo?
1: Calma, México e Inglaterra antes. Vamos chegar no Brasil.
3: Calma, tá chegando, tá acabando o tempo.
2: Olha, eu acho que vai ser um jogo muito, mas muito bom. E a Inglaterra, se fosse o início da Copa, eu diria que a Inglaterra era a favorita, mas o que eu vi o México jogando, principalmente com o apoio da torcida e a altitude, e a Inglaterra tá se cagando, eu acho que vai dar México.
1: Palpite, Luiz Ferreira e Raquel, para nós encerrarmos o programa.
3: Para Inglaterra e México, eu acho que a Inglaterra passa na Bacia das Almas.
1: Não, é Brasil, do Brasil.
3: Brasil, 3-2 na prorrogação pro Brasil, tá?
1: Você, Raquel?
2: Acho que dá 2-1 Brasil.
1: Obrigado, boa noite para vocês. Vamos, Brasil, esse programa No Mundo da Bola fica por aqui. Você relembra o gol marcado por Zito na vitória da seleção sobre a antiga Tchecoslováquia na grande final da Copa de 62. A narração é de Oswaldo Moreira. Logo depois vem o repórter nacional com as últimas notícias do Brasil e do mundo. Uma ótima noite para todos vocês.
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5: Missão rapidamente para a Cadrava. Quem corta é Jorge, devolvendo a Zito, que leva o Brasil para a nova ataque. Está amadurecendo o centro do Brasil, vai.

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1: Seis e meia no horário de Brasília. 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
2: Olá, muito boa noite para você que está sintonizado na Rádio Nacional em Brasília, São Paulo, Rio de Janeiro, Amazônia, Alto Solimões, São Luís e Recife. E também para você que nos acompanha em todo o Brasil, junto às emissoras parceiras da nossa Rede Nacional de Comunicação Pública. Eu sou Bianca Paiva e você vai ouvir, a partir de agora, as principais notícias desta sexta-feira, 3 de julho de 2026. Rio de Janeiro terá Escritório Nacional contra o Crime Organizado e unidade do COAF, com tecnologia de ponta para rastrear movimentações suspeitas de imobiliárias, concessionárias e joalherias. E mais.
3: Ministro Alexandre de Moraes mantém prisão domiciliar de Jair Bolsonaro. Moraes também determinou a suspensão do porte de arma do ex-presidente.
4: Sistema Cantareira, que abastece 9 milhões de pessoas na região metropolitana de São Paulo, entra em faixa de alerta.
5: Enem 2026 registra 5 milhões de inscrições em balanço preliminar do Ministério da Educação. O número representa aumento de 47% nos últimos 4 anos.
6: Carlo Ancelotti mantém o mistério. Quem será o substituto de Lucas Paquetá contra a Noruega?
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1: O Rio de Janeiro ganhou duas novas estruturas do governo federal contra o crime organizado. O Ministério da Justiça instalou na capital fluminense o Escritório Nacional Antifacção e a Coordenadoria Regional do COAF, o Conselho de Controle de Atividades Financeiras. Pedro Lacerda está ao vivo com a gente e tem mais detalhes. Oi, Pedro, boa noite.
8: Boa noite, Bianca. Boa noite, ouvintes. A unidade carioca do COAF foi instalada na sede do Banco Central, no Rio de Janeiro, e contará com tecnologia de ponta para rastrear movimentações ilícitas. O órgão produz inteligência financeira e recebe alertas de operações suspeitas de imobiliárias, concessionárias e joalherias, por exemplo. As informações são repassadas à Polícia Federal e ao Ministério Público. Já o escritório antifacção, no Palácio da Fazenda, vai integrar União, Estados e Municípios no combate às facções. Segundo o secretário nacional de Segurança Pública, Chico Lucas, a estrutura vai apoiar operações conjuntas e compartilhamento de inteligência.
9: O papel dela é de apoio logístico às operações. Então, quase todos os estados que possuem, por exemplo, o Comando Vermelho, eles exigem do estado do Rio de Janeiro um apoio, eventualmente, para prender foragidos que estão aqui. Não é justo que o Rio de Janeiro suporte essa despesa.
8: Segundo o ministro da Justiça, Wellington Lima e Silva, o Rio de Janeiro foi escolhido por ser uma área sensível à atuação de facções criminosas. São Paulo também já recebeu uma unidade do COAF e Foz do Iguaçu deve ganhar a sua até o fim do ano.
10: Nós mapeamos essas unidades penitenciárias com base no mapa de organizações criminosas, que é um produto de inteligência da Polícia Penal Federal, e cruzamos esses dados com as inteligências de todos os estados e chegamos a um número, a essa quantidade de presídios por todo o país, e que a proposta é essa, é elevar o padrão de segurança, de monitoramento, de isolamento, de liderança. Elevar de que forma? Treinando os policiais penais para aplicação de protocolos que são semelhantes aos protocolos aplicados no sistema penitenciário federal.
8: Segundo o Ministério da Justiça, os escritórios nacionais antifacção serão estruturas permanentes vinculadas à Secretaria Nacional de Segurança Pública, a SENASP, com o objetivo de reforçar a cooperação entre União, Estados e Municípios. Bianca.
1: Obrigada pela sua participação, Pedro. 6h34. O Supremo Tribunal Federal marcou para o dia 19 de agosto o julgamento do processo que trata da realização de novas eleições para o mandato tampão de governador do Rio de Janeiro. Em abril, o julgamento foi suspenso após um pedido de vista do ministro Flávio Dino. Na ação, o Diretório Estadual do PSD pede a realização de eleições diretas, populares, e não votação indireta, por meio dos deputados estaduais da Assembleia Legislativa, como definiu o Tribunal Superior Eleitoral. Atualmente, o presidente do Tribunal de Justiça do Estado, Ricardo Couto de Castro, exerce interinamente o cargo de governador do Estado. E o ministro Alexandre de Moraes, do STF, decidiu manter a prisão domiciliar concedida ao ex-presidente Jair Bolsonaro. O magistrado também determinou a suspensão do porte de arma de Bolsonaro. A repórter Daniela Longuinho explica ao vivo a decisão. Boa noite, Dani.
7: Boa noite, Bianca. Boa noite a todos. Olha, na decisão, Alexandre de Moraes cita o encerramento do inquérito policial sobre a arma de fogo apreendida com um dos seguranças do ex-presidente em uma blitz aqui em Brasília e o parecer da Procuradoria-Geral da República, que não entendeu haver falta disciplinar do custodiado no episódio. Por outro lado, o ministro determinou a revogação do porte de arma e a revogação do certificado de registro de CAC, colecionador, atirador, desportivo e caçador, bem como a apreensão imediata de todas as armas de fogo vinculadas a Jair Bolsonaro. Ao todo, são 10 armas, entre pistolas, fuzil e espingardas, que deverão ser entregues à Polícia Federal no prazo de 48 horas. No fim de março, Alexandre de Moraes havia autorizado a prisão domiciliar humanitária temporária pelo prazo de 90 dias a contar da alta médica de Bolsonaro para recuperação de uma broncopneumonia. No entanto, o ministro pediu apuração de um eventual cometimento de falta grave por parte de Bolsonaro após o caso da arma. Ao decidir pela manutenção da prisão domiciliar, entendida como razoável, adequada e proporcional, Moraes ressaltou que houve melhora clínica de Bolsonaro, conforme detalhado nos relatórios médicos semanais apresentados pela defesa. Com você, Bianca.
1: Obrigada, Daniela Longuinho. 6 horas, 37 minutos. Agora vamos a São Paulo, porque neste mês de julho, o principal manancial de abastecimento da região metropolitana de São Paulo, o sistema Cantareira, passa a operar em faixa de alerta. Isso significa que a captação de água fica limitada a 27 metros cúbicos por segundo e não mais de 33, como acontece em condições normais. A repórter Sara Kines está na linha com mais informações direto da capital paulista. Oi, Sara, boa noite.
11: Boa noite, Bianca. Boa noite, ouvintes. O anúncio foi feito pela ANA, a Agência Nacional de Águas e Saneamento Básico, e pela SP Águas, a Agência de Águas do Estado de São Paulo, que compartilham a gestão do sistema Cantareira. A decisão foi tomada depois que o manancial atingiu menos de 40% do volume útil no último dia de junho. Entre 30% e 40%, a operação é reenquadrada na chamada faixa 3. Caso haja necessidade, além dos 27 metros cúbicos por segundo do Cantareira, a Sabesp está autorizada a usar a vazão transposta do reservatório de Jaguari. Nesse período seco, que começou em 1º de junho e vai até 30 de novembro, pode ser aplicada a diminuição da pressão da água no período noturno. A restrição pode ser adotada quando os índices permanecem na mesma faixa por 7 dias consecutivos, o que ainda não aconteceu. A orientação é que os consumidores usem a água de forma consciente. Em nota à imprensa, a ANA e a SP Águas reforçaram a importância da adoção de medidas operacionais de gestão da demanda nos serviços de abastecimento de água para reduzir o consumo e evitar perdas, além de estimular o uso racional dos recursos pela população. Bianca.
1: Ok. E Sara, falando de serviços públicos, consumidores de 24 cidades do estado de São Paulo vão ter reajuste na conta de luz neste mês, é isso?
11: É isso mesmo. O aumento médio de 10,18% passa a valer a partir de amanhã. O reajuste foi aprovado nesta semana pela ANEEL, a Agência Nacional de Energia Elétrica, e vale para cerca de 8 milhões e 900 mil unidades consumidoras em 24 municípios paulistas atendidos pela distribuidora Enel. Para consumidores de baixa tensão, como residências, o aumento é de cerca de 9%. Já indústrias e grandes comércios terão um acréscimo de 15% na conta de luz. É com você, Bianca.
1: Obrigada. Essa foi a Sara Kines, que daqui a pouco vai voltar com notícia de cultura aqui no Repórter Nacional. 6h40. O Brasil avançou na agenda sustentável com a apresentação do balanço mais recente do Plano de Transformação Ecológica. O relatório fixa metas cruciais, como a prevenção de desastres naturais, a queda no desmatamento e o avanço da transição energética. Vamos conferir com Gabriel Brum.
12: Os recursos para contenção de encostas aumentaram 1.400% e para drenagem urbana, 2.100% no período de 2023 a 2025, em comparação com os 4 anos anteriores. De acordo com o Ministério da Fazenda, entre 2019 e 2022, o investimento na contenção de encostas, obra para prevenir deslizamentos, foi de R$ 900 milhões, valor que subiu para quase R$ 14 bilhões a partir de 2023. Com relação à drenagem nas cidades, para evitar alagamentos, o valor saiu de R$ 500 milhões para R$ 11 bilhões. Os números do Plano de Transformação Ecológica foram apresentados nesta sexta-feira. A iniciativa foi lançada no fim de 2023 para tornar a economia brasileira mais sustentável. No total, o plano mobilizou mais de R$ 500 bilhões nas várias frentes que o compõem. A subsecretária de Transformação Ecológica, Carolina Grotera, destacou 22 projetos na plataforma Brasil de Investimentos Climáticos. 4 já conseguiram recursos.
13: Esses projetos são bem variados, então tem projeto de minerais críticos em Goiás, tem um projeto de SAF e diesel verde na Bahia, a partir da Rota da Macaúba, tem projeto de restauração florestal em larga escala. E esses são exemplos desses 4 projetos que já têm assegurado, né, recursos.
12: Entre os principais números do Plano de Transformação Ecológica estão US$ 5,5 bilhões em títulos soberanos sustentáveis, que são papéis que o governo lança para captar dinheiro para ações verdes.

0: R$ 27,5 bilhões no Fundo Clima para 2026, R$ 140 bilhões mobilizados pelo EcoInvest Brasil, que capta dinheiro privado e internacional, e R$ 396 bilhões de debêntures incentivadas e de infraestrutura entre 2023 e 2026, a maior parte destinada para energia elétrica, transporte e logística. Da Rádio Nacional em Brasília, Gabriel Brum.
1: 6h42. O Tribunal Superior Eleitoral lançou uma plataforma com informações estatísticas para acompanhar a participação dos brasileiros que vivem fora do país. Pedro Lacerda está de volta com as informações. E aí, Pedro, o que, que tem nessa plataforma?
2: Pois é, Bianca, o painel de dados do eleitorado no exterior reúne informações históricas sobre o perfil, a distribuição geográfica e os índices de comparecimento e abstenção em sessões de todo o mundo. A plataforma permite uma navegação interativa por continentes, países e cidades. O objetivo é subsidiar o planejamento logístico da Justiça Eleitoral com dados que antes dependiam da extração de grandes volumes de planilhas. A ferramenta permite ainda explorar séries históricas de forma simples, otimizando o acesso a informações sobre o eleitorado e as sessões de votação. Segundo o TSE, o painel auxilia no dimensionamento da infraestrutura, como o número de urnas a serem enviadas e a distribuição de mesários. Além disso, as séries históricas revelam mudanças no perfil do eleitor migrante. Em novos polos, como o Canadá, por exemplo, há predominância de jovens adultos com alto nível de instrução. Já destinos tradicionais, como o Japão, o eleitorado é proporcionalmente mais idoso. O eleitorado brasileiro no exterior cresceu 247% entre 2010 e 2022, saltando de 200 mil para mais de 697 mil eleitores. E em maio deste ano, já eram mais de 917 mil. Os dados atualizados para as eleições de 2026 serão divulgados até o fim deste mês. O painel também traz indicadores de acessibilidade e dados sobre o uso de nome social. A ferramenta está disponível no portal do TSE, na página de eleições, plebiscitos e referendos. Bianca, é com você.
1: Muito obrigada, Pedro. Hora certa, 6 horas mais 44 minutos no horário de Brasília. Você vai ouvir daqui a pouco.
3: Egito elimina a Austrália nos pênaltis e consegue sua primeira vitória em um mata-mata na história das Copas. Egípcios aguardam o resultado de Argentina e Cabo Verde para conhecer seu próximo adversário nas oitavas de final.
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1: A Capital Federal terá a primeira instituição de ensino superior do país exclusiva para a formação acadêmica e profissional na área esportiva. É a Universidade Federal do Esporte, que já deve começar a funcionar no ano que vem. Vamos saber mais sobre a UF Esporte, como deverá ser chamada a universidade, com a Daniele Longuinho, que participa de novo ao vivo com a gente. Dani.
5: Bianca, ouvintes, olha, a lei que cria a Universidade do Esporte, vinculada ao Ministério da Educação, foi sancionada hoje pelo presidente Lula. A nova instituição de ensino superior vai atuar em áreas como gestão de políticas públicas, gestão esportiva, treinamento de atletas, alto rendimento e paradesporto. O imóvel para a instalação da UF Esporte na capital federal foi doado pelos Correios como parte do pagamento de débitos tributários com a União. A Universidade do Esporte será organizada como uma autarquia federal vinculada ao MEC. Até a estruturação definitiva da instituição, o primeiro reitor e vice-reitor vão ser nomeados pelo ministro da Educação, então até ter o estatuto próprio, né? A universidade vai ser financiada por dotações consignadas no Orçamento Geral da União, auxílios e subvenções concedidos por entidades particulares e públicas, convênios e contratos celebrados. Bianca.
1: Obrigada, Dani. 6 horas 46 minutos. As inscrições para o Enem em 2026 registraram um aumento de quase 50% em relação aos últimos 4 anos. Vitor Mendes traz os números.
6: O Enem, o Exame Nacional do Ensino Médio, registrou 5 milhões de inscritos neste ano, segundo o balanço preliminar do Ministério da Educação. O número representa um aumento de 47,1% entre 2022 e 2026. Na edição do ano passado, 4 milhões e 800 mil inscrições foram confirmadas. Lembrando que foi nessa edição que o Enem voltou a ser usado para a certificação de conclusão do ensino médio. Segundo a pasta, esse crescimento aconteceu por causa de algumas medidas adotadas em conjunto com o INEP, o Instituto Nacional de Estudos e Pesquisas Educacionais Anísio Teixeira, como a inscrição automática dos alunos que vão concluir o ensino médio e a inclusão de 95 novas cidades onde o exame será aplicado. Participantes que solicitaram atendimento especializado e tiveram pedido negado podem entrar com recurso até às 11 horas e 59 minutos da noite desta sexta-feira, diretamente pela página do participante no endereço enem.inep.gov.br/participante. O resultado dos recursos vai ser divulgado no dia 10 de julho. As provas vão ser aplicadas nos dias 8 e 15 de novembro. Com supervisão de Fabiana Sampaio, da Rádio Nacional em Brasília, Vitor Mendes.
1: 6h47. Agora os destaques internacionais. Na França, o número de mortes cresceu 30% na última semana e pode estar relacionado à onda de calor que atinge a Europa. No Irã, começou o funeral histórico do líder supremo do país. Assuntos para Yara Balduino.
4: O Irã alertou Estados Unidos e Israel para que não façam ataques ao país durante a cerimônia fúnebre do líder supremo iraniano Ali Khamenei, morto durante um ataque norte-americano no fim de janeiro. As homenagens a Khamenei estão programadas para ocorrer entre os dias 4 e 9 de julho e devem contar com a presença de milhares de iranianos, além de autoridades de alto escalão. A cerimônia foi adiada por mais de 4 meses por questões de segurança. Uma explosão em um café em Damasco, na Síria, matou 5 pessoas e deixou outras 16 feridas. O ataque foi causado por uma bomba colocada no estabelecimento que fica próximo ao Palácio da Justiça, no centro da cidade. Ainda não se sabe o autor ou a causa do atentado. Desde a queda do ditador Bashar al-Assad em 2024, a capital síria vem sendo alvo de ataques com bombas. O Vaticano anunciou hoje que os padres integrantes da Fraternidade Sacerdotal São Pio X, sediada na Suíça, foram excomungados da Igreja. Isso quer dizer que eles não podem receber sacramentos até que se arrependam. O grupo dissidente ordenou bispos sem aprovação do Papa, o que é proibido, rejeitam as reformas da Igreja dos anos 60 e seguem com costumes da Idade Média. Nas missas, rezam em latim e com o padre de costas para os fiéis na maior parte do tempo. O Japão vai instalar mais de 800 câmeras nas montanhas para monitorar os ursos. A decisão ocorre por causa do aumento de ataques contra humanos no norte do país. Desde abril, 5 pessoas morreram. Em 2025, foram 13 mortes. Especialistas dizem que as populações de ursos aumentaram porque a quantidade de caçadores nas zonas rurais diminuiu. Além disso, os animais encontram menos alimentos nas florestas, o que os obriga a andar em direção às cidades. Com informações da agência Reuters, da TV Brasil em Brasília, Yara Balduino.
1: E às 6h50 a gente traz mais uma notícia internacional.

0: Hoje, Keiko Fujimori como presidente eleita do país. Ela teve 50,13% dos votos no segundo turno, com uma diferença de quase 50 mil votos para Roberto Santos, que teve 49,86%. Agora, Keiko pode começar a formar o seu gabinete e iniciar os trabalhos do governo de transição. A posse da nova presidente peruana está marcada para 28 de julho. Fujimori vai suceder o presidente interino, José Balcazar, que assumiu o cargo em fevereiro, após uma série de destituições presidenciais motivadas por acusações de corrupção ou abuso de poder. O presidente Lula, agora à tarde, parabenizou a candidata eleita pelas redes sociais e desejou êxito na condução do mandato.
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0: O Egito garantiu vaga nas oitavas de final da Copa do Mundo após levar a melhor na disputa de pênaltis, em jogo realizado nos Estados Unidos agora à tarde. Vitor Mendes está de volta com os detalhes da partida.
2: O Egito eliminou a Austrália da Copa do Mundo nesta sexta-feira em partida decidida nos pênaltis em Dallas, no Texas, nos Estados Unidos. Essa é a primeira vitória da seleção egípcia em mata-mata na história das Copas. Os egípcios abriram um placar aos 13 minutos do primeiro tempo com o gol do meio-campista Achour. Mas aos 10 minutos do segundo tempo, Mohamed Hani marcou contra e empatou o confronto. O jogo permaneceu empatado, mesmo com a prorrogação, e foi para a decisão por pênaltis. Na disputa, o Egito converteu 4 cobranças e a Austrália apenas 2. Agora, o Egito aguarda o resultado do jogo entre a Argentina e Cabo Verde para saber quem será o adversário nas oitavas de final. O jogo entre argentinos e cabo-verdianos acontece daqui a pouco, às 7 horas da noite, em Miami, na Flórida. Com supervisão de Fabiana Sampaio, da Rádio Nacional em Brasília, Vitor Mendes.
0: Fim de semana chegando e é claro que a gente quer informações da seleção brasileira. E quem vai trazer agora é o Bruno Mendes.
3: O Brasil encara a Noruega no próximo domingo a partir das 5 da tarde no MetLife Stadium em Nova Jersey, nos Estados Unidos. A vitória coloca os brasileiros nas quartas de final da Copa do Mundo. Atacante Matheus Cunha fala do duelo contra o norueguês Haaland.
4: Eu acho que o Haaland ele é um grande jogador, já demonstrou isso em todos os momentos assim, que ele teve oportunidade. Desde do Borussia Dortmund eu acompanho bastante. Contra ele agora eu tenho muitas oportunidades de jogar contra. Joguei também na Alemanha, agora na Inglaterra. Então a gente tem um relacionamento saudável, sempre nos cumprimentamos assim pós-jogo e sabemos o quanto cada um pode ser muito importante dentro das suas equipes. E eu acho que não vai ser diferente dentro da seleção. Acho que o Haaland e eu acho que o ataque de vocês é muito, muito forte. Eu acho que tem tantos jogadores que a gente conhece e tem um convívio, como eu já falei, de quase todos os finais de semana de ter jogado contra. Então acredito que a gente tem que estar focado não só para ele, mas para muitos jogadores da seleção norueguesa que tem um arma muito forte.
3: Apesar do mistério de Carlo Ancelotti, o Brasil pode ir a campo com Alisson, Danilo, Marquinhos, Gabriel Magalhães e Douglas Santos, Casimiro, Bruno Guimarães, Danilo Santos ou Gabriel Martinelli ou Endrick, Vini Júnior, Matheus Cunha e Rayan, da Rádio Nacional em Brasília, Bruno Mendes.
0: 6h53. A chegada das férias costuma ser sinônimo de descanso, mas também de mudanças na rotina, inclusive na alimentação. E é sempre bom lembrar que alguns cuidados simples ajudam a evitar excessos e a manter a saúde durante esse período. O repórter Marcos Aleixo, da Rádio Cultura FM de Belém, emissora da Rede Nacional de Comunicação Pública, traz algumas dicas para o verão amazônico no norte do país.
5: No verão, a reclamação com comida muda de ritmo quase sem que a gente perceba. A fome aparece de forma diferente. O corpo perde frescor e a digestão fica mais sensível depois de pratos muito pesados. Começamos a notar sinais sutis, sede constante, cansaço após refeições gordurosas, desconforto quando ficamos muitas horas sem comer. A alimentação passa a responder mais ao improviso do que aos horários habituais. Isso torna ainda mais importante escolher o que traz leveza. A nutricionista, especialista em endocrinologia e obesidade, e cirurgia bariátrica, a doutora Ana Navas, dá orientações nessas férias.
6: Nessa época, é comum aumentar o consumo de petiscos. Quem consome bebida alcoólica começa a se permitir mais, come mais fast food, alimentos industrializados, né? E como são alimentos ricos, mais ricos em sódio, gorduras e calorias, esses alimentos acabam favorecendo a retenção de líquido, favorecendo aquela sensação de inchaço, um desconforto na digestão, né? Então, o ideal é priorizar uma alimentação mais natural.
5: No verão, a quantidade de fibras consumidas ao longo do dia costuma oscilar bastante. As refeições ficam menos estruturadas, frutas e vegetais nem sempre aparecem no prato e alimentos mais pesados ou açucarados acabam ganhando espaço, especialmente

0: durante as festas, quando a alimentação não contempla a quantidade necessária de fibras. A suplementação pode ser considerada como apoio. Ana Navas aconselha um melhor comportamento.
1: Para a maioria das pessoas, a prioridade continua sendo reforçar aquela alimentação equilibrada, a boa hidratação, hábitos saudáveis, né? Não abandonar, se sempre que possível, a rotina de treino, para que a gente consiga dar uma equilibrada ali, né, nisso tudo. Entender que dá sim para curtir as férias sem abandonar a rotina completamente é fundamental. Então dá para aproveitar esse período e cuidar da saúde, porque isso não são coisas opostas, né? A gente aproveita, descansa, curte com a família, mas não esquece os cuidados com a saúde também.
0: Marcos Aleixo, da Rádio Cultura de Belém, para a Rádio Nacional em Brasília.
2: E por falar em férias, né? O mês de julho começou e com ele as férias escolares. Na cidade de São Paulo tem programação gratuita para aproveitar com as crianças no Centro Cultural Banco do Brasil a partir de amanhã. E a Sara Kines está de volta com os detalhes dessa programação. É com você, Sara.
3: Oi, Bianca, ouvintes. Olha, ao longo deste mês, todo sábado e domingo, às 11 da manhã, tem teatro infantil com o grupo Esparrama, que apresenta 2x4, espetáculo que busca aproximar as crianças do universo da música erudita com a participação de dois palhaços maestros que interagem com um quarteto de cordas. No período da tarde, é a vez da contação de histórias, da mediação de leituras, de oficinas de artes visuais e de atividades cênicas e musicais. Com o feriado estadual da Revolução Constitucionalista, em 9 de julho, tem festa julina na quinta e sexta-feira da semana que vem. Nos dois dias, a trilha do festejo fica por conta da cantora Paula Zeferino, numa homenagem a mestres como Jackson do Pandeiro, Luiz Gonzaga e Marinês, com um show que combina forró, baião, shot e arrasta-pé. Tem ainda jogo da memória e distribuição de doces típicos para o público. Além da programação especial de férias, segue em cartaz até o dia 3 de agosto a exposição Atlântico Sertão. São pinturas, esculturas, fotografias e instalações de mais de 70 artistas que se debruçam sobre a ideia de sertão e do Oceano Atlântico para ressignificar espaços de violência e exclusão social como locais de resistência e defesa dos direitos humanos. Toda a programação é gratuita e em dias de jogos do Brasil na Copa do Mundo pode sofrer alterações. Neste domingo, por causa da partida às 5 da tarde, o CCBB vai funcionar apenas até às 3 da tarde. Detalhes no site ccbb.com.br. É com você, Bianca.
2: Obrigada, Sara. E agora uma dica cultural para encerrar. E dica aqui para Brasília, que vem do Festival Latinidades. Uma exposição celebra os 280 anos do Quilombo Mesquita e a resistência, principalmente de mulheres. A mostra fotográfica Chão Ancestral está disponível em um local significativo, a rodoviária do Plano Piloto de Brasília. O Festival Latinidades é considerado um evento de articulação e incidência pública protagonizado por mulheres negras. Nesta edição, um dos focos está na conscientização sobre a saúde mental na produção cultural. Hoje, no Museu Nacional da República, às 8 da noite, estão previstas discussões sobre arte e saúde mental com as artistas Linda Quebrada e Carol Conká e mediação de Val Bem-vindo. A programação completa pode ser vista na página do festival. E a Rádio Nacional é a apoiadora oficial do Festival Latinidades. 6h59 no horário de Brasília, o Repórter Nacional fica por aqui com trabalhos técnicos de Sanderson Freitas. A gente volta na segunda-feira e eu saio de férias. Bom fim de semana para você. Tchau, tchau.
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0: Está no ar a Voz do Brasil. As notícias do governo federal que movimentaram o país no dia de hoje.
1: Olá, boa noite.
2: Boa noite para você que nos acompanha em todo o país.
1: Sexta-feira, 3 de julho de 2026.
2: Vamos ao destaque do dia: educação, saúde e habitação.
1: Novos hospitais, inovação e atendimento especializado terão investimentos de mais de 465 milhões de reais.
2: Inaugurados 10 campi de institutos federais pelo Brasil.
1: Minha Casa Minha Vida entrega mais de 1.600 moradias em 6 estados.
2: Presidente Lula defende investimentos em infraestrutura social e acesso a serviços públicos essenciais.
3: É o dinheiro, que gera mais emprego, que gera mais renda, que gera mais desenvolvimento e que gera conquista para todo mundo. Esse é o dinheiro bom.
1: E ainda, fortalecimento do empreendedorismo.
2: Mais oportunidades para contratação de serviços pelo governo federal.
1: Desenrola MEI. Microempreendedores individuais que estão na dívida ativa poderão limpar o nome da empresa. Gabriela Noronha.
4: A iniciativa vai atender mais de 3 milhões de MEIs que possuem pendências na dívida ativa da União.
2: Você vai ouvir também incentivo à produção aliada à preservação ambiental.
1: Fundo Amazônia vai investir até 230 milhões de reais para fortalecer negócios na Amazônia Legal. André de Barros Lima.
5: O apoio inclui assistência técnica, formação, capacitação, assessoria para gestão e regularização documental.
2: Hoje na apresentação da Voz do Brasil, eu, Mariana Jungmann e Luciano Seixas.
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2: Ambulâncias, unidades odontológicas, inauguração de institutos federais e mais de 1.600 moradias.
1: O governo do Brasil realizou várias entregas nesta sexta-feira na saúde, educação e habitação, com investimentos de mais de 1 bilhão de reais pelo Programa de Aceleração do Crescimento.
2: A entrega foi feita ao mesmo tempo em 12 cidades diferentes.
6: Todas as entregas foram simultaneamente em cidades dos estados de São Paulo, Rio de Janeiro, Pernambuco, Amazonas, Piauí, Alagoas e Sergipe, com participação de ministros e autoridades locais por videoconferência. Na educação, foram inaugurados 10 novos campi de institutos federais, com investimento de 206 milhões e 600 mil reais, sendo 196 milhões de reais do novo PAC. As unidades ampliam a oferta de ensino técnico e profissionalizante, parte do plano de expansão da rede federal, que prevê a construção de 111 novos institutos em todo o país, com potencial para criar 155 mil novas vagas. O ministro da Educação, Leonardo Barchini, destacou que o governo investe em educação de qualidade e oportunidades para os estudantes.
7: Você entra aqui no ensino médio, você pode fazer graduação, você pode fazer licenciatura, você pode fazer curso subsequente, você pode fazer mestrado, doutorado, enfim. Isso aqui abre as portas para todas as oportunidades que os nossos jovens precisam.
6: Na saúde, o governo do Brasil anunciou investimentos de 464 milhões e 800 mil reais para fortalecer o Sistema Único de Saúde. O pacote inclui a entrega de ambulâncias, unidades odontológicas móveis, micro-ônibus para transporte de pacientes, equipamentos para hospitais e unidades básicas de saúde, além da ampliação do programa Agora Tem Especialistas. Também foram inauguradas novas estruturas hospitalares e anunciadas ações para ampliar o atendimento especializado e incentivar a inovação tecnológica no SUS, explica o ministro da Saúde, Alexandre Padilha.
8: É o Brasil ter cada vez mais capacidade de produzir aqui no Brasil os medicamentos, as tecnologias, o conhecimento necessário para cuidar da saúde do nosso povo, para a gente ficar soberano.
6: Na habitação, 1.619 novas moradias do programa Minha Casa Minha Vida foram entregues simultaneamente em 6 estados, beneficiando cerca de 6.500 pessoas. O investimento é de aproximadamente 263 milhões de reais. O ministro das Cidades, Vladimir Lima, disse que somadas as entregas realizadas nessa semana, já são 1.753 novas moradias destinadas a famílias de baixa renda em diferentes regiões do país.
9: Hoje nós temos 2 milhões e 500 mil moradias contratadas no âmbito do programa Minha Casa Minha Vida. E vamos chegar até 3 milhões no final deste governo.
6: O presidente Lula defendeu investimentos em infraestrutura social e o acesso da população a serviços públicos essenciais.
3: Dinheiro bom é dinheiro investido em obra, em educação, em saúde, em ferrovia, em rodovia.

0: gera mais dinheiro, que gera mais emprego, que gera mais renda, que gera mais desenvolvimento e que gera conquista para todo mundo. Esse é o dinheiro bom.
1: Somadas, as ações dessa sexta-feira representam mais de 930 milhões de reais em investimentos nas áreas de educação, saúde e habitação. Reportagem Pablo Mundim.
2: E o presidente Lula sancionou lei que cria a Universidade Federal do Esporte, vinculada ao Ministério da Educação.
3: A universidade vai, em um único local, desenvolver atividades de ensino, pesquisa, extensão e inovação, voltadas ao desenvolvimento da ciência do esporte.
2: Entre as finalidades estão capacitar profissionais para atuar em organizações esportivas e no treinamento de atletas e incentivar a produção de conhecimento científico e tecnológico na área.
3: Com sede em Brasília, a universidade poderá instalar campi em outros estados.
2: Mais fôlego para quem empreende no Brasil.
3: Essa semana, o governo federal anunciou medidas para quem trabalha como MEI.
2: Hoje foram anunciadas mais duas novidades: o Desenrola MEI, voltado para quem precisa regularizar dívidas fiscais,
3: e a expansão do Contrata Mais Brasil, plataforma que conecta os empreendedores que querem prestar serviços a órgãos públicos.
4: O Desenrola MEI vai permitir que microempreendedores individuais de todo o Brasil renegociem dívidas tributárias. A iniciativa vai atender mais de 3 milhões de MEIs que possuem pendências na dívida ativa da União. Serão atendidos empreendedores com débitos de até 20 mil reais. Entre as facilidades inéditas está o parcelamento dos débitos em até 145 meses ou mais de 12 anos. Os descontos sobre juros, multas e encargos legais podem chegar a 70%. Annelise Lenze, procuradora da Fazenda Nacional, explica o objetivo.
5: É um programa de transação tributária customizado para sustentabilidade do pagamento e para a saúde financeira desses MEIs e que vem fechar o ciclo de estímulo a novos créditos, a novos negócios, ao desenvolvimento econômico e social e a proteção também, proteção social de cada um desses MEIs.
4: Outra nova medida é a expansão do Contrata Mais Brasil, que facilita a contratação de microempreendedores individuais. O profissional se cadastra na plataforma e pode prestar serviços para os governos federais, estaduais e municipais, como pintura, manutenção, entre outros. O programa agora terá 141 atividades econômicas contempladas. Antes eram 107. Foram incluídos serviços como alimentação, fotografia, produção cultural, estética e organização de eventos. Além disso, mais instituições estão aderindo à plataforma. Quase 90 novos órgãos aderiram ao sistema, incluindo o Banco do Nordeste e a Fiocruz. O ministro do Empreendedorismo, Paulo Pereira, fala quantos empreendedores podem ser alcançados com as mudanças.
6: Bancos públicos, empresas estatais, serviços federais passam a incluir os seus serviços no Contrata Mais Brasil, ao mesmo tempo que mecanismos de busca ativa desses MEIs farão um esforço para incluir algo como um potencial de 5,5 milhões de MEIs, algo como que pode chegar a 6 milhões de MEIs na plataforma pública. Então, uma plataforma de compras públicas voltada para os MEIs.
4: Os anúncios fazem parte de uma série de medidas anunciadas para os microempreendedores. Na segunda-feira, o presidente Lula já havia enviado ao Congresso Nacional a proposta de reajuste do teto de faturamento do MEI, de 81 mil para 140 mil por ano. Atualmente, o Brasil possui mais de 16 milhões de microempreendedores individuais. Reportagem Gabriela Noronha.
2: Quem tem interesse em participar do Desenrola MEI poderá acessar o sistema a partir do dia 6 de julho no site www.regularize.pgfm.gov.br.
3: O programa Gás do Povo agora chega a 100% dos inscritos no Cadastro Único de Programas Sociais do Governo do Brasil.
2: São mais de 15 milhões de recargas do botijão de gás de 13 quilos que estarão disponíveis aos beneficiários a partir do próximo dia 10 de julho.
7: Para a dona de casa Maria José de Carvalho, o botijão de gás na cozinha é motivo de alívio. Moradora do Sol Nascente no Distrito Federal, ela recebe o botijão gratuitamente por meio do Programa Federal Gás do Povo. Segundo Maria, foi graças ao programa que ela deixou para trás o fogão a lenha.
8: Quando eu morava no barraco de madeira, eu cozinhava na lenha, porque aqui é uma quadra que ninguém presta nada para ninguém, né? Agora melhorou um pouco.
7: Lançado em setembro de 2025 para substituir o antigo Vale Gás, o programa Gás do Povo é administrado pelos Ministérios de Minas e Energia e do Desenvolvimento e Assistência Social, Família e Combate à Fome. Segundo o governo federal, já são quase 15 milhões de recargas gratuitas realizadas em todo o Brasil desde o início do programa, como explica o ministro de Minas e Energia, Alexandre Silveira.
9: É 100% de cobertura. Já são 15 milhões de recargas. Hoje o país todo está coberto. Onde não tem revenda, as distribuidoras estão chegando com a entrega em veículos móveis e todo o público-alvo, que é o público do Cade Único, já recebe o botijão de gás, essa grande medida de proteção social.
7: Em julho, os beneficiários do programa poderão retirar a recarga gratuita do botijão de gás de 13 quilos a partir do dia 10. O benefício ficará disponível até 9 de agosto. A retirada do botijão pode ser feita diretamente nas 26 mil revendas credenciadas, espalhadas por mais de 4.800 municípios brasileiros. Com locução de Nazi Brum, reportagem de Gabriela Noronha.
3: O Escritório Nacional Antifacção foi inaugurado nesta sexta-feira, no Rio de Janeiro.
2: A nova estrutura, lançada pelo Ministério da Justiça e Segurança Pública, integra o programa Brasil contra o Crime Organizado.
3: O objetivo é apoiar as ações integradas desenvolvidas pelas forças de segurança pública.
2: Além do Rio de Janeiro, o escritório já está presente em São Paulo e estará posteriormente em Foz do Iguaçu, no Paraná.
3: Segundo o ministro da Justiça e Segurança Pública, Wellington César Lima, a medida quer aproximar a União dos principais centros de atuação do crime organizado no país.
10: Visa exatamente que nós venhamos a nos aproximarmos mais das realidades específicas de determinados estados da federação, como no caso do Rio de Janeiro e São Paulo, também teremos

0: garantir maior assistência às vítimas.
1: Para celebrar os 10 anos da lei, novas parcerias foram firmadas para combater esse tipo de crime.
2: Disfarçado de oportunidade de trabalho no exterior, o tráfico de pessoas segue fazendo vítimas no Brasil. Uma nova rota identificada pelo Ministério da Justiça e Segurança Pública tem um destino líder, Camboja, na Ásia. 44 brasileiros foram aliciados no ano passado para atuarem em centros de crimes digitais naquele país, como explica o diretor do Departamento de Migrações da Secretaria Nacional de Justiça do Ministério da Justiça e Segurança Pública, Vitor Semple.
3: Brasileiros estão sendo vítimas de esquemas, os chamados scam centers, que são brasileiros sendo transportados, exportados por meio de aliciamento para o Camboja e para os outros países para dar golpes digitais em brasileiros aqui no Brasil.
2: No ano em que a Lei Brasileira de Enfrentamento ao Tráfico de Pessoas completa 10 anos, o Ministério da Justiça lançou duas parcerias para ampliar as ações de prevenção desse crime no país. A primeira é no campo dos esportes, com a criação de uma cartilha que orienta atletas, familiares, treinadores, dirigentes e demais profissionais sobre os riscos do aliciamento por falsas promessas de contratos e oportunidades esportivas. Para o coordenador-geral de inteligência esportiva do Ministério do Esporte, Diogo Silva, grandes eventos esportivos podem ajudar a dar visibilidade ao tema.
4: Colocando isso dentro do contexto atual que nós estamos vivendo, onde a Copa do Mundo Futebol Feminino vai ter a oportunidade de apresentar essa proposta para as pessoas e alertar as pessoas.
2: Outra iniciativa é a campanha da Agência Nacional de Aviação Civil para conscientização sobre tráfico de pessoas e trabalho escravo. De acordo com Diana Helena Ferreira, da Agência Nacional de Aviação Civil, profissionais que atuam em aeroportos são capacitados para reconhecer situações de risco e denunciar.
5: Por meio dos treinamentos, eles conseguem identificar sinais, né, que algumas, né, possíveis vítimas podem manifestar, como de nervosismo, às vezes não saber responder determinadas perguntas dos agentes, né? Eles sabem um canal, por exemplo, para acionar a Polícia Federal ou outro órgão policial que esteja no aeroporto.
2: Os homens já foram maioria nos casos de tráfico para trabalho em condição análoga à de escravo, mas dados recentes do Ministério da Justiça e Segurança Pública mostram que as mulheres passaram a ser as principais vítimas, principalmente quando se refere à exploração sexual. Quanto à faixa etária, a maioria das pessoas identificadas está em idade economicamente ativa, entre 18 e 59 anos. Reportagem Graziele Bezerra.
0: E mais um aliado no combate ao feminicídio.
1: Está em construção uma linha do tempo que mostra o caminho percorrido pelas vítimas de violência desde o primeiro boletim de ocorrência.
0: Com esse histórico, será possível criar mecanismos de alerta para a atuação preventiva das autoridades antes que o crime aconteça.
6: Os casos de feminicídio no Brasil recuaram 11,45% nos primeiros meses após o lançamento do Pacto contra o Feminicídio em fevereiro deste ano. Isso representa 30 vítimas a menos em relação ao mesmo período do ano anterior. Ainda assim, entre abril e maio, 232 mulheres foram assassinadas em razão do gênero. E para fortalecer a luta contra o feminicídio, uma nova estratégia está sendo desenvolvida. Trata-se de uma linha do tempo que cruza dados dos boletins de ocorrência de violência doméstica registrados pelas vítimas. A ideia é agir preventivamente, como explica a idealizadora do sistema, Luana Teixeira, servidora da Secretaria Nacional de Segurança Pública.
7: O feminicídio, ele é o final de toda uma escalada da violência. A partir do momento que essa mulher entrar num ciclo de violência, no primeiro boletim de ocorrência, nós vamos emitir um alerta para todas as autoridades envolvidas, né? Para que ela não chegue no ápice do feminicídio. Como a gente observou, 15% morrem até 12 meses e 18% morrem até 24 meses. Nossa expectativa principal é essa, é salvar vidas em vez de contar as mortes.
6: A ferramenta faz parte do Centro Integrado Mulher Segura, uma estrutura dentro do Ministério da Justiça e Segurança Pública que usa inteligência e integração de dados para proteger mulheres em todo o Brasil. Para a construção da linha do tempo, foram reunidos dados das secretarias de segurança estaduais e do Banco Nacional de Boletins de Ocorrência.

0: ocorrência. Com as informações, também é possível construir um histórico de atuação dos agressores, de acordo com Luana Teixeira.
1: Às vezes ele comete uma violência aqui no estado, mas aí vai para outro estado e lá não consta que ele cometeu essa violência, porque os sistemas não se conversam. E com Mulher Segura, você vai conseguir olhar tudo isso. Eu consigo ver que esse cara já fez, já praticou violência em vários outros estados.
0: Embora a plataforma ainda esteja em fase de estruturação, já conta com perfis específicos para delegacias e órgãos do judiciário, possibilitando notificações automáticas e a visualização do histórico da vítima e do agressor em diferentes estados. O próximo passo é integrar esses dados ao Sistema Único de Saúde para detectar casos de violência subnotificados. Reportagem Luciana Colares de Holanda.
2: O governo do Brasil finalizou a cessão da área da favela do Moinho para o governo de São Paulo.
3: O terreno na capital paulista era da União e abrigou cerca de 850 famílias.
2: Hoje, no ato de assinatura, a ministra da Gestão e da Inovação, Esther Dweck, destacou o atendimento habitacional às famílias como parte da negociação.
4: Eu acho que esse momento agora ele vai encerrar um capítulo e começar um novo, né? Justamente naquela área que era a favela do Moinho, que agora vai se tornar o Parque do Moinho. Para que a gente pudesse transformar aquela área num parque, a gente precisava garantir a moradia digna para as pessoas que estavam ali naquela região. O governo federal, por meio do Minha Casa Minha Vida, entraria com 180 mil e o governo do estado com 70 mil para permitir que as pessoas pudessem comprar uma casa de até 250 mil. A grande maioria pôde ficar no centro da cidade, porque essa é uma área extremamente central e essa era uma dos pleitos das famílias, que elas não fossem deslocadas do centro da cidade.
3: Até agora, 84% das famílias já estão com novos imóveis contratados.
2: O governo paulista terá 48 meses para concluir as obras de construção do novo parque.
3: As comunidades da Amazônia que atuam com produtos da biodiversidade.
2: Serão financiadas ações para fortalecer os negócios com foco na conservação ambiental.
5: O Fundo Amazônia vai investir até 230 milhões de reais para fortalecer negócios comunitários da sociobioeconomia em todos os estados da Amazônia Legal. O investimento vai ocorrer por meio do edital Prospera Amazônia, lançado pelo Ministério do Meio Ambiente e Mudança do Clima e que é fruto de um acordo de cooperação com o BNDES, o Banco Nacional de Desenvolvimento Econômico e Social. O edital vai selecionar organizações para oferecer serviços a empreendimentos comunitários que trabalham com produtos e serviços da sociobiodiversidade e que sejam formados principalmente por povos indígenas, quilombolas, extrativistas, ribeirinhos, agricultores familiares e demais povos e comunidades tradicionais. O apoio inclui assistência técnica, formação, capacitação, assessoria para gestão e regularização documental. Também contempla serviços de adequação sanitária e ambiental, certificação, agregação de valor, acesso a crédito e a mercados. Ao todo, o edital poderá apoiar ações em até 106 municípios da Amazônia Legal. A chefe do Departamento de Gestão do Fundo Amazônia do BNDES, Fernanda Garavini, destaca a importância dessa parceria entre o banco e o Ministério do Meio Ambiente e Mudança do Clima.
6: Com essa parceria, o Ministério de Meio Ambiente e Mudança do Clima e o BNDES, usando os recursos do Fundo Amazônia, pretendem transformar a produção sustentável dos territórios amazônicos em negócios mais estruturados, capazes de gerar renda, ganhar escala e acessar novos mercados, sem abrir mão da conservação da floresta e dos modos de vida dessas populações, que protegem a floresta.
5: Gerido pelo BNDES, sob coordenação do Ministério do Meio Ambiente e Mudança do Clima, o Fundo Amazônia já apoia mais de 150 projetos. Estando presente em 73% dos municípios dos 9 estados da Amazônia Legal. Reportagem André de Barros Lima.
3: O Exame Nacional do Ensino Médio 2026 já contabiliza mais de 5 milhões de inscritos.
2: É o maior número já registrado pelo exame desde 2022.
3: Entre as principais novidades dessa edição está a inscrição automática dos estudantes concluintes do ensino médio da rede pública.
2: Outra mudança foi o aumento no número de municípios onde as provas serão realizadas.
3: Nesse ano, o exame será aplicado nos dias 8...

0: 8 e 15 de novembro em todos os estados e no Distrito Federal.
1: É a principal porta de entrada para a educação superior no Brasil.
0: É utilizado para ingressar em universidades públicas por meio do Sistema de Seleção Unificada, o SISU, ou em instituições privadas pelo ProUni, o Programa Universidade para Todos.
1: Também é utilizado por estudantes que buscam financiamento em instituições de ensino pelo FIES.
0: E fique de olho, as inscrições para quem quer participar do FIES abrem no dia 14 de julho.
2: O Ministério da Educação publicou o edital do processo seletivo do FIES, Fundo de Financiamento Estudantil, para o segundo semestre de 2026. As inscrições são gratuitas e estarão abertas de 14 a 17 de julho, exclusivamente pela internet no endereço acessounico.mec.gov.br/FIES. Neste ano, o MEC oferece mais de 112 mil vagas para o FIES, considerando os processos seletivos do primeiro e do segundo semestre. Para se inscrever, é necessário ter participado do Exame Nacional do Ensino Médio, o Enem, a partir da edição de 2010. No exame, o candidato deve ter obtido média aritmética de, no mínimo, 450 pontos nas 5 provas, sem ter zerado a redação. Além disso, não deve ter participado na condição de treineiro. Outra exigência é possuir renda bruta familiar mensal por pessoa de até 3 salários mínimos. O resultado da pré-seleção na chamada única vai ser divulgado no dia 30 de julho. Reportagem Júlio César de Oliveira.

0: Advocacia-Geral da União notificou hoje a Google, controladora do YouTube, para que retire do ar perfis que promovem e facilitam a criação de plataformas de apostas não autorizadas a operar no país.
1: Os perfis em questão divulgavam conteúdos com tutoriais de como criar uma plataforma de cassino, por exemplo, ou de estímulo ao jogo do bicho, que é proibido pela legislação brasileira.
0: Apostas de cota fixa, como as chamadas bets, só podem ser exploradas mediante prévia autorização do Ministério da Fazenda.
1: E essas foram as notícias do Governo do Brasil.
0: Uma realização da Secretaria de Comunicação Social da Presidência da República.
1: Com produção da empresa Brasil de Comunicação.
0: Fique agora com as notícias do Poder Judiciário e do Congresso Nacional. Boa noite, bom fim de semana.
1: A gente volta na segunda-feira. Boa noite.
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4: Presidente do STF defende a atuação conjunta das cortes latino-americanas para proteger a democracia.
5: STJ julga primeiro repetitivo em sessão totalmente virtual e define requisitos para justiça gratuita a pessoas jurídicas.
4: TST recebe relatório sobre estudo inédito sobre a exclusão de pessoas LGBTQIAPN+, no mercado de trabalho.
5: Boa noite, eu sou Marcela Luiz.
4: E eu sou Walter Lima.
5: O presidente do Supremo Tribunal Federal e do Conselho Nacional de Justiça, ministro Edson Fachin, defendeu uma atuação articulada entre as cortes constitucionais da América Latina para fortalecer a proteção da democracia, da independência judicial e dos direitos fundamentais.
4: A declaração foi feita durante o 31º Encontro de Tribunais, Cortes e Salas Constitucionais da América Latina e do Caribe, realizado em Montevidéu, no Uruguai. Fernanda Porto.
6: No evento, Fachin disse ainda que o reconhecimento da democracia como um direito humano autônomo, como está sendo debatido pela Corte Interamericana de Direitos Humanos, poderá fortalecer juridicamente a independência do Poder Judiciário, a autonomia dos tribunais constitucionais, a integridade dos processos eleitorais, os mecanismos de freios e contrapesos, além da proteção das liberdades fundamentais.
5: O Conselho Nacional de Justiça encerrou o primeiro semestre de 2026 com 326 processos julgados pelo plenário e mais de 6 mil processos analisados e arquivados.
4: No período, o órgão também aprovou normas e definiu políticas para o judiciário em todo o país. Marcelo Della Libera.
7: O balanço divulgado pelo CNJ mostra que nos 6 primeiros meses do ano, o plenário realizou 24 sessões, entre presenciais e virtuais. O colegiado também aprovou 15 resoluções de cumprimento obrigatório pelos tribunais e 3 recomendações sobre boas práticas em áreas como gestão processual, inovação tecnológica, direitos humanos, acesso à justiça e melhoria da prestação jurisdicional. Na área disciplinar, o plenário do Conselho julgou 10 procedimentos administrativos disciplinares e aplicou sanções em 8 deles. Também determinou o afastamento cautelar de 9 magistrados durante a tramitação dos processos e analisou 9 revisões disciplinares com aplicação de pena de disponibilidade em 2 casos.
5: Pela primeira vez, o STJ julgou um recurso repetitivo em sessão totalmente virtual.
4: Na ocasião, foram estabelecidos critérios para a concessão da gratuidade de justiça a pessoas jurídicas. Fátima Uchoa.
8: A tese fixada pela Corte Especial do STJ sobre o rito dos repetitivos deve ser seguida por todos os juízes e tribunais do país ao analisarem a mesma questão de direito. O colegiado definiu que a pessoa jurídica deve apresentar informações que permitam avaliar a real situação econômico-financeira, não sendo suficiente demonstrar inatividade ou redução do faturamento. Segundo o ministro relator Luiz Felipe Salomão, a concessão da gratuidade de justiça segue regras diferentes para pessoas físicas, que têm presunção relativa de veracidade na declaração de insuficiência de recursos, enquanto a pessoa jurídica deve comprovar não ter condições de arcar com as despesas processuais.
5: Um estudo inédito foi feito sobre a exclusão de pessoas LGBTQIAPN+, no mercado de trabalho.
4: O relatório foi entregue ao TST. Mila Amaral.

0: O levantamento foi realizado pelo Banco Mundial em parceria com o Ministério dos Direitos Humanos e da Cidadania e outras organizações. De acordo com o documento, a exclusão de pessoas LGBTQIAPN+ no mercado de trabalho tira da economia brasileira mais de 94 bilhões por ano. Isso acontece porque essa população é mais atingida pelo desemprego e pela informalidade e recebe salários menores. Os dados mostram que o desemprego entre pessoas LGBTQIAPN+ é de 15,2% e mesmo empregados eles ganham em média 10% a menos.
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1: Uma boa noite.
2: Bom fim de semana e até segunda-feira.
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4: Está no ar o Jornal do Senado.
5: Eu sou Paula Groba.
6: E eu sou Ricardo Nakaoka.
5: E estes são os destaques de hoje do Jornal do Senado, que começa agora.
6: Perfis falsos na internet podem virar crime.
5: Comissões debatem impactos do vício em apostas. Casos de ludopatia crescem 140% no SUS.
6: Aprovado reajuste anual para acesso ao microcrédito.
5: Boa noite.
6: Boa noite.
5: Criar um perfil falso para enganar outras pessoas pode passar a ser crime específico no Brasil.
6: A Comissão de Segurança Pública aprovou o projeto que inclui no Código Penal o crime de falsa identidade digital para punir a prática conhecida como catfishing, usada em golpes, assédio e outros tipos de fraude. Repórter Bruno Lourenço.
7: O projeto de lei cria no Código Penal o crime de estelionato ou fraude por meio de falsa identidade digital. O senador Hamilton Mourão, do Republicanos do Rio Grande do Sul, destacou que a criação de perfis falsos deixou de ser uma mera travessura online para se transformar em uma ferramenta de crimes graves, como a extorsão financeira e a chantagem íntima, gerando prejuízos severos à saúde mental e ao bolso das vítimas.
8: Catfishing é a prática de criar uma identidade falsa online com o objetivo de enganar, explorar, assediar ou fraudar outras pessoas, geralmente em redes sociais ou aplicativos de namoro. Os motivos para o catfishing variam desde a busca por atenção ou bullying, até crimes graves como golpes financeiros, românticos ou de investimento em criptomoedas, que resultam em perdas financeiras substanciais para as vítimas. Extorsão e chantagem por meio de imagens íntimas ou informações pessoais compartilhadas pelas vítimas, chamada sextorção e roubo de identidade.
7: A proposta estabelece que a punição seja agravada se a fraude for cometida com o uso de ferramentas automatizadas, perfis robôs ou se visar a exploração financeira de pessoas vulneráveis como idosos.
5: E processos de violência doméstica poderão ter análise mais rápida na justiça.
6: Avançou o projeto que garante prioridade aos juizados especializados na tramitação das ações previstas na Lei Maria da Penha. Repórter Rodrigo Rezende.
9: Os juizados de violência doméstica e familiar contra a mulher terão prioridade em relação à chamada justiça comum na análise dos processos relacionados à Lei Maria da Penha. O projeto com esse objetivo foi aprovado pela Comissão de Direitos Humanos. A relatora, senadora Ana Paula Lobato, do PSB do Maranhão, ressalta que essa medida impede conflitos entre órgãos judiciais e dá mais segurança para a mulher vítima de agressão. O relatório de Ana Paula Lobato foi lido na CDH pelo senador Rogério Carvalho, do PT de Sergipe.
10: Ao instituir órgãos judiciais especializados com competência civil e criminal para o processo, julgamento e execução das causas decorrentes dessa violência, a Lei Maria da Penha buscou evitar a fragmentação do atendimento, decisões potencialmente contraditórias e a peregrinação da vítima por múltiplos juízos, assegurando tutela mais efetiva e concentrada.
9: O projeto foi apresentado pela deputada federal Laura Carneiro, do PSD do Rio de Janeiro, e agora será analisado pela Comissão de Constituição e Justiça.
5: E a Câmara dos Deputados pode votar nos próximos dias o chamado PL da Misoginia, um projeto aprovado pelo Senado, que equipara o crime de ódio contra mulheres ao racismo.
6: A proposta torna a prática inafiançável e imprescritível e prevê penas mais duras para quem discriminar as mulheres. A reportagem é de Yasmin Rodrigues.
11: O projeto de lei aprovado pelo Senado

0: em março, inclui a misoginia entre os crimes de preconceito e discriminação já previstos na legislação brasileira. Assim como nos crimes de racismo, a conduta passa a ser considerada inafiançável e imprescritível. A autora do projeto, senadora Ana Paula Lobato, do PSB do Maranhão, afirmou que o objetivo é enfrentar um tipo de violência que muitas vezes antecede as agressões físicas e feminicídios.
1: Estatística crescente da violência doméstica que chega até o feminicídio. Então, antes de chegar no feminicídio, se sofre a violência psicológica, a violência financeira, a violência doméstica, para enfim chegar no feminicídio. Para diminuir os casos de feminicídio, a gente precisa primeiramente combater a violência.
0: A matéria recebeu parecer favorável da relatora, senadora Soraya Tronic, do PSB de Mato Grosso do Sul. Se os deputados aprovarem o texto sem alterações, a proposta segue diretamente para a sanção presidencial.
2: Uma audiência pública das Comissões de Direitos Humanos e de Assuntos Sociais discutiu os impactos das apostas esportivas online no Brasil.
3: O debate apontou que a crescente expansão das bets no país exige medidas de proteção aos consumidores. Repórter Patrícia Oliveira.
4: Para os debatedores, os efeitos das apostas esportivas online sobre o endividamento das famílias e a saúde mental dos brasileiros exigem medidas de proteção ao consumidor. Além do cadastramento do CPF nos sites de aposta, também seria necessária a declaração de renda para o controle do valor apostado e a redução da publicidade das bets. O psiquiatra Hermano Tavares destacou o aumento de casos de jogo compulsivo, o vício que afeta um em cada cinco apostadores.
5: É como se fosse uma droga, gente. O SUS teve mais de 100% de aumento de demanda de tratamento para jogo nesse período.
4: O senador Eduardo Girão, do Novo do Ceará, defende o fim das apostas online.
6: Copa do Mundo acontecendo durante esse mês, explodiu a propaganda. Na minha opinião, deveria acabar, proibir. Seja o governo enviando um projeto ou o próprio parlamento deliberar pelo fim.
4: Além de outras propostas em tramitação, um pacote de projetos reunidos pela senadora Damares Alves do Republicanos do Distrito Federal restringe a publicidade das bets e proíbe a ação de influenciadores digitais.
2: Os atendimentos a pessoas com dependência em jogos de apostas no SUS cresceram 140% entre 2018 e 2025. O dado foi apresentado na audiência pública pela coordenadora do Departamento de Saúde Mental, Álcool e Outras Drogas do Ministério da Saúde, Gabriela de Andrade.
3: Para a senadora Damares Alves, do Republicanos do Distrito Federal, a expansão das apostas esportivas já afeta a saúde pública e a economia, o que reforça a necessidade de medidas para enfrentar a ludopatia.
7: Quanto tudo isso está custando para o Brasil? O que está arrecadando? Está compensando os danos e prejuízos que os cofres públicos vão ter e já estão tendo?
2: Os limites para o acesso ao microcrédito podem deixar de ficar defasados.
3: A Comissão de Assuntos Econômicos aprovou um projeto que atualiza esses valores anualmente, com base na inflação, para preservar o acesso de microempreendedores e trabalhadores informais ao crédito. O texto segue para a Câmara dos Deputados, se não houver recurso ao plenário. Repórter Marcela Cunha.
8: O projeto prevê a correção anual dos limites de endividamento para acesso ao Programa Nacional de Microcrédito Produtivo Orientado. O PNMPO oferece crédito para financiar atividades produtivas de microempreendedores, pequenos negócios e trabalhadores informais. Hoje, o Conselho Monetário Nacional estabelece dois limites, até R$ 21 mil em operações de microcrédito na mesma instituição financeira e até R$ 80 mil no total de operações de crédito no sistema financeiro, sem contar financiamento habitacional. Mas esses valores podem ficar defasados com o tempo. O relator, senador Laércio Oliveira, do Progressistas de Sergipe, afirmou que manter os limites sem correção pela inflação reduz ano a ano o acesso dos pequenos empreendedores ao microcrédito.
9: Mais do que facilitar o acesso ao financiamento com taxas justas, a política do microcrédito atua como um motor de incentivo e profissionalização para os microempreendedores. Em vez de apenas injetar dinheiro, o programa qualifica o tomador para que ele identifique o momento exato de buscar o empréstimo e saiba aplicá-lo com foco na produtividade.
8: Pelo texto aprovado, a atualização será anual pelo IGPM, índice usado para medir a variação de preços na economia.
3: edição de Paula Groba e trabalhos técnicos de João Lira. O Jornal do Senado fica por aqui. Acompanhe agora as notícias do Tribunal de Contas da União e da Câmara dos Deputados. Boa noite.
2: Uma boa noite e um bom fim de semana.
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11: O Tribunal de Contas da União avaliou se órgãos federais oferecem condições adequadas no ambiente de trabalho para a inclusão de pessoas com deficiência. A auditoria analisou 36 órgãos e identificou barreiras físicas, sociais e organizacionais, além de dificuldades de acessibilidade nos espaços, nos sistemas de informática e nos meios de comunicação. O tribunal também constatou que metade dos órgãos avaliados não possui diretrizes formais de acessibilidade. O TCU recomendou medidas ao Ministério da Gestão, ao Ministério dos Direitos Humanos e a outros órgãos federais. O objetivo é eliminar barreiras e melhorar as condições de inclusão e de trabalho na administração pública federal. Saiba mais em tcu.gov.br.
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12: Deputados definem novas regras para fiscalizar despesas com educação.
13: O projeto cria medidas de saúde para pessoas afetadas por jogos de azar.
12: Avança a proposta que retoma incentivos para o programa Mais Médicos.
14: Boa noite. Comissão de Educação aprova incentivo ao programa Mais Médicos. O repórter José Carlos Oliveira tem as informações.
15: A Comissão de Educação da Câmara dos Deputados aprovou o projeto de lei que retoma incentivos ao programa Mais Médicos, que haviam sido revogados em 2025, diante da lei que criou o programa Agora Tem Especialistas. O texto aprovado permite que os candidatos aos programas de residência médica recebam 10% de pontuação adicional durante o processo seletivo, desde que tenham cumprido integralmente pelo menos um ano de ações em projetos e programas dos Ministérios da Saúde e da Educação, como é o caso do Mais Médicos. Para o relator da proposta, deputado Ismael, do PL de Santa Catarina, a medida tem baixo custo, é fácil de ser operacionalizada e, na prática, vai atrair mais jovens profissionais para o programa Mais Médicos.
16: A gente sabe da importância da presença do programa Mais Médico nesses pequenos municípios. E o projeto do deputado Ismael Alexandrino permite que especialistas em medicina também adentrem ao programa Mais Médico, permitindo um maior acesso da nossa população, a saúde, tão fundamental, uma das prioridades, sem dúvida, desafiantes para o nosso país.
15: A proposta de retomada de incentivos ao programa Mais Médicos ainda vai passar pelas análises das comissões de saúde e de Constituição e Justiça. Da Rádio Câmara de Brasília, José Carlos Oliveira.
12: Orlando Silva, do PCdoB de São Paulo, comemora a aprovação na Comissão de Constituição e Justiça do projeto que veda o ensino à distância nos cursos da área da saúde. Segundo ele, a formação presencial é indispensável para garantir a qualificação dos futuros profissionais.
14: Orlando Silva acredita que a medida preserva a qualidade dos serviços prestados à população e evita a formação de profissionais com diferentes níveis de preparo. O deputado também defende a rápida tramitação da proposta no Senado.
10: Trabalho.
12: Professora Luciene Cavalcante, do PSOL de São Paulo, apoia a instituição do piso nacional para os profissionais não docentes da educação. Segundo ela, a proposta garante valorização aos trabalhadores da educação básica e prevê remuneração equivalente a 75% do piso do magistério.
14: Professora Luciene Cavalcante afirma que o projeto conta com fonte de financiamento por meio do Fundeb e pede prioridade para a votação no Senado. Ela argumenta que a medida corrige uma injustiça salarial e reconhece o trabalho dos profissionais que atuam diariamente nas escolas.
10: Educação.
12: Foram aprovadas novas regras para fiscalização de despesas públicas com educação. A repórter Paula Bittar acompanhou a votação.
17: A Comissão de Constituição e Justiça da Câmara aprovou uma proposta que define regras para acompanhar e avaliar gastos com educação nos estados e municípios. O texto aprovado confere um papel central ao Sistema de Informações sobre Orçamentos Públicos em Educação, SIOP, um sistema eletrônico gerido pelo Fundo Nacional de Desenvolvimento da Educação, o FNDE, que coleta, processa e disponibiliza dados sobre receitas e despesas

0: Político Educação. O monitoramento da aplicação de recursos na educação será feito por esse sistema, que também será responsável por manter um portal voltado ao cidadão. Estados e municípios deverão publicar no CIOP até 30 dias após o fim de cada bimestre um demonstrativo com as receitas e despesas da educação. Se o relatório não for publicado, o governo federal poderá suspender as transferências voluntárias, com exceção das destinadas à educação, saúde e assistência social. Durante a discussão da proposta na comissão, o deputado Patrus Ananias, do PT de Minas Gerais, ressaltou a necessidade de garantir transparência nos gastos públicos.
1: Esse projeto me tocou muito o coração, porque eu penso que nós vivemos uma época em que nós aqui na Câmara dos Deputados, parlamentares, precisamos mandar um recado claro, passar uma imagem para o povo brasileiro da nossa correção, do nosso rigor, da nossa transparência na aplicação dos recursos públicos, que não podem ser destinados a projetos mirabolantes, a obras inacabadas, mas destinados prioritariamente às políticas públicas que promovem o desenvolvimento do nosso país.
0: O projeto, que define regras para acompanhar e avaliar gastos com educação nos estados e municípios, já pode seguir para análise do Senado, a menos que haja recurso para votação pelo plenário da Câmara. Da Rádio Câmara, de Brasília, Paula Bittar.
2: Saúde.
3: Hélio Lopes, do PL do Rio de Janeiro, é autor de projeto que estabelece diretrizes para a caderneta de saúde da gestante e do bebê no SUS. Entre as medidas previstas, o texto determina o uso de terminologia baseada no sexo biológico e veda a adoção de linguagem neutra.
4: Segundo Hélio Lopes, a proposta também define que as cadernetas de pré-natal sejam voltadas exclusivamente à proteção da saúde da mãe e do bebê, sem conteúdos que estimulem a interrupção da gestação. O projeto ainda prevê orientações sobre denúncia e proteção em casos de violência sexual.
3: Projeto de Felipe Beccari, do Podemos de São Paulo, cria uma política de incentivo à produção e ao acesso a medicamentos genéricos de uso veterinário. O deputado propôs estímulos para empresas que produzem esses medicamentos e adotem políticas de preços mais acessíveis.
4: De acordo com Felipe Beccari, a medida busca reduzir os custos dos tratamentos veterinários e ampliar o acesso da população aos cuidados com os animais. Ele acredita que o fortalecimento do mercado de genéricos pode estimular a concorrência, beneficiar tutores e contribuir para o bem-estar animal.
2: Direitos Humanos.
3: O projeto cria uma pensão especial para pessoas que adquirirem deficiência permanente em decorrência de violência doméstica. Um dos autores da matéria, Dimas Gadelha, do PT do Rio de Janeiro, explica que a ideia é indenizar as vítimas sem renda suficiente para garantir o próprio sustento.
4: O texto também dispensa o tempo de carência para a concessão de benefícios às vítimas. De acordo com Dimas Gadelha, a proposta ainda prevê mecanismos para que o Estado busque o ressarcimento dos gastos junto aos agressores.
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2: Ciência e tecnologia.
3: Está pronta para ser votada no plenário da Câmara a proposta que cria uma política para auxiliar na saúde de pessoas afetadas por jogos de azar. A repórter Mônica Tati tem mais informações.
6: A Comissão de Constituição e Justiça da Câmara dos Deputados aprovou o projeto de lei que institui política para atender pessoas e famílias que foram afetadas pelos jogos de apostas. O texto cria a Estratégia Nacional de Atenção Integral às pessoas com necessidades decorrentes das práticas de jogos e apostas. Entre outros pontos, aborda a prevenção, a redução de danos, a proteção e a reinserção social de pessoas que tenham problemas com vícios em jogos. A relatora na comissão, a deputada Laura Carneiro, do PSD do Rio de Janeiro, afirmou que a proposta tem relevância social e sanitária, devido aos efeitos das apostas sobre a saúde mental, a vida familiar e a proteção de grupos vulneráveis. Já o autor do projeto, o deputado Rui Carneiro, do

0: Podemos, da Paraíba, informou que o número de pessoas atendidas pelo SUS, o Sistema Único de Saúde, com problemas associados ao jogo patológico, passou de 108 para 1.200 entre 2018 e 2023.
1: Os jogos de azar no Brasil se transformaram numa questão gravíssima de saúde pública. Esse é a moral principal do nosso projeto, dar uma resposta às pessoas que, junto com os seus familiares, estão vivendo essa nova realidade do Brasil, inclusive uma das maiores causas do endividamento do brasileiro. Então, o objetivo é preparar a estrutura, sobretudo de saúde, as unidades básicas de saúde, nos CAPs, para atender esse novo tipo de paciente, vamos dizer assim, que precisa de socorro.
0: O projeto que cria uma política de atenção às pessoas com problemas com jogos de apostas já foi aprovado por todas as comissões e aguarda a votação do plenário da Câmara. Da Rádio Câmara de Brasília, Mônica Tati.
2: Justiça. Adriana Ventura, do Novo de São Paulo, pede a instalação de uma CPMI para investigar o Banco Master e acusa o governo de priorizar gastos com publicidade em vez de áreas como saúde. Ela defende o combate à impunidade e a responsabilização dos envolvidos em crimes.
3: Adriana Ventura também faz críticas ao governo federal e cita investigações da Polícia Federal envolvendo o Banco Master e integrantes da base governista. Segundo ela, as denúncias reforçam a necessidade de aprofundar as apurações sobre possíveis casos de corrupção.
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2: Comissões. A Comissão de Administração da Câmara debate experiência de ouvidorias externas em defensorias públicas. O repórter Luiz Cláudio Canuto tem os detalhes.
5: 20 unidades da Federação têm ouvidorias externas em suas defensorias públicas, que funcionam como órgãos auxiliares e autônomos para garantir o controle social, a transparência e a participação da sociedade civil. As ouvidorias externas não pertencem à carreira da defensoria e seus integrantes são eleitos a partir de listas tríplices com representantes da sociedade. Criadas pela Constituição de 88, as defensorias públicas são instituições estatais que garantem assistência jurídica integral e gratuita à população que não possui recursos financeiros para contratar um advogado. Elas atuam na defesa dos direitos individuais e coletivos e na promoção dos direitos humanos. A Comissão de Administração e Serviço Público da Câmara dos Deputados debateu a experiência das ouvidorias externas das defensorias públicas com representantes do setor. A audiência pública foi presidida pela deputada Fernanda Melchiona, do PSOL do Rio Grande do Sul, autora também do pedido para a realização do debate.
6: 20 estados já têm a defensoria, a ouvidoria da defensoria pública, que é um órgão do controle social, que não é da carreira da instituição e que é eleita pelos movimentos sociais populares. E por que eu estou fazendo esse preâmbulo? Porque é o único órgão do sistema judicial que tem esse controle externo, externo mesmo, que não é da carreira, que não tem aquele elemento corporativo. Isso é muito importante.
5: Os estados que não têm ouvidorias externas nas defensorias públicas são Espírito Santo, Sergipe, Alagoas, Tocantins, Mato Grosso do Sul, Amazonas, Roraima e Rio Grande do Norte. A Defensoria Pública da União conta com uma ouvidoria geral composta por representantes da sociedade civil. O projeto apresentado no Senado Federal muda a lei de responsabilidade fiscal e destina limite de até 2% da receita das unidades federativas para o orçamento das defensorias públicas, a fim de garantir autonomia financeira. A proposta também impede contingenciamentos severos no sistema de assistência jurídica gratuita. Da Rádio Câmara de Brasília, Luiz Cláudio Canuto.

0: Economia.
1: Florentino Neto, do PT do Piauí, defende o projeto que autoriza a União a criar uma empresa estatal para atuar na distribuição de combustíveis e gás de cozinha. A proposta também permite ampliar a participação pública em refinarias e outras estruturas estratégicas para o abastecimento nacional.
2: No entendimento de Florentino Neto, a medida fortalece a soberania energética e protege o país em situações de desabastecimento. Ele considera ainda que a iniciativa contribui para a estabilidade da oferta de combustíveis, além de proteger os consumidores contra aumentos abusivos.
1: Glauber Braga, do PSOL do Rio de Janeiro, apresentou o projeto que revoga a lei do Programa Nacional de Desestatização. O deputado afirma que a proposta busca fortalecer a presença do Estado em áreas estratégicas, como energia, mineração, telecomunicações e infraestrutura.
2: Glauber Braga avalia que as privatizações reduzem a capacidade do poder público de planejar o desenvolvimento do país. Ele defende que empresas estatais atuem em setores essenciais para atender ao interesse da população, especialmente onde a iniciativa privada não vê lucro imediato.
0: Relações Exteriores.
1: Edilson Barroso, do PL de São Paulo, integra a Frente Parlamentar Mista em apoio à integração União Europeia-Mercosul, criada para acompanhar o acordo comercial entre os dois blocos. Ele detalha a importância da fiscalização legislativa para dar mais segurança às empresas brasileiras.
2: Adilson Barroso afirma que o acordo vai reduzir aos poucos impostos cobrados sobre milhares de produtos e serviços. O deputado aponta que a mudança pode facilitar as vendas do Brasil para outros países e atrair novos investimentos.
0: Agricultura.
1: Representantes da cadeia de produção do tabaco defenderam na Câmara uma proteção para o setor. A repórter Maria Neves nos conta quais as propostas.
3: Representantes da cadeia produtiva do tabaco reclamaram em audiência pública na Câmara dos Deputados que o sistema integrado de produção do setor está ameaçado no Brasil. De acordo com o deputado Heitor Schur, do PSD Gaúcho, que pediu a realização do debate, o aumento do número de produtores independentes e a carga tributária representam as principais ameaças à produção integrada de fumo no Brasil. Heitor Schur afirma que o sistema integrado foi construído há mais de 100 anos e engloba desde os produtores de fumo até a fabricação dos produtos derivados, como o cigarro. O deputado argumenta que essa organização é importante para garantir aspectos como equilíbrio entre produção e demanda, assistência técnica e controle da qualidade dos insumos. Com o crescimento dos produtores independentes, ele acredita que essa estrutura esteja ameaçada.
4: Nós temos diversas safras dentro de um ano. Uma vez era a safra do fumo, agora é a safra de verão, a safra de inverno, a safra de primavera. Está plantando e colhendo o ano inteiro. Talvez isso para a indústria seja muito bom, mas para o segmento que está lá no campo eu não vejo ganhar com isso. E ao mesmo tempo a gente percebe que cada vez tem mais produtores independentes plantando por conta, não sei se os insumos que eles usam são os corretos. E essas coisas acabam influenciando também o nosso setor.
3: Com o aumento da produção, Heitor Schur afirma que houve queda no preço do tabaco. O deputado sustentou que enquanto em janeiro a arroba do produto custava R$ 340,00, hoje está sendo vendida por R$ 260,00. Da Rádio Câmara de Brasília, Maria Neves.
2: Marcelo Moraes, do PL do Rio Grande do Sul, defende a securitização das dívidas dos produtores rurais do Estado. Na visão do deputado, a medida é essencial para permitir a renegociação dos débitos acumulados após anos de estiagem e das enchentes de 2024.
1: Marcelo Moraes afirma que os agricultores não pedem perdão das dívidas, mas condições para quitá-las. Ele também cobra a apreciação da proposta pela Câmara, alegando que a demora na votação agrava a crise no campo e compromete a economia gaúcha.
0: Meio ambiente.
2: Cabo Gilberto Silva, do PL da Paraíba, critica a atuação de órgãos federais durante operações de fiscalização ambiental em Novo Progresso, no Pará. Segundo o deputado, as ações truculentas provocam conflitos com produtores rurais e moradores da região.
1: Cabo Gilberto Silva pede ao governo federal que reveja a atuação dos órgãos responsáveis pela fiscalização ambiental na região. No entendimento do

0: parlamentar, é necessário garantir o cumprimento da legislação sem comprometer os direitos dos produtores.
1: Joaquim Passarinho, do PL do Pará, também denuncia a truculência de órgãos federais durante a operação de fiscalização ambiental em Novo Progresso. O deputado defende que a fiscalização seja conduzida com respeito à população e prioridade para medidas de orientação.
0: Joaquim Passarinho cobra do governo ações para acelerar a regularização fundiária e ambiental na região. Segundo o parlamentar, é preciso garantir segurança jurídica aos produtores e conciliar a proteção do meio ambiente com o desenvolvimento das atividades econômicas locais.
1: Termina agora o jornal Câmara dos Deputados, produzido pela Rádio Câmara, com trabalhos técnicos de Wellington Teles e apresentação de Ana Raquel Macedo e Márcio Aquiles Sardi. Boa noite.
0: A Voz do Brasil volta na segunda-feira. Boa noite e bom final de semana.
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2: A radionovela Em Busca da Felicidade era transmitida 3 vezes por semana, às segundas, quartas e sextas, e foi um enorme sucesso de audiência na Nacional.
0: Embora tenha sido considerada a primeira radionovela exibida no Brasil de grande repercussão, o radioteatro já se fazia presente desde os primeiros anos da emissora. Nomes como Amaral Gurgel, Rodolfo Maier, Isis de Oliveira, Brandão Filho, Ismênia dos Santos, Floriano Faisal, entre vários outros, já davam voz a interpretações e esquetes nos programas.
2: Vitor Costa era o diretor de radioteatro da emissora. O 22º andar do edifício à noite, sede da Rádio Nacional, era quase que integralmente ocupado pela equipe de radioteatro, com seus recursos de sonoplastia.
3: E falar da Rádio Nacional do Rio de Janeiro, em que pese a importância do seu departamento artístico musical, do seu departamento jornalístico, do seu departamento esportivo, que eram todos de primeira grandeza, ainda assim, a maior importância da Rádio Nacional era o seu radioteatro.
0: Este é o escritor, roteirista e diretor de teatro Mário Brazini, que também vai escrever várias histórias para a nossa emissora.
3: O radioteatro da Rádio Nacional era o sonho, a ambição, a meta máxima de qualquer radialista naquele tempo, e inclusive de muitos atores de teatro. Os atores sobreviviam a duras penas, ao passo que o rádio oferecia a eles um salário modesto, pequeno, mas seguro, garantido, pingando todo fim do mês, assegurando uma vida normal, regular, em que ele podia traçar uma economia.
2: A atriz Zezé Fonseca, uma das estrelas da Nacional, em conversa

0: conversa com Adolfo Cruz, no programa Cinelândia Matinal, alguns anos mais tarde, relembra o sucesso de Em Busca da Felicidade.
1: Vamos continuar conversando com Zezé Fonseca,
2: como
1: perguntando
2: prazer.
1: Agora o seguinte. Como você relembra aquele sucesso espetacular do Grande Teatro da Nacional Em Busca da Felicidade?
2: Ah, com grande carinho, Adolfo. Você imagine que aquela novela foi realmente a que marcou o início do teatro de novelas na Rádio Nacional. E foi aquele sucesso espetacular, não é verdade? Não o meu, eu digo o sucesso...
1: Não, o seu sucesso... Aliás, o seu papel qual era naquela
2: Anitta,
1: ocasião?
2: Né?
1: Anitta.
2: A esposa muito digna.
1: Dedicadíssima,
2: né? Muito dedicada ao Alfredo, né? Que sofria com a Carlota. A Isis de Oliveira era minha filha, era Alice.
3: A pesquisadora da UF e da Fundação Casa de Rui Barbosa, Lia Calabre, destaca como a Rádio Nacional profissionalizou as suas equipes de dramaturgia.
4: O radioteatro grava várias vezes ensaios e transmissões para ouvir, fazer a crítica e aprimorar, o que faz do radioteatro da Nacional um grande sucesso, pela qualidade. Então, era um processo, na verdade, um exercício constante de qualificação e de aprimoramento daquilo que era transmitido.
0: É com essa filosofia que a Nacional vai produzir centenas de radionovelas a partir de 1941. Suspense, romance, intriga. Os ouvintes da Nacional ainda vão viver muitas emoções.
3: Este episódio usou áudios do acervo da EBC e da BBC Brasil.
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1: Olá, muito boa noite. Chegando aqui na programação da sua Rádio Nacional nessa sexta-feira, 3 de julho de 2026. Eu, Márcia Dias, Sanderson Freitas e, claro, a programação que você gosta de ouvir. A gente abre com Luiz Melodia, Cara a Cara,

Ouvimos o Ovo, Quarteto Novo, de Hermeto Pascoal e Geraldo Vandré, pelas tabelas Chico Buarque, música dele, Cara a Cara, Luiz Melodia, de Luiz Melodia e Renato Piau. Agora são 8 horas e 19 minutos, medo de avião, Belchior.

0: Aí você ouviu Mambembe Maíra Freitas, de Chico Buarque de Holanda. Tive Sina em Mato Grosso, de Cartola. E Belchior com Medo de Avião.
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0: 8 horas, 27 minutos. Hélia Duncan, Enquanto Durmo.

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1: Balanço, time contra.

0: Barra Mário de Antônio Barros e Cecel, ouvindo também Fermento para Massa Crioulo e Time Contra, Clube do Balanço, de Marco Matoli, Ney Lopes e Magno Souza.
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0: 8:42. Simbora ouvir agora Rita Benedito, Santa Clara Clareou.

Salve simpatia, Jorge Benjó, oração ao tempo Maria Gadú, de Caetano Veloso e Ana Rato, de Bruna Carando, da Breck, nem pensar. Vamos fechar nossa hora com Sá, Guarabira e Venturini Espanhola.

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2: O Momento 3, com datas importantes da semana, destaca o talento de Dado Villa-Lobos, Alceu Valença e Marisa Monte. Dado Villa-Lobos completou 61 anos de vida no dia 29 de junho. A canção Pais e Filhos é um dos marcos da carreira do compositor. Lançada no álbum As Quatro Estações, a música também é um dos maiores sucessos da banda Legião Urbana. Alceu Valença fez 80 anos no dia 1º de julho. Em 1977, lançou o disco Espelho Cristalino. A obra trouxe elementos da cultura nordestina, como o repente, o cordel e o baião, além de influências do rock psicodélico e progressivo. Marisa Monte comemorou 59 anos no dia 1º de julho. No ano 2000, a música Amor, I Love You chegou às paradas de sucesso e fez a cantora vender mais de 2 milhões de cópias do álbum Memórias, Crônicas e Declarações de Amor. Você ouve agora Pais e Filhos, de Dado Villa-Lobos, Renato Russo e Marcelo Bonfá, com Legião Urbana. Espelho Cristalino, composição e interpretação Alceu Valença. Amor, I Love You, de Marisa Monte e Carlinhos Brown, por Marisa Monte.
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